0: situação de perigo para contactar a missão diplomática e os consulados de Moçambique na África do Sul e mobiliza a todos os cidadãos a fazer uma imigração legal aos países vizinhos para reduzir a situação de vulnerabilidade neste tipo de situações.
1: Nesta conferência de imprensa, o governo anunciou que decorre neste momento o processo de transladação dos corpos dos moçambicanos que perderam a vida em ataques xenófobos. A Conferência Episcopal de Moçambique condena o assassinato do Dom Osório Sitora Afonso e exige às autoridades o esclarecimento célere do crime e a responsabilização dos autores materiais e morais. A posição consta de uma nota pastoral enviada esta terça-feira à nossa redação pelos bispos católicos que classificam o homicídio do bispo da diocese de Quelimane como um ato hediondo. Os bispos afirmam que a violência sobre o prelado representa uma agressão não apenas à Igreja Católica, mas a toda a sociedade moçambicana. No mesmo documento, os bispos convidam os fiéis e toda a sociedade à oração, à comunhão e à construção de um país assente na justiça, na paz e no respeito pela vida. O Banco Mundial vai desembolsar 450 milhões de dólares para dar resposta aos desafios que o país tem decorrentes das mudanças climáticas e do conflito no Médio Oriente. Para o efeito, o governo e o Banco Mundial assinaram esta terça-feira em Maputo 5 memorandos de entendimento em setores estratégicos. Falando à imprensa, a ministra das Finanças, Carla Louveira, disse que a assinatura dos acordos resulta de um interesse demonstrado por Moçambique com vista à estabilidade macroeconómica.
2: O primeiro memorando para a área da proteção social, que teve a celebração de um memorando orçado em 155 milhões de dólares, em adição ao programa de parceria já existente no nosso país. Tivemos um segundo memorando aliado à área de resposta à produção, com face à crise ou impacto do conflito no Médio Oriente. Uma das respostas que o governo deve dar é como melhorar a produção, a produtividade. E este parceiro respondeu de conformidade, dando um reforço para a área da agricultura e agronegócio na ordem dos 50 milhões de dólares. E depois mais uma subvenção de 300 milhões de dólares, 150 milhões de dólares para a área da educação e mais 150 milhões de dólares para a área da proteção social. 100 milhões de dólares para a área dos recursos minerais, dos recursos hídricos e saneamento e 50 milhões de dólares para a área da agricultura.
1: O diretor-geral do Banco Mundial, Paschal Donoi, garantiu que vai continuar a apoiar Moçambique com base nos recursos já existentes para responder aos desafios que o país enfrenta. Na atualidade internacional, o Reino Unido, França, Austrália, Canadá e Noruega anunciaram esta terça-feira a adoção de sanções contra colonos israelitas envolvidos em atos de violência na Cisjordânia. Num comunicado conjunto, os ministros de negócios estrangeiros dos 5 países já afirmaram que as sanções visam responsabilizar os colonos extremistas pelo elevado nível de violência perpetrada contra civis palestinianos. Os governos signatários acusam os colonos de utilizarem a violência como instrumento para deslocar comunidades palestinianas, destruir propriedades e facilitar a expansão dos colonos israelitas. A seleção nacional de futebol perdeu ontem frente à congênere da Indonésia por 1-0 em jogo amigável no âmbito da data FIFA. O desafio teve lugar em Jakarta, a capital da Indonésia, onde no último domingo os Mambas saíram derrotados diante de Oman. Os dois encontros inserem-se nos preparativos da Seleção Nacional, tendo em vista a campanha de acesso ao CAN do próximo ano. O tempo. A cidade de Tete poderá registrar hoje 31 graus centígrados de temperatura máxima, seguida de Pemba com 29, Beira e Nampula 28, Maputo e Quelimane 27, Inhambane e Vilanculo 26, Xaxai 25, Chimoio e Lixinga 23 graus centígrados de temperatura máxima. Apresentamos as notícias das duas. Escute as próximas quando for 3 horas.

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Esta que é a nossa ideia. A nossa Assembleia da República aprovou uma nova lei de saúde que permite-nos cuidar do povo.

0: povo lá na base. Como construirmos muitos postos de saúde comunitários lá na base, para termos menos enchentes nos centros de saúde e termos menos enchentes nos hospitais. E é isto que nós vamos apostar. E vamos continuar a trabalhar dia e noite para cuidar do nosso povo. Esteja onde estiver, mesmo que esteja a 52 quilômetros, se não conseguirmos fazer chegar o hospital lá, se não conseguirmos fazer chegar um centro de saúde, no âmbito dos cuidados de saúde primário, que é cuidar o povo lá na base, nós vamos construir postos de saúde comunitário para podermos cuidar do nosso povo.
1: Presidente da República, Daniel Chapo.

0: Caro ouvinte, sejam muito bem-vindos a mais uma edição. A descoberta de uma gravidez é para muitos casais um dos momentos mais marcantes da vida. Junto com a alegria surgem também dúvidas, receios e muitas mudanças. A primeira gravidez representa o início de uma nova etapa e não apenas para a mulher, mas para o casal e para toda a família. É um período de preparação física, emocional e até financeira que exige informação, diálogo e apoio mútuo. E para nos ajudar a compreender melhor como ver esta fase de forma saudável e tranquila, recebemos hoje a doutora Maela, que é nossa amiga, nos explica com muito cuidado o programa. Doutora, bem-vinda.
1: Muito obrigada pela oportunidade e pelo carinho, e é um prazer estar aqui mais uma vez.
0: Nós é que agradecemos. Doutora, quando um casal descobre que está à espera do primeiro filho, quais devem ser os primeiros cuidados a ter?
1: Pois então, geralmente esta descoberta vem após um teste de gravidez.
0: Primeiro.
1: Que na maioria das vezes é feito depois da mulher ter um atraso da menstruação. Então, é um momento cheio de emoções, com muita alegria, e depois vem a ansiedade e a dúvida e a insegurança. Então, é importante nesta fase que o casal busque ajuda médica, primeiro para diagnosticar a localização da gravidez. É importante que seja feita uma avaliação para confirmar que esta gravidez encontra-se dentro do útero, porque existem situações em que a gravidez é alojada fora do útero, que é a chamada gravidez ectópica, e que é uma condição muito urgente que pode levar até algumas complicações para a vida da mulher. Então, após identificar que a gravidez está dentro do útero, esta fase é muito importante também para se fazer o rastreio de algumas infecções que a mulher possa ter e que necessitam de tratamento logo no início da gravidez.
0: Doutora, e que mudanças físicas são mais comuns durante a gravidez e como a mulher pode lidar melhor com elas?
1: Durante a gravidez existem várias alterações que vão ocorrendo ao longo da mulher, e nós podemos agrupar a gravidez em três trimestres. O primeiro trimestre, que são as primeiras 13 semanas de gravidez, o segundo trimestre e o terceiro trimestre de gravidez. No primeiro trimestre, as alterações mais comuns são relacionadas à produção das novas hormonas da gravidez. Então, muitas mulheres podem apresentar uma alteração do apetite, mudança dos gostos da mulher, comidas que ela antes não tolerava e agora adora, enjoos, vômitos, aversão a alguns cheiros. Existem mulheres nesta fase que têm algum problema com perfumes, cheiro de produtos de limpeza. Então, é uma fase nova para a mulher e isso pode também gerar alguma ansiedade. Então, é importante a mulher estar informada de que é normal e faz parte das alterações fisiológicas da gravidez no início da gravidez. A partir do segundo trimestre, esses sintomas tendem a diminuir e a mulher já tem uma melhor qualidade de vida. As alterações que começam a surgir agora no segundo e no terceiro trimestre são relacionadas com o desenvolvimento do bebê e o aumento do peso do bebê. Então, é comum nesta fase a mulher ter alguma azia, que é uma sensação de queimação a nível da boca do estômago, uma sensação de peso na barriga, começa a ter alguma dificuldade em caminhar, pode ter alguma dor na região da coluna e, às vezes, existem mulheres que relatam alguma sensação de prisão das pernas, dos membros inferiores. Então, isso tudo é decorrente do crescimento progressivo do bebê que vai levar a essas alterações na mulher.
0: Muitas grávidas sentem medo e ansiedade, sobretudo na primeira gestação. Até que ponto isso é normal?
1: Não é normal, mas é muito comum.
0: Uhum.
1: Então, é uma situação nova em que a mulher não sabe o que vai acontecer, como vai evoluir. E é normal que a mulher se sinta muito insegura e ansiosa com as mudanças que vão advir desta nova fase. No entanto, com um devido acompanhamento pré-natal, a mulher sente-se mais segura porque ela tem a oportunidade de esclarecer todas as suas dúvidas, tirar todos os seus medos. Então, ela sente-se mais amparada e consegue encarar essas alterações de forma mais saudável.
0: Doutora Maela, e como este casal pode preparar-se emocionalmente? Isto conta?
1: conta e muito. Além da consulta pré-natal, que é o momento em que o casal tem um contato com o médico ou profissional de saúde especializado nesta área, que o casal pode tirar as suas dúvidas, esclarecer as suas razões de insegurança, existe também o chamado pré-natal psicológico, que é um acompanhamento que é feito com um psicólogo que vai ajudar principalmente a mulher a lidar com as emoções e as diferentes mudanças que ocorrem nesta fase da vida da mulher. Então, é muito comum a mulher ter alterações emocionais durante a gravidez e com o apoio do médico na consulta pré-natal e com o psicólogo, ela consegue, de forma muito saudável, ultrapassar essas alterações.
0: E que hábitos esta mulher deve garantir para ter uma gravidez saudável?
1: Então, durante a gravidez, recomenda-se, de uma forma geral, a prática de exercício físico regular, a alimentação equilibrada. Eu aproveito a oportunidade para chamar a atenção de que o exercício físico não é proibido durante a gravidez. Claro, existem exceções em que a mulher tem alguma gravidez de risco, alguma alteração. Aí, por indicação médica, recomenda-se repouso. Mas, de uma forma geral, em gravidez de baixo risco, o exercício físico é recomendado. A alimentação de forma equilibrada, a suplementação, existem vitaminas que são recomendadas nas consultas pré-natais, que é importante que a mulher vá tomando ao longo da gravidez para um bom crescimento do bebê e também para evitar complicações.
0: Doutora, e muitas vezes fala-se aqui da grávida, e qual é o papel do parceiro?
1: O parceiro tem um papel imprescindível durante a gravidez. Porque, por causa das alterações hormonais durante a gravidez, a mulher pode ter alguma sensação de insegurança, de baixo autoestima, por causa das alterações da pele, do corpo que ela vai sentindo. Pode ter também algumas alterações na vida sexual. Então, é importante o parceiro estar presente, transmitir uma sensação de parceria, estar ali presente, preocupado e, acima de tudo, paciência. Porque a mulher vai passar por várias alterações durante a gravidez e é importante que o parceiro esteja ali presente e possa ampará-la em todos os momentos.
0: A doutora Maela é tida como aquela ginecologista que é muito amiga do paciente, até acaba sendo família. Como que a atenção pode dar a esta mulher durante a gravidez?
1: A mulher na gravidez está numa fase mais delicada, que ela precisa de mais atenção, porque ela tem muitos medos e é normal ela sentir-se assim por causa da insegurança relacionada ao bebê. Então, é importante que ela tenha oportunidade de tirar todas as suas dúvidas e o exato momento para se fazer isso é mesmo na consulta pré-natal. Então, é função do pessoal de saúde que esteja a fazer as consultas pré-natais estar ali presente para esclarecer todas as dúvidas que a mulher apresente. Só assim ela vai se sentir melhor, primeiro consigo mesma, e vai se sentir melhor para levar essa gravidez avante.
0: Doutora Maela, deixa uma mensagem de carinho neste programa que é efetivamente para a família moçambicana.
1: Pronto, primeiro parabenizar a todas as mulheres que descobriram a sua gravidez recentemente, estimular as mulheres que estão a tentar engravidar e que não conseguem, que não desistam, que busquem ajuda médica porque tem solução, e apelar a toda mulher que faça a sua consulta pré-natal o mais rápido possível para uma gravidez mais saudável, e as mulheres que não estão grávidas que façam as suas consultas de ginecologia de forma regular.
0: Doutora Maela, muito obrigada pela mensagem, pelo carinho que tem por todos nós, pela sua presença e pelos importantes esclarecimentos. Hoje aprendemos que a gravidez é uma caminhada que deve ser vivida a dois, mais do que preparar a chegada de um bebê, também é um momento para fortalecer a relação, cultivar o diálogo, construir bases sólidas para a nova família que está a nascer. Porque uma família forte começa muito antes do nascimento de um filho. Ouvindo, fique muito bem. Obrigada, doutora Maela. Não deixa de nos visitar sempre.
1: Obrigada.

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3: Beatriz André Nhari, ativista da Associação Cross Moçambique. Mensalmente, as crianças recebem a cesta básica, uniforme, material escolar, assim como cesta básica mensalmente. Nós trabalhamos com 5 bairros, que é Rulene, Machaquene, Laulane, Ferroviário e 3 de Fevereiro. Também trabalhamos com pessoas que vivem com HIV nas suas casas. Às vezes nós encontramos pessoas doentes que não têm ninguém para cuidar. Temos que chegar ali. Se calhar a pessoa não tem nada para comer, mas ela tem que tomar medicamento. Acendemos lume, mesmo que não tenha lenha, não tenha carvão. Nós temos que arranjar alguma coisa. Fazer papinha, dar banho àquela pessoa, arrumar o lugar onde a pessoa dorme, tirar aqueles lençóis e lavarmos. Eu deixo essa mensagem para as outras mulheres, aqueles que acordam, ficar em casa, dizer que eu não sei o que fazer, sofrendo em casa, enquanto Deus lhe deu a sabedoria. Levanta, mulher moçambicana, faça alguma coisa, venda alguma coisa, tenha banca. Não acorda ficar em casa. Deus proverá, seja uma banca que você vende doce. Deus vai abençoar aquela banca, seja uma banca que vai sustentar a sua família. Não deixa que a sua família sofra.
1: Aguardamos por si nesta sexta-feira às 14 horas e 30 minutos e depois do noticiário das 2 horas de madrugada de terça-feira.

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3: Boa noite. Bem-vindo às notícias apresentadas por Vítor Rufino. O Presidente da República defende que as relações entre Moçambique e a União Europeia devem atingir novos domínios. Para Daniel Chapo, a parceria com o Bloco deve transformar o potencial económico em oportunidades concretas para os povos moçambicano e europeu.
4: Hoje queremos elevar esta relação para um novo patamar, através de uma parceria que vá além da extração de recursos e que avance para a criação conjunta de valor. Queremos uma parceria que transforma o potencial económico em prosperidade concreta para os nossos povos. Moçambique, o povo moçambicano, e a Europa, o povo europeu. E é precisamente neste contexto que a iniciativa Global Gateway assume particular relevância.
3: O chefe do Estado falava esta terça-feira em Maputo, na abertura do Fórum de Negócios Moçambique-União Europeia 2026, focado na transição energética, agronegócios, conectividade, infraestruturas digitais e turismo. Hoje, o Presidente da República reúne o Conselho de Estado, um órgão político de consulta presidido pelo chefe do Estado com vista a aconselhar o alto magistrado da nação no exercício das suas funções políticas e em matérias de interesse nacional. O órgão integra todos os presidentes dos partidos políticos com assento na Assembleia da República, antigos chefes de Estado, o provedor de justiça, antigos presidentes do Parlamento e ainda o segundo candidato mais votado nas últimas eleições presidenciais e por figuras de reconhecida experiência nacional e internacional. O governo reitera que já iniciou com o processo de transladação dos corpos dos moçambicanos que perderam a vida na sequência da violência xenófoba na vizinha África do Sul. O porta-voz da sessão desta semana do Conselho de Ministros, o CNI-SE, afirmou que o governo está a apoiar ainda as respectivas famílias para a realização dos eventos fúnebres.
5: Recordam-se que, na semana passada, informámos sobre alguns moçambicanos que perderam a vida. Era importante realçar aqui que já iniciámos também com o processo de transladação dos corpos dos moçambicanos falecidos para o nosso país, e entregar as famílias para poderem fazer as cerimônias fúnebres. O governo está atento e a apoiar toda esta jornada.
3: O CNI se falava à imprensa esta terça-feira no término da reunião semanal do Conselho de Ministros. A Conferência Episcopal de Moçambique condena o assassinato de Dom Osório Sitor Afonso e exige às autoridades o esclarecimento célere do crime e a responsabilização dos autores materiais e morais.

0: Foram esta terça-feira em Maputo 5 memorandos em setores estratégicos. Falando à imprensa, a ministra das Finanças, Carla Louveira, disse que a assinatura dos acordos resulta de um interesse demonstrado por Moçambique com vista à estabilidade macroeconómica.
1: O primeiro memorando para a área da proteção social, que teve a celebração de um memorando orçado em 155 milhões de dólares, em adição ao programa de parceria já existente no nosso país. Tivemos um segundo memorando aliado à área de resposta à produção, com face à crise, ao impacto do conflito no Médio Oriente. Uma das respostas que o governo deve dar é como melhorar a produção, a produtividade. E este parceiro respondeu de conformidade, dando um reforço para a área da agricultura e agronegócio na ordem dos 50 milhões de dólares. E depois mais uma subvenção de 300 milhões de dólares, 150 milhões de dólares para a área da educação e mais 150 milhões de dólares para a área da proteção social. 100 milhões de dólares para a área dos recursos minerais, dos recursos hídricos e saneamento e 50 milhões de dólares para a área da agricultura.
0: O diretor-geral do Banco Mundial, Pascal Danhoy, garantiu que vai continuar a apoiar Moçambique com base nos recursos já existentes para responder aos desafios que o país enfrenta. O Conselho Municipal de Xai-Xai, em Gaza, está a desassorear os canais e valas de drenagem das águas do Mercado Limpopo, o principal local de venda retalhista da urbe. A ação procura renovar a imagem do mercado e criar condições condignas para saneamento e desenvolvimento da atividade comercial neste local. O vereador de Salubridade no Conselho Municipal de Xai-Xai informou que a meta é desentupir mais de 4 mil metros da rede de esgotos que funcionam na captação e encaminhamento de águas negras deste mercado que foram afetados pelas enxurradas deste ano. Anuário Kassamo indicou que até aqui a edilidade já interveio em mais de 400 metros do sistema de drenagem do mercado e colocou igualmente 400 tampas de sarjetas das águas da chuva. Na atualidade internacional, um surto de cólera que se alastra rapidamente no nordeste da Nigéria matou pelo menos 74 pessoas e afetou mais de 7.800. Segundo a Organização Médicos Sem Fronteiras, o surto que começou no início de maio no estado de Borno está a sobrecarregar as instalações de saúde com um aumento diário de novos casos. As autoridades de saúde registraram quase 8 mil casos suspeitos da infecção em 14 áreas do governo local. Fechamos com o tempo. A cidade de Tete poderá registrar hoje 31 graus Celsius de temperatura máxima, seguida de Pemba com 29 graus. Beira e Nampula 28, Maputo e Quelimane 27, Inhambane e Vilanculo 26, Xai-Xai 25, Chimoio e Lixinga 23 graus centígrados de temperatura máxima. Apresentamos as notícias a esta hora, as próximas às 4 horas. 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
2: Ele disse mais de uma vez em 72, 73, eu sou um intelectual revolucionário. E essa natureza, por ele reclamada, destoa da imagem gráfica que temos difundido e que ele próprio difundiu sobre si, na forma, as fardas, o culto físico, na palavra, a recordação dos feitos, e ele recordava também, através da palavra, na forma, as fardas, e na palavra, a recordação dos feitos guerreiros de seus antepassados, e na mão, comandante vitorioso da guerra, um comandante de homens, e líder incomparável. Não que essas diversas qualidades sejam compatíveis, mas o espírito comum tende a fixar uma imagem inicial e não sair dela, no que essa de Queiroz designou por caturrice, que é a persistência teimosa de uma primeira impressão. Portanto, o Samora é o comandante militar para a maior parte das pessoas.
3: Professor Oscar Monteiro, no simpósio Samora, o intelectual e revolucionário.

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1: 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Estimado ouvinte, muito bom dia. Entramos desta forma para mais uma hora de atividades nesta emissão por mim conduzida. Mas atenção, não se esqueça que lavar frequentemente as mãos com água e sabão cinza é muito importante. Seguimos com mais música. Tenha uma fantástica manhã.
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para trás mais música na sua antena nacional e tudo, obviamente, para fazê-lo companhia da melhor forma possível. Se é que está a trabalhar, tenha a continuação de um bom trabalho na companhia desta esquina sonora. Assim que está a descansar, tenha a continuação de um bom descanso. Seguimos com mais...

muita música a rolar na sua antena nacional e tudo para fazer com que o seu dia seja bastante positivo. Aproveitamos e endereçar um forte abraço a si que está hoje a completar mais um ano de vida. Vamos continuar assim desta forma com mais música animada, muita música variada nesta fantástica manhã.

Esta é para aqueles homens que vivem espancando as suas mulheres. Meu irmão, mulher não foi feita para levar porrada, já? 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

que o seu dia seja bastante positivo, amigo ouvinte, e que continue então conosco. 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
2: Beatriz André Nhari, ativista da Associação Cross Moçambique. Mensalmente, as crianças recebem a cesta básica, uniforme, material escolar, assim como cesta básica mensalmente. Nós trabalhamos com 5 bairros, que é Rulene, Machaquene, Laulane, Fruviari e 3 de Fevereiro. Também trabalhamos com pessoas que vivem com HIV nas suas casas. Às vezes nós encontramos pessoas doentes que não tem ninguém para cuidar. Temos que chegar ali. Se calhar a pessoa não tem nada para comer, mas ela tem que tomar medicamento. Acendemos lume, mesmo que não tenha lenha, não tenha carvão. Nós temos que arranjar alguma coisa. Fazer papinha, dar banho àquela pessoa, arrumar o lugar onde a pessoa dorme, tirar aqueles lençóis e lavarmos. Eu deixo essa mensagem para as outras mulheres, aqueles que acordam, ficar em casa, dizer que eu não sei o que fazer, sofrendo em casa, enquanto Deus lhe deu a sabedoria. Levanta, mulher moçambicana, faça alguma coisa, venda alguma coisa, tenha banca. Não acorda ficar em casa. Deus proverá, seja uma banca que você vende doce. Deus vai abençoar aquela banca, seja uma banca que vai sustentar a sua família. Não deixa que a sua família sofra.
0: Aguardamos por si nesta sexta-feira às 14 horas e 30 minutos e depois do noticiário das 2 horas de madrugada de terça-feira.
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4: Bom dia, bem-vindo às notícias apresentadas por Vítor Rufino. O Presidente da República defende que as relações entre Moçambique e a União Europeia devem atingir novos domínios. Para Daniel Chapo, a parceria com o Bloco deve transformar o potencial económico em oportunidades concretas para os povos moçambicano e europeu.
5: Hoje queremos elevar esta relação para um novo patamar, através de uma parceria que vá além da extração de recursos e que avance para a criação conjunta de valor. Queremos uma parceria que transforma o potencial económico em prosperidade concreta para os nossos povos. Moçambique, o povo moçambicano, e a Europa, o povo europeu. E é precisamente neste contexto que a iniciativa Global Gateway assume particular relevância.
4: O chefe do Estado falava esta terça-feira em Maputo, na abertura do Fórum de Negócios Moçambique-União Europeia 2026, focado na transição energética, agronegócios, conectividade, infraestruturas digitais e turismo. Hoje, o Presidente da República reúne o Conselho de Estado, um órgão político de consulta presidido pelo chefe do Estado com vista a aconselhar o alto magistrado da nação no exercício das suas funções políticas e em matérias de interesse nacional. O órgão integra todos os presidentes dos partidos políticos com assento na Assembleia da República, antigos chefes de Estado, o provedor de justiça, antigos presidentes do Parlamento e ainda o segundo candidato mais votado nas últimas eleições presidenciais e por figuras de reconhecida experiência nacional e internacional. O governo reitera que já iniciou com o processo de transladação dos corpos dos moçambicanos que perderam a vida na sequência da violência xenófoba na vizinha África do Sul. O porta-voz da sessão desta semana do Conselho de Ministros, o CNICE, afirmou que o governo está a apoiar ainda as respectivas famílias para a realização dos eventos fúnebres.
6: Recordam-se que, na semana passada, informámos sobre alguns moçambicanos que perderam a vida. Era importante realçar aqui que já iniciámos também com o processo de transladação dos corpos dos moçambicanos falecidos para o nosso país, e entregar as famílias para poderem fazer as cerimônias fúnebres. O governo está atento e a apoiar toda esta jornada.
4: O CNI se falava à imprensa esta terça-feira no término da reunião semanal do Conselho de Ministros. A Conferência Episcopal de Moçambique condena o assassinato de Dom Osório Citor Afonso e exige às autoridades o esclarecimento célere do crime e a responsabilização dos autores materiais e morais. A posição consta de uma nota pastoral enviada esta terça-feira à nossa redação.

Estimado ouvinte, muito bom dia. Muita música a rolar para si nesta fantástica manhã. Esperamos que tenha apreciado mais música quente para si e tudo para fazer com que acorde com aquela boa disposição. Já fizemos, assim desta forma, mais uma transição de horários nesta emissão por mim conduzida e que vai até muito perto das 5 horas.

É com música que damos continuidade à nossa atividade. 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

5:25. 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

Muito bom dia, Moçambique. Está a começar a sua habitual viagem matinal em informação aqui na Rádio Moçambique, o Jornal da Manhã. Vamos de imediato aos destaques desta edição. Chefe de Estado Daniel Chapo preside hoje a sessão do Conselho de Estado, órgão de consulta que aconselha o Presidente da República no exercício das suas funções em matérias de interesse nacional. Conselho de Ministros diz que o Governo mantém a sua posição de não retaliação aos atos de xenofobia e apela aos moçambicanos a distanciarem-se de qualquer tipo de violência. Enquanto isso, a Polícia Sul-Africana do Cabo Ocidental anuncia a detenção de dois cidadãos acusados de assassinar um moçambicano na recente onda de violência xenófoba em Mossel Bay. São os assuntos hoje em destaque aqui no Jornal da Manhã, numa edição referente à quarta-feira, 10 de junho de 2026. Como é habitual, uma vasta equipa torna possível a transmissão do Jornal da Manhã. Em nome dela, cumprimentam Vitor África nas notícias, Sidónio Pires na sonorização e Simon Cabue na edição e apresentação. Música.

0: vamos às notícias no primeiro dos três blocos inseridos no Jornal da Manhã. Vitor África, muito bom dia.
1: Bom dia. O chefe de Estado, Daniel Chapo, presidiu hoje a sessão do Conselho de Estado, um órgão político de consulta que aconselha o alto magistrado da nação no exercício das suas funções políticas em matérias de interesse nacional. A informação consta de um comunicado da Presidência da República, recebido na nossa redação. O órgão integra todos os antigos presidentes do Parlamento, o segundo candidato mais votado nas últimas eleições presidenciais e por figuras de reconhecida experiência nacional e internacional. Ontem, um presidente da República defendeu que as relações entre Moçambique e a União Europeia devem atingir novos domínios. Para o chefe de Estado, a parceria com o Bloco deve transformar o potencial económico em oportunidades concretas para os povos moçambicanos e europeu.

0: memorandos de entendimento em setores estratégicos. Falando à imprensa, a ministra das Finanças, Carla Luveira, disse que a assinatura dos acordos resulta do interesse demonstrado por Moçambique com vista à estabilidade macroeconómica do país.
1: O primeiro memorando para a área da proteção social, que teve a celebração de um memorando orçado em 155 milhões de dólares, em adição ao programa de parceria já existente no nosso país. Tivemos um segundo memorando aliado à área de resposta à produção, com face à crise ou impacto do conflito no Médio Oriente. Uma das respostas que o governo deve dar é como melhorar a produção, a produtividade, e este parceiro

localmente nublado, com possibilidade de chuvas fracas locais ao longo da costa. Vento de sudoeste a sudoeste fraco a moderado. Temperaturas máximas previstas em graus Celsius. A cidade terá a temperatura mais elevada, de 31 graus Celsius, seguido de Pemba com 29, Beira e Nampula 28, Maputo Quilmano 27, Inhambane e Vilanculos 26, Xai-Xai 25, e por último temos as cidades de Chimoio e Lixinga com 23 graus Celsius. É tudo quanto à previsão do estado do tempo para hoje. Bom dia, até à próxima.

0: 6:12, o chefe de Estado Daniel Chapo preside hoje a sessão do Conselho de Estado, um órgão político de consulta que aconselha o Presidente da República em matérias de interesse nacional. A informação consta de um comunicado da Presidência da República. O órgão do Conselho de Estado, portanto, integra todos os presidentes dos partidos políticos com assento na Assembleia da República, antigos chefes de Estado, provedor de justiça, antigos presidentes do Parlamento, o segundo candidato mais votado nas últimas eleições presidenciais e figuras de reconhecida experiência nacional e internacional em vários domínios. Ontem, o Presidente da República defendeu que Moçambique e a União Europeia têm oportunidades de maximizar a cooperação em vários domínios. Daniel Chapo diz que aquele bloco continental é um parceiro estratégico, sendo necessária uma cooperação mais consistente através da transformação económica em prosperidade para as duas partes. Leopoldo Agapito.
1: O Presidente da República diz que a parceria estratégica Global Gateway é um instrumento que vai dinamizar o crescimento econômico e sustentável de Moçambique. Daniel Chapo falava nesta terça-feira em Maputo, na abertura do Fórum de Negócios Moçambique-União Europeia 2026, focado na transição energética, agronegócios, conectividade, infraestruturas digitais e turismo. Chapo anotou que a União Europeia continua um parceiro econômico sólido, estratégico e de confiança para Moçambique e para a região da SADC. O estadista referiu que as relações entre Moçambique e a União Europeia devem atingir novos desafios.
2: Hoje queremos elevar esta relação para um novo patamar, através de uma parceria que vá além da extração de recursos e que avance para a criação conjunta de valor. Queremos uma parceria que transforma o potencial económico em prosperidade concreta para os nossos povos. Moçambique, o povo moçambicano, e a Europa, o povo europeu. E é precisamente neste contexto que a iniciativa Global Gateway assume particular relevância. A estratégia Global Gateway encontra em Moçambique um parceiro natural, pois partilhamos prioridades estratégicas fundamentais.
1: O ministro adjunto das Reformas de Portugal, em representação da União Europeia, Gonçalo Matias, disse que um setor privado dinâmico e competitivo é indispensável para a transformação de Moçambique.
3: A paz e a segurança são condições indispensáveis para a prosperidade. Sem paz não pode haver desenvolvimento sustentável. Sem estabilidade não pode haver oportunidades duradouras. É por isso que a União Europeia permanece firmemente empenhada em apoiar Moçambique nos seus esforços para restaurar a segurança, reconstruir comunidades e criar esperança, particularmente para as gerações mais jovens.
1: O Fórum de Negócios Moçambique-União Europeia aborda temas como a industrialização verde, energias limpas, transformação digital, infraestruturas de transporte, entre outros temas.
0: Governo mantém a sua posição de não retaliação aos atos de xenofobia e apela aos moçambicanos a distanciarem-se de qualquer tipo de violência. Reunido ontem em mais uma sessão do Conselho de Ministros, o Executivo fez saber que não há registro de estudantes moçambicanos entre as vítimas da xenofobia na África do Sul. Cláudio Doan.
4: O porta-voz desta sessão do Conselho de Ministros, o CNIS, diz que o governo está preocupado com o recrudescimento dos discursos anti-imigrantes na África do Sul, uma situação que pode aumentar a onda de violência naquele país.
5: Por isso, o nosso governo continuará atento para proteger, assistir, integrar as pessoas que sofrerão desta situação, como eu disse, porque a nossa missão é proteger as nossas populações.

0: O governo apela a todos os moçambicanos que se sintam em situação de perigo para contactar a missão diplomática e os consulados de Moçambique na África do Sul e mobiliza a todos os cidadãos a fazer uma imigração legal aos países vizinhos para reduzir a situação de vulnerabilidade neste tipo de situações.
1: Nesta conferência de imprensa, o governo anunciou que decorre neste momento o processo de transladação dos corpos dos moçambicanos que perderam a vida em ataques xenófobos.
0: Recordam-se que, na semana passada, informámos sobre alguns moçambicanos que perderam a vida. Era importante realçar aqui que já iniciámos também com o processo de transladação dos corpos dos moçambicanos falecidos para o nosso país e entregar às famílias para poderem fazer as cerimônias fúnebres. O governo está atento e a apoiar todo esta jornada.
1: O porta-voz desta sessão do Conselho de Ministros diz que o governo mantém a sua posição de não retaliação aos atos de xenofobia e apela aos moçambicanos a distanciarem-se de qualquer tipo de violência.
0: Nós não vamos trazer intervenções de retaliação, porque isto não é o nosso espírito como governo de Moçambique. O espírito do governo de Moçambique é um espírito de diálogo, é um espírito de fraternidade, é um espírito de solidariedade.
1: Nesta sessão, o Executivo aprovou a proposta de lei que autoriza o governo a aprovar o regime jurídico do registro aeronáutico, um instrumento a ser submetido à Assembleia da República.
0: A proposta de lei de autorização legislativa do Código do Registro Aeronáutico visa autorizar o governo a aprovar o Código de Registro Aeronáutico com o objetivo de estabelecer o regime jurídico do Registro Aeronáutico Nacional para a segurança do comércio jurídico na aviação civil.
1: O Executivo aprovou ainda a resolução que desativa o alerta vermelho em todo o território nacional que tenha sido decretado no âmbito da mitigação dos efeitos da época chuvosa e mantém ativo o alerta laranja por 2 meses.
2: O governo mantém a sua posição de não retaliação aos atos de xenofobia e apela aos moçambicanos a distanciarem-se de qualquer tipo de violência. Enquanto isso, a polícia sul-africana anuncia a detenção de 2 cidadãos acusados de assassinar um moçambicano durante a onda de violência xenófoba registrada em Moçambique, no Cabo Ocidental. Uma nota de imprensa explica que os 2 cidadãos foram detidos na madrugada desta terça-feira por pesarem sobre si fortes suspeitas de terem esfaqueado mortalmente o moçambicano Tomás Xunguane a 29 de maio passado. Correspondente Eduardo Figurão.
3: As identidades dos detidos não foram reveladas, sabendo-se apenas que são indivíduos de 19 e 26 anos e que esta quinta-feira serão presentes ao juiz do Tribunal de Magistrados de Moçambique, nos arredores da cidade do Cabo. A polícia do Cabo Ocidental revela ainda que está a seguir várias pistas para esclarecer o assassinato de um outro moçambicano, no caso Danilo Muyanga, ocorrido no dia 30 de maio passado, no contexto da violência xenófoba vivida em Moçambique. Igualmente, a polícia sul-africana afirmou que prendeu há dias um suspeito de 30 anos considerado o líder do grupo que provocou os atos de violência em Moçambique. O indivíduo detido deve comparecer no tribunal no próximo dia 22 de junho. Nos referidos ataques, várias casas foram incendiadas, bens foram pilhados e ainda há o registro triste de 9 moçambicanos que perderam a vida. Outros mais de 1000 abandonaram a zona e regressaram ao país. Ao nível da província de Gauteng, a polícia assegura que as forças de segurança estão totalmente preparadas para responder a quaisquer ameaças à segurança pública no quadro das manifestações anti-imigrantes agendadas para 30 de junho corrente. Num relatório apresentado na Assembleia Legislativa de Gauteng esta terça-feira, a polícia revelou que o sentimento anti-estrangeiros representa um risco elevado de desestabilização na província. Assim, a corporação assegurou que está a monitorar as estradas N1, N3, N4 e N12. Igualmente, está a monitorar potenciais ameaças, identificar os instigadores, aumentar a vigilância em pontos críticos e coletar informações úteis para equipas operacionais. Desta forma, a polícia garante a unidade do figurão.
2: E por cá, o Instituto Nacional Alexandre Matsimbe.
4: Na sua maioria, Nga Omuni Zavala.

0: cidades de O delegado do INGD em Inhambane indica que, além da assistência sanitária na sua chegada, os repatriados beneficiam-se de uma refeição e de transporte até as suas zonas de origem. Gilberto Miguel aponta igualmente a alocação de kit alimentar para assegurar a sua sobrevivência durante os próximos dias.
1: Temos rastreado os dados que podem nos facilitar a fazer um melhor acompanhamento nas suas comunidades. Organizamos um kit básico para que eles regressem à sua proveniência. Nos referimos de 22,5 kg de cereais, 5 kg de feijão, 2 litros de óleo, açúcar, algumas barras de sabão e um kit dentífrico. Todos esses cidadãos, o governo está a garantir toda aquela que é uma logística para posterior integração junto aos governos locais.
0: Gilberto Miguel, delegado do Instituto Nacional de Gestão de Risco de Desastre e Assistência aos compatriotas repatriados por conta dos ataques xenófobos na África do Sul. Amakwero, Asimamene, Jala, Akurula, Atikwene. Alexandre Batsimbe, bom dia.
2: Bom dia. Mais de 23 mil alunos de diferentes escolas do distrito de Choco em Gaza necessitam de apoio urgente para garantir a retoma segura ao ensino depois das cheias e inundações que assolaram a província no início deste ano. Teodomir Nhantumbo.
3: Trata-se de crianças do ensino primário, cujos pais perderam tudo durante as enxurradas, que enfrentam dificuldades para o seu retorno à escola por falta de condições para o efeito, a exemplo de material didático, uniforme e lanche. A informação foi partilhada pelo ponto focal do Instituto Nacional de Gestão e Redução do Risco de Desastres no Governo do Distrito de Choco, Amós Numaio. Amós Numaio explicou que os 23 mil petizes encontram-se numa situação de vulnerabilidade, daí a necessidade deste apoio. Urgentemente, Numaio considera preocupante a situação destas crianças, uma vez que os pais enfrentam dificuldades enormes para garantir a renda familiar, o que pode concorrer para a desistência às aulas por parte destes alunos.
4: Depois de terem sido afetados pelas cheias, logicamente que perderam muitos materiais e as condições financeiras dos pais encarregados de educação não possibilitam com que eles recuperem de forma mais rápida. Daí que eles passam mesmo necessidades em terem uniformes, terem material escolar e outros produtos que podem ajudar no processo de ensino e aprendizagem a nível das escolas. Podemos estimar acima de 23 mil crianças que foram severamente afetadas. Digo essas as comunidades que foram mais afetadas pelas cheias, mas mesmo aquelas outras em que não foram afetadas por outros eventos climáticos que têm ocorrido, essas crianças sim também precisam. Estamos a falar de crianças vulneráveis que até agora conseguimos mapear.
3: Ponto focal do Instituto Nacional de Gestão e Redução do Risco de Desastres no Governo do Distrito de Choco, Amós Numaio, e a necessidade de apoio urgente para mais de 23 mil alunos do ensino primário vítimas das cheias deste ano. Mwengisete Wotembeka, Kulau Yamasuni, Nkulon Tataubasi, Sikuwa, Unapona, Kamaluati Uhuda. Tivikel, Tidumir Nhantumbo, em Xaixaia.
2: Instituto Nacional de Gestão e Redução do Risco de Desastres, Nuniassa, presta assistência alimentar a 3.100 pessoas vítimas de mau tempo na localidade de Xianjota, distrito de Moembe. Jornalista Pinto Katawa.
5: A delegada do Instituto Nacional de Gestão e Redução do Risco de Desastres, Nuniassa, Isabel Cav, disse que o plano é de atribuir uma cesta básica para 30 dias a cada família vítima do vendaval. Isabel Cav admite a possibilidade de solicitar reforço de produtos alimentares e kits de abrigo para a reconstrução das habitações ao nível regional norte, a examinar pela realidade no terreno. A fonte explicou que o estoque de bens para assistência de vítimas de calamidades naturais é limitado na província, por estarem ainda ativos centros de acolhimento provisórios na cidade de Coamba e Lixinga, com um número significativo de necessitados desde a última época chuvosa.
6: Nós vamos levar cereais, que é farinha e arroz, óleo, feijão e açúcar. Estes são os produtos essenciais nesta primeira fase que vamos mandar. Vamos dar uma assistência para cada família para 30 dias. Realmente pegou-nos de surpresa esta situação. Felizmente ainda tínhamos um pequeno estoque que vai dar para atender a esta situação, porque nós ainda temos famílias que estão acomodadas em centros de acomodação, que é em Coamba e aqui na pista, na cidade de Lixinga.
5: Chuva acompanhada de ventos fortes e granizo causou a destruição parcial ou total de 870 casas de construção precária ou convencional no dia 6 deste mês e deixou em situação de vulnerabilidade 3.100 pessoas. O fenômeno que arrasou a localidade de Xuanjota, distrito de Mwembe, sobrecarregou a instituição por ter ocorrido fora da época comum. Onvela, Samalani Malanguizo e Azaumoyo, Pajitetezo, Chamatenda, Oceana, Delxinga, Pinto Catawa.

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6:30, vamos aos assuntos hoje em destaque. A chefe de Estado, Daniel Chiapa, preside hoje a sessão do Conselho de Estado, órgão político de consulta que aconselha o Presidente da República em matérias de interesse nacional. Governo mantém a sua posição de não retaliação aos atos de xenofobia e apela aos moçambicanos a distanciarem-se de qualquer tipo de violência. Polícia sul-africana do Cabo Ocidental anuncia a detenção de 2 cidadãos acusados de assassinar um moçambicano na recente onda de violência xenófoba registada em Mossel Bay. São os assuntos em destaque hoje, num dia em que vão enterrar os restos mortais do jornalista e assessor de imprensa do gabinete do primeiro-ministro, José Sixpence, falecido sábado último.

0: A seguir recordamos a previsão do tempo para esta quarta-feira, meteorologista Gonçalves Mabui.
1: Bom dia, estimados ouvintes da Rádio Moçambique. Previsão do estado do tempo para hoje, quarta-feira, dia 10 de junho de 2026. O Instituto Nacional de Meteorologia prevê para as províncias das regiões centro e norte, céu pouco nublado, localmente muito nublado, com possibilidade de chuvas fracas em regimes fraco a moderado, principalmente ao longo da costa. Neblinas ou nevoeiros matinais. Vento de sueste a leste fraco a moderado. E para as províncias da região sul, teremos céu pouco nublado, localmente nublado, com possibilidade de chuvas fracas locais ao longo da costa. Vento de sudoeste a sueste fraco a moderado. Temperaturas máximas previstas em graus Celsius. A cidade de Tete será a cidade que terá a temperatura mais elevada, de 31 graus Celsius, seguido de Pemba com 29, Beira e Nampula 28, Maputo Quilmano 27, Inhambane e Vilanculos 26, Xai-Xai, 25. E por último temos as cidades de Chimoio e Lixinga com 23 graus Celsius.

0: No Café da Manhã, vamos falar hoje das estratégias com vista à dinamização da economia azul em Moçambique. Conheça o estágio de operacionalização dos planos de exploração sustentável dos recursos do mar e as perspectivas da terceira edição da Conferência Crescendo Azul, que se inicia amanhã em Maputo. A nossa convidada é a Diretora Nacional dos Assuntos do Mar no Ministério da Agricultura, Ambiente e Pescas, Felizmina Antia. Apresenta as suas questões e contribuições. Vá ao espaço de comentários da publicação relativa a este tema nas páginas do Facebook Jornal da Manhã RM e Rádio Moçambique. 6:34. Elefantes estão a criar pânico nas comunidades do distrito de Kisanga, no interior do Parque Nacional das Crimbas, em Cabo Delgado. Jornalista Florencio Mussá, bom dia.
1: Bom dia. Ainda não há registro de vítimas mortais. No entanto, nos últimos dias, os paquidermes circulam frequentemente nas zonas residenciais à luz do dia. A circulação de elefantes aumenta nos últimos tempos à medida em que as famílias vão retornando às aldeias de origem, onde, durante o abandono devido ao terrorismo, transformaram-se em autêntico habitat dos elefantes. Apesar da aparente inofensividade, pelo menos por enquanto, a circulação de elefantes nas aldeias, incluindo nos bairros da Vila Sede, cidade de Kisanga, está a preocupar o governo local, que já está a mobilizar apoios junto de parceiros para aquisição de meios de afugentamento. O diretor das atividades econômicas e substituto do administrador de cidade de Kisanga, Milton Cornélio, disse que, em paralelo, decorre a capacitação de caçadores comunitários para reforçar as ações de afugentamento.
2: Como o governo do distrito de Kisanga não tem recursos suficientes, o pouco que tínhamos já foram usados, poucos foguetes, e já não temos nesse preciso momento e não temos recursos financeiros para o efeito, daí que estamos atrás de parceiros para o efeito.
1: A agudização da disputa de espaço entre homem e elefantes está a gerar um fenómeno que, apesar de ser um suporte científico, é acreditado pelas comunidades locais. Trata-se de existências de pessoas que supostamente se transformam em elefantes para roubar produtos agrícolas de outros produtores. Aliás, recentemente foi apresentado às autoridades um jovem que, alegadamente, usando a superstição, se transformava em elefante. O jovem confessara perante as autoridades e representantes da Metramo, a Associação dos Médicos Tradicionais de Moçambique. Há muitos. Ninhawe Matata, Uira Niki Kichere, Ureta, Tipinto Pinto. A partir de Pemba, Florencio Mussá.
0: Autoridades do Ambiente e Desenvolvimento Territorial na província de Maputo estão a sinalizar os locais de maior circulação de crocodilos nos cursos de água que atravessam este ponto do país. A iniciativa visa a redução dos índices de ataques pelos répteis, principalmente nas proximidades dos rios, lagos e lagoas. Stélio Manhiz.
3: Em paralelo, várias comunidades estão sendo capacitadas em matérias de afugentamento de animais bravios que mais circulam em áreas habitacionais e nas zonas de produção, como são os casos dos búfalos, elefantes e hipopótamos. A ideia, no geral, é criar aos poucos comitês distritais de gestão de conflito homem-fauna bravia que deverão dar resposta aos recorrentes problemas decorrentes deste fenómeno. Isso mesmo explicou a diretora provincial do Ambiente e Desenvolvimento Territorial em Maputo, Mariamo José.
4: Neste momento, por exemplo, os comitês tomam melhores decisões no momento de controle de conflito homem e fauna Brasil. O animal não pode estar muito próximo do homem, porque a agitação é maior de ambas partes. O homem e o animal todos ficam agitados. Neste momento temos kit de afugentamento. As comunidades têm esses kits. No momento em que aparece um animal, eles fazem situação de afugentar. Temos os que queremos continuar com esses kits. A nossa província é uma das províncias que também está mais com os animais, não é? A aproximar as comunidades. Estamos numa situação mesmo de um desafio muito grande de usar diversas estratégias. Estamos a trabalhar em coordenação com a ANAC para que também tenhamos licenças de abates. A província este ano foi dita aqui, vai ser aumentada a taxa de abate, porque afinal de contas não é só o abater, o abate todo ele é por lei. Então estamos a trabalhar nesse sentido.
3: Na província de Maputo está igualmente em curso o plano de criação de mais fazendas de bravios comunitárias, visando rentabilizar as comunidades. Muingsete, um arrevalha que te baciça, como é que te fica lá com a vaga com a manambana. Eu sou Stélio Manhissa, da cidade da Matola. Bom dia.
0: Respira-se de alívio no posto administrativo de Molima, distrito de Xemba, em Sofala. Daqui a pouco vou-lhe trazer a razão. Por ora, estão a aumentar os casos de infecções respiratórias em Tete. Em causa estão as baixas temperaturas que se registram nos últimos dias na província. O alerta jornalista de Olinda Matavel é das autoridades de saúde neste ponto do país.
5: Realmente, muito bom dia. Segundo a chefe do Departamento de Saúde Pública, as unidades sanitárias estão a registrar a entrada significativa de utentes com problemas respiratórios. Maria João explicou que neste período de baixas temperaturas devem ser garantidos agasalhos e locais aconchegados, principalmente para crianças e pessoas idosas, por forma a evitar as doenças respiratórias. A fonte fala ainda de outras medidas a serem tomadas em conta neste inverno, que registra descida acentuada de temperatura, principalmente nas noites.
6: É importante que sempre que tivermos sintomas como febre alta, possamos recorrer à unidade sanitária para fazer tratamento dos sintomas. Existem antigripes, xaropes, que são vendidos em farmácias, mas nós, como unidade sanitária, receitamos muito antipiréticos para quem tem febre alta, antialérgicos, para quem tem muitos espirros para controlar, e receitamos também para as mães com crianças pequenas que façam um xarope caseiro de cebola e açúcar, cebola e mel ou cenoura e mel para ajudar no alívio da gripe.
5: Chefe do Departamento de Saúde Pública no Serviço Provincial de Saúde em Tete, Maria João, e algumas medidas a serem tomadas como forma de evitar situações extremas relacionadas com as infecções respiratórias. As autoridades de saúde reportam o registro de 160 mil casos de doenças respiratórias este ano nas unidades sanitárias Abal, Mbatichenga, Matenda, Yantawino e Ampepo, de Tete, de Olinda Matavel.
0: Crise de água no posto administrativo de Molima, no distrito de Xemba, em Sofala, tem dias contados. Serão abertos este ano 4 furos para o abastecimento do recurso. Jornalista Felipe Jorge.
7: Os trabalhos de abertura dos furos devem começar já em julho, segundo apurou a Rádio Moçambique. O projeto resulta de uma parceria público-privada e estará centrado no povoado de Nhamisaza, que tem sérios problemas de água. O administrador distrital de Xemba, Bento Zeca, fez saber que as infraestruturas vão servir mais de 1.200 famílias.
8: A comunidade de Nhamisaza continua a desenvolver, que a nossa população tenha este precioso líquido. E gostaríamos que, no âmbito do investimento, mais outros que viessem a Nhamisaza ou as outras comunidades do nosso distrito e encontrem formas no âmbito da responsabilidade social e resolver os problemas que apoquentam a nossa população. E nós, como governo, vamos assinar e outros intervenientes. E também esta política do nosso governo. Criar condições adequadas para o crescimento da nossa comunidade.
7: O empresário local, David Preces, parceiro do governo nesta iniciativa, mostrou-se disponível a apoiar a construção de mais infraestruturas de abastecimento de água no distrito.
9: Eu trouxe uma máquina de furo, depois Nós vai dar, talvez, em Amassaz, mais um furo. Em Canhembe, mais um furo. John, um furo em cada um furo. Vai estar com tempo, não? Só para se a população fica paciência. Estando nós tem capacidade, nós vai ajudar.
7: Palavras de um empresário em Xemba que apoia o governo na abertura de furos de água para a população. Ama, Tchakangangu, Kuxambanyara, Ngimfuria, Kachena, Tissaditabata, Jogurka, Kuitire, Kuditivi, Kolera. Filipe Jorge, Beira, muito bom dia.
0: Bom dia. Vila Municipal de Gondola e Manica vai ter um novo mercado. As obras de construção estão em fase final. Vítor Ambirai.
10: No município de Gondola e Manica, 120 milhões de meticais estão em aplicação na construção do mercado local a ser inaugurado há 23 de mês em curso. As obras já 99% de execução e que se prevê que sejam concluídas esta semana compreendem 350 bancas, 20 mercearias, posto policial, sistema de frio, caixas automáticas vulgo ATMs e balneários públicos. Trata-se de um montante desembolsado pelo Banco Mundial através da congênere alemã KfW, que visa melhorar as condições dos vendedores que atualmente exercem a atividade nas bermas da Estrada Nacional número 6. O presidente do Conselho Municipal de Gondola, Arlindo Cesário Ngozo, anunciou que dentro de 3 dias as obras serão concluídas e a sua inauguração está prevista para o dia 23 deste mês.
11: apenas falta 1%, dentro de 2 a 3 dias termina efetivamente a construção de mercados. Vamos ter perto de 350 bancas, 20 mercearias, ATMs, sistema de frio, temos um posto policial, temos balneários.
10: Arlindo César Ongoso disse ainda que com a inauguração da infraestrutura, Gondola não será como antes, uma vez que...
11: Hoje a maior parte dos vendedores estão no mercado provisório, estão ao nível das estradas e principalmente a questão de organização e a questão de higienização, bem como a questão da recolha das receitas. Vamos mudar grandemente porque as pessoas vão vender em espaços seguros, em espaços organizados.
10: Presidente do Conselho Municipal de Gondola, e o mercado avaliado em mais de 120 milhões de meticais a ser inaugurado no dia 23 deste mês. Muterere, Gatigueze Moko, Nevranesipo, Cuidra, Cuzivra, Cuchirgreche, Cólera, Dishmoyo, Vitor Amirai.
0: Em Nampula, há novas tarifas de transporte interdistritais de passageiros. Os números relativos a estas novas tarifas para acompanhar daqui a pouco, para já a indicação de que está lançado o aviso à navegação. O Instituto Nacional do Transporte Marítimo na Zambésia promete mão dura aos operadores de transporte fluvio-marítimo a que violam normas de segurança do mar. A disse mesmo nos dá conta o jornalista Salim Mutepa.
12: A medida visa prevenir a ocorrência de mortes em caso de naufrágio. O delegado provincial do Inatro na Zambésia, Pelágio Duvani, recorda que é obrigatório o uso de coletes e salva-vidas e a observância de lotação das embarcações.
13: Se nós constatarmos que tem alguns transportadores que não obedecem aquilo que são as orientações das autoridades, aplicamos as medidas punitivas e, em algum momento, suspendemos a navegabilidade dessas embarcações e, com maior gravidade, até aplicamos até multa. Suspendemos umas duas embarcações em que os proprietários não obedeciam aquilo que são as orientações das autoridades. Mandamos uma notificação de suspensão mesmo de navegação até o cumprimento daquilo que são as regras.
12: Para garantir melhor fiscalização nas 59 travessias da província, a fonte diz que a instituição trabalha em coordenação com líderes comunitários locais na sensibilização das comunidades.
13: É um grande desafio para as autoridades garantir a segurança marítima nesses locais. Já estamos a trabalhar em coordenação com a PCLF no sentido de suspender algumas embarcações, porque também isso acontece de forma dispersa, mas nós temos vindo a controlar e já temos um programa mesmo muito certo e que vamos dar o seguimento disso. Neste momento queremos apelar a todos esses transportadores que nos ouvem através da Rádio Moçambique que pautem pela postura nessa atividade, as atividades no mar. São atividades de risco, então, portanto, há uma necessidade de colaborar com as autoridades no âmbito de segurança marítima.
12: Pelágio Duvani, delegado do Instituto Nacional de Transportes Marítimo na Zambésia. 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Salimu Tepa, Rádio Moçambique, Kilimani.
0: 6 horas e 47 minutos. A Assembleia Provincial de Nampula aprova novas tarifas de transporte interdistritais de passageiros. O órgão reuniu-se esta terça-feira em sessão extraordinária. Calixto Pedro, bom dia.
14: Bom dia. Para além de criar ganhos para os transportadores, as novas tarifas aprovadas pela Assembleia Provincial pretendem prestar serviço aos utentes dos transportes de forma regular e sustentável, evitando a degradação dos meios e a interrupção de ligação essencial para as populações da província de Nampula. O diretor provincial dos Transportes e Comunicações de Nampula, Joaquim Tomás, indicou que as novas tarifas dos transportes interdistritais de passageiros na província surgem de um processo estruturado de concertação e auscultação com os atores do setor, olhando pelo contexto atual. Joaquim Tomás frisou que, para aferir as novas tarifas de transporte interdistrital, fez-se uma análise técnica do custo real dos transportes na província em cada rota e o impacto da subida dos combustíveis.
15: Nós, como governo, analisamos as duas componentes, a parte económica e a parte social. Então, tivemos que encontrar um equilíbrio onde nós podíamos fazer também a harmonização de percepções institucionais e operacionais, criar uma proposta tarifária sustentável e diferenciada, tendo em conta a ansiedade dos diversos intervenientes do setor. Então, tivemos que analisar todos esses fatores. O processo decorreu através de duas reuniões técnicas com a participação de entidades públicas, associações e operadores de serviços dos transportes.
14: Para o presidente da Assembleia Provincial de Nampula, Amissi Mahando, o processo de concertação e auscultação das novas tarifas de transporte interdistrital levada a cabo pelo setor dos transportes na província visa reequilibrar a equação econômica e garantir a continuidade dos serviços públicos nesta província.
16: Como Assembleia Provincial, registramos com elevada satisfação a aprovação, por voto da maioria, da proposta de reajuste das tarifas de transporte interdistrital de passageiros. Este posicionamento dos membros da Assembleia Provincial constitui uma demonstração inequívoca de compromisso com o interesse público, privilegiando o diálogo, a concertação e a busca de soluções responsáveis para os desafios que afetam a mobilidade das populações e a sustentabilidade do setor dos transportes na nossa província.
14: Com a aprovação das novas tarifas de transporte interdistrital na província de Nampula, a passagem para diferentes rotas passa a custar 2 meticais e 50 centavos por passageiro quilômetro para a estrada asfaltada e 2 meticais e 90 centavos por passageiro quilômetro para a estrada terraplanada. A tarifa mais baixa é da cidade de Nampula ao distrito de Rapal, que passa para 40 meticais, e a mais alta é da cidade capital, a Amemba, que é de 750 meticais. A Sawaka Nrowe, Ntshawe Regera Cólera, Nyawaka Mais Nsabão, Walane Tura. Calixto Pedro, Nampula.
0: O jornalista RM Desporto Albino Miambo está já pronto para daqui a instantes trazer as notas que marcam hoje a atualidade desportiva. Para já recordamos que no Café com Vista Dinamização da Economia Azul em Moçambique, conheça, caro ouvinte, o estágio da operacionalização dos planos de exploração sustentável dos recursos do mar e as perspectivas da terceira edição da Conferência Crescendo Azul, que inicia amanhã em Maputo. A nossa convidada é a Diretora Nacional dos Assuntos do Mar no Ministério da Agricultura, Ambiente e Pescas, Felizmina Antia. Apresenta as suas questões ou contribuições no Facebook Jornal da Manhã RM e Rádio Moçambique. Pode então comentar na publicação relativa ao Café da Manhã.

0: médio de 21 anos, que chega de Alvalade proveniente de Haken, da Suécia. O internacional sub-21 pela Dinamarca assinou um contrato válido com os Leões até junho de 2031 e tem uma cláusula de rescisão de 80 milhões de euros. Agora vamos falar da arbitragem na Zambésia. A província quer ver mais árbitros de futebol, por isso promove uma ação, um curso de formação de árbitros de futebol, promovido pela COMPAF da Zambésia, em parceria com a Federação Moçambicana de Futebol Rosário dos Santos.
1: 30 candidatos participam desde esta segunda-feira numa formação básica de arbitragem de futebol. Deste número, 10 são mulheres. O presidente da Comissão Provincial de Árbitros na Zambésia diz que a formação tem a duração de 15 dias. O presidente da COPAF na Zambésia, Daniel Viegas, acrescenta que o órgão que dirige conta com 33 árbitros, número que considera de insuficiente. Caso todos os candidatos terminem a formação, segundo Daniel Viegas, o problema de insuficiência de árbitros para as provas provinciais

0: Resulta também em feminicídios e apelou à sociedade para enfrentar este problema. Segundo o Papa, não podemos atribuir a Deus o que foi confiado à responsabilidade humana. Papa Leão XIV considerou que existe um clima envenenado nas relações familiares de abusos e opressões, e em particular violência contra as mulheres, que com frequência acaba lamentavelmente também em feminicídios. O Papa Leão XIV falava ontem em Barcelona, na Espanha. Apresentamos as notícias no próximo bloco, às 8 horas. 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
1: Nacional. 7 horas e 7 minutos. Meteorologista Gonçalves Mabui, quais são as temperaturas máximas previstas para hoje?
2: A cidade de Tete será a cidade que terá a temperatura mais elevada, de 31 graus Celsius, seguido de Pemba com 29, Beira e Nampula 28, Maputo, Quilmano, 27, Inhambane, Vilanculos, 26, Xaixai, 25. E por último temos as cidades de Chimoio e Lixinga com 23 graus Celsius.

0: No café da manhã vamos hoje falar das estratégias com vista à dinamização da economia azul em Moçambique. Conheça o estágio de operacionalização dos planos de exploração sustentável dos recursos do mar e as perspectivas da terceira edição da Conferência Crescendo Azul, que inicia amanhã em Maputo. A nossa convidada é a Diretora Nacional dos Assuntos do Mar no Ministério da Agricultura, Ambiente e Pescas, Felizmina Antia. Apresenta aí suas questões ou contribuições num espaço de comentários de publicação sobre este tema. O tema está depositado nas páginas do Facebook Jornal da Manhã, RM e Rádio Moçambique. Sete horas e 8 minutos. Oferta e procura, ou procura e oferta de feijões na cidade de Lixinga, no Niassa. Qual é neste momento a situação, nesta época de plena comercialização agrícola em Moçambique? É disto que vamos falar na janela do repórter volante Pinto Catawa, a partir de Lixinga. Bom dia.
1: Bom dia, Simon e Cabo, e bom dia, ouvinte. A cidade de Lixinga é ponto de partida e de chegada de feijões para os diferentes mercados do país. Nesta época de comercialização agrícola, chegam à cidade de Lixinga feijões dos principais produtores desta cultura na província, como é o caso dos distritos de Sanga, Mwembe, Ximbunila e próprio distrito de Lixinga. Hoje, na janela do repórter volante, achamos pertinente trazer um olhar sobre a procura e oferta de feijões em Lixinga, uma das principais fontes de renda das famílias camponesas na província do Niassa. Assim, estamos no Tavares. Para quem conhece a cidade de Lixinga, apenas uma amostra dos vários centros de compra e venda de feijões nesta urbe. E vamos conversar com um dos intervenientes neste mercado. Bom dia, como está? E diga-nos seu nome primeiro.
2: Bom dia, eu sou Macamito, estou aqui no Tavares, a venda

0: a presidente Samia Suluhu e o estadista da Singapura concordaram ainda aumentar o comércio e o investimento entre os dois países, que atualmente é de cerca de 299 milhões de dólares. A Tanzânia oferece uma das economias mais estáveis e de rápido crescimento da África, posicionando-se estrategicamente como porta de entrada para a África Oriental, Central e Austral. Os indicadores econômicos dão contas que neste mercado, mais de 1 bilhão e 400 milhões de habitantes estão na linha de pobreza. Isso é muito. Por isso, há necessidade de fortalecermos as nossas relações na componente econômica. Presidente da Tanzânia, Samia Suluhu, no final de um encontro tête-à-tête com o seu homólogo da Singapura, que efetua uma visita de 3 dias à Tanzânia. De Dar es Salaam para a Rádio Moçambique, Monteiro Bonifácio.
1: A seguir o noticiário económico apresentado por Ana Vinila.

Bom dia. Moçambique reafirma sua posição como destino atrativo para investimento internacional em diversas áreas de transformação económica, falando esta terça-feira no Fórum de Negócios Global Gateway Moçambique União Europeia. O presidente da República, Daniel Chapo, disse que o país possui condições únicas e localização geográfica favorável para se tornar numa potência produtiva africana. Para tal, Daniel Chapo demonstrou a abertura do governo para investimentos em projetos concretos nas áreas de energia, agronegócio, infraestruturas, entre outras. O governo vai beneficiar de um financiamento de US$450 milhões norte-americanos do Banco Mundial, destinado a reforçar a resposta aos desafios provocados pelas mudanças climáticas e pelos impactos econômicos decorrentes do conflito no Médio Oriente. Para viabilizar este apoio, o Governo e o Banco Mundial assinaram esta terça-feira, em Maputo, 5 memorandos de entendimento abrangendo setores considerados estratégicos para o desenvolvimento socioeconômico do país. Moçambique pretende estabelecer uma linha de montagem de automóveis. Com efeito, o Conselho de Ministros aprovou esta terça-feira uma resolução que autoriza o ministro que superintende a área dos transportes a lançar um concurso público internacional para a seleção de um parceiro para viabilizar a iniciativa. A unidade de montagem deverá ser instalada em regime de parceria público-privada. Antes do fecho do noticiário económico, espreitemos as taxas de referência cambial para esta quarta-feira. O rand, a compra custa 3,85 meticais e vendido a 3,93 meticais. O dólar norte-americano pode ser adquirido a 63,27 meticais e vendido a 64,53 meticais. Já o euro custa 72,24 meticais a compra e 74,70 meticais à venda. Uma vez mais, bom dia.

0: 7 horas e 20 minutos, celebra-se a quinzena de consciencialização sobre a violência contra a pessoa idosa. Para o detalhe em torno do que está agendado para esta semana que vai culminar com o Dia Mundial de Consciencialização da Violência contra a Pessoa Idosa, temos em linha chefe de Departamento de Assuntos da Pessoa Idosa no Ministério do Trabalho, Género e Ação Social, Emma Mungane. Muito bom dia, doutora. Em que contexto é que a Moçambique se está a fazer esta celebração da quinzena?
1: Bom dia, obrigada pelo convite e saudar a todos os ouvintes da Rádio Moçambique e dizer que as celebrações de 15 de junho do presente ano tanto serão celebradas sobre o lema Stop Violência contra a Pessoa Idosa, Proteja Hoje, Quem Cuidou de Si Ontem. Portanto, o objetivo do lema é

0: é chamar a atenção da sociedade e de todas as gerações sobre a necessidade de proteger a dignidade e integridade das pessoas idosas, reconhecendo-as como detentoras de direitos fundamentais e como cuidadoras que merecem ser respeitadas, protegidas da discriminação, abandono e outros tipos de violência.
1: Quais são as principais ações que serão então desencadeadas ao longo desta quinzena, que se vai prolongar, como disse, até o dia 15 de junho, o dia, portanto, mundial de consciencialização da violência contra a pessoa idosa?
0: Exato. A semana de consciencialização iniciou, portanto, na segunda-feira, dia 8, com diversas atividades ao nível da nossa sociedade. São os debates televisivos, radiofônicos, palestras nas escolas, na comunidade e que culminarão, de fato, com a celebração da data no dia 15 de junho. As celebrações irão decorrer em cada província, mas a cerimônia central terá lugar na província de Inhambane, distrito da Masinga, como uma das províncias com maior número de casos registrados de violência contra a pessoa idosa.
1: Muito obrigado, doutora Emma Mungan, chefe do Departamento de Assuntos da Pessoa Idosa no Ministério do Trabalho, Gênero e Ação Social, e notas breves relativas à quinzena de celebração do Dia Mundial de Consciencialização da Violência contra a Pessoa Idosa. Músico e compositor Célio Figueiredo, da cidade de Chimoio, é distinguido esta manhã com o título Doutor Honoris Causa. Este é o destaque de Cultural-os com a assinatura de Sérgio Guissamulo. Bom dia.
2: Bom dia, Simon Cabwe. A cerimónia de distinção é promovida pela Universidade de Pungwe, que atribui honores causa em arte e humanidade pela sua trajetória artística, que representa um verdadeiro paradigma da integração dos saberes populares e valores académicos, segundo Hélio Nganhane, diretor científico da instituição académica.
3: Ao longo de mais de 4 décadas, Célio Figueiredo utilizou a música como um instrumento de transformação social, promovendo a paz, a reconciliação e a cidadania. Mais do que um artista, é um educador social e mentor comunitário que inspira jovens, talentos e fortalece a identidade cultural moçambicana.
2: Hélio Nganhane, diretor científico da Universidade de Pungwe, e a distinção esta manhã ao músico e compositor Célio Figueiredo, com o título de Doutor Honoris Causa em Arte e Humanidade. A avenida marginal da cidade de Maputo começou a transformar-se numa gigantesca tela viva e vibrante, com um concurso de murais que pretende redefinir a paisagem urbana da capital no projeto que une a arte e a preservação ambiental.
4: Tem a ver com o tema do projeto, que é as nossas praias, o nosso mar. Esse é o objetivo de consciencializar, sensibilizar as pessoas. Por outro lado, mostrarmos também aos nossos turistas que nós temos uma quantidade enorme de grande talento em termos de artistas plásticos. E, ao mesmo tempo, ajudar mais uma vez a dar cor à cidade.
2: Rui Silva, arquiteto e coordenador da iniciativa. Cada um dos 44 artistas terá à sua disposição uma tela de betão com cerca de 8 metros de comprimento para plasmar a sua visão sobre as nossas praias, o nosso mar. Termina a viagem cultural na província de Inhambane, onde as autoridades da cultura e turismo mobilizam apoios para o apetrechamento das bibliotecas escolares ao nível dos distritos da província. Armindo Massinga.
5: Com a elevação de algumas escolas primárias para básicas e outras para secundárias, há necessidade de enriquecê-las em material bibliográfico para as consultas científicas.
6: Eles têm um acervo. Em 80% eles conseguem satisfazer aquilo que são as necessidades do público, mas carece de mais atualização do acervo.
5: Ana Célia Chambuquilo, diretora da Biblioteca Pública Provincial de Inhambane, e as capacitações de bibliotecários das escolas básicas e secundárias de Inhambane. Armindo Massingue.
2: Este foi o Cultural. Bom dia.

0: A crónica hoje tem a assinatura de Ortega Teixeira.
1: Cordiais saudações, amigo ouvinte. O garimpeiro de Mussandi Teuere começou a sentir o cheiro da morte no leito hospitalar por conta da expiração do seu amuleto que lhe garantiria uma riqueza para 5 anos, num continente onde os autóctones, mesmo desprovidos de condições econômicas, conseguem, através da ciência que herdaram, enriquecer a curto prazo seus compatriotas. Os 2 meses que faltavam para o declínio do Império do Gueja, o seu organismo alimentava sintomas como a perda de paladar, queda de cabelo, um anormal batimento cardíaco, sem falar de frequentes soluços, que segundo a filosofia genuína africana, procuravam expulsar a topeira engolida viva para fazer jus à desvalorizada ciência africana. Normalmente, segundo a juramentada dos cientistas africanos, o amuleto da riqueza, quando estiver no fim da ação em certa individualidade, é retirado e reutilizado ao pretendente que se encorajar para a prática. Neste caso, corajosamente, Muzamani, que engolira uma topeira viva por 5 anos prósperos, precisava vomitá-la antes da morte para que a mesma fosse trabalhar ao próximo interessado. Com as regras sob o seu domínio, o Gueja reúne a família para informar sobre as últimas noites que não têm sido bem dormidas por conta de sonhos íngremes conducentes ao precipício. Para isso, confessou a razão que lhe conduziria para a morte certa, sem apontar o nhamussoro de atos irreversíveis que o havia emprestado, corajosamente, o amuleto da riqueza para 5 anos, que culminou com aquelas inúmeras mansões, viaturas de luxo, 10 de mulheres, entre outros bens materiais que o rodeavam, graças à mineração artesanal. Durante a conversa, adiantou a provável data da morte, facto que alimentou um coro de choros em plena cama hospitalar, para onde regularmente se reunia a família e os mais próximos. Um dos objetivos, segundo anúncio antecipado pelo paciente, era sobre a distribuição de bens adquiridos aos familiares e amigos que constavam de uma lista que tardava a ser publicada. Nisto, centenas de visitantes deslocavam-se ao hospital para ouvirem as últimas declarações do paciente, que corajosamente enriqueceu graças ao amuleto africano de 5 anos. Antes do anúncio dos bens a serem distribuídos, Muzamani pede aos demais para não gastarem dinheiro na aquisição de medicamentos, porque, apesar da sua morte ser certa, o único salva-vidas para as últimas conversas eram aquelas botijas de gás hospitalar canalizados diretamente às suas narinas. Porque o tempo já não permite, na próxima quarta-feira, hei de vos contar como que o estômago daquele garimpeiro alojou uma toupeira viva

0: o governo nesse esforço de conservação.
1: Diretora, como disse, amanhã, portanto, a conferência inicia-se com a inauguração deste edifício sede do Centro de Coordenação da Monitoria, Controlo e Vigilância das Pescas da SADC. Antes de aflorarmos os temas da conferência propriamente dita, eu gostava que nos desse aqui a indicação de que papel é que terá este centro e qual é a mais-valia da sua instalação em território moçambicano.
0: Primeiro, o Moçambique foi selecionado exatamente pelo compromisso que tem demonstrado em relação à proteção deste recurso marinho. Mas também o facto de termos uma longa costa aqui no canal de Moçambique, que está sob a nossa responsabilidade, a região, portanto, sentiu que Moçambique estava posicionado para acolher o centro e liderar algumas matérias. Um dos maiores benefícios é que já temos uma melhoria no nível de troca de informação. Para o combate à pesca ilegal não regulamentada e não declarada, que é um desafio global, a troca de informação é extremamente importante sobre quem entra nas nossas águas, o que está a fazer e como é que pode haver uma intervenção rápida em tempo útil para estancar este tipo de ilegalidade. Por outro lado, a pesca ilegal já está vista hoje como uma nova pirataria no mar, pelos efeitos que tem sobre os recursos marinhos, mas também sobre as economias dos países. Já se vem dito que perde-se bastante com esta pesca ilegal. Então, a região, este esforço multilateral, tanto com muito sucesso, conseguiu de forma consistente manter vivo o sonho de ter um centro onde os países estarão aqui representados, conectados, com informação disponível e uma intervenção também muito mais rápida do que um país sozinho.
1: Esta questão da pesca ilegal que faz a referência aqui tem sido, portanto, alvo de preocupação nas edições anteriores da Conferência Crescendo Azul. Muito foi debatido em torno disso e houve uma assunção de que a vida marinha em Moçambique e nos outros países, portanto, que também assumem este compromisso de preservar a biodiversidade marinha à luz, portanto, do Crescendo Azul. Há uma ameaça muito forte, portanto, que a pesca ilegal e outras ações humanas colocam à vida marinha. Qual é efetivamente a situação em Moçambique, diretora, em termos de perdas que a pesca ilegal tem estado a trazer? Qual é o nível de preocupação que se pode, portanto, neste momento indicar em resultado da pesca ilegal?
0: Bom, primeiro tem um impacto este económico que é muito mais visível na medida em que os países calculam em dezenas de milhões de dólares que se perde anualmente. Quando digo países, estou neste caso a referir-me aqui à zona do Oceano Índico Ocidental, onde estamos. Portanto, as contas económicas, portanto, mostram estas perdas excessivas. Entretanto, um outro foco que tem implicações para gerações futuras é mesmo a forma como vai dizimando, portanto, todo o ecossistema. Uma pesca ilegal, o que ela faz, não diferencia se está a tirar, portanto, recursos juvenis, se está a retirar, no fundo, os mangais. Portanto, ela acontece conforme o infrator. E esta é que é a questão. E no caso vertente, o que se está a fazer com esforços conjuntos é ter uma vigilância, do modo em que aqueles que vão entrar nas águas do país o façam em cada água do território, seja de Moçambique ou da Sul ou de um outro país. Na verdade, também é preciso lembrar que este centro cobre também as águas interiores continentais. Estamos a falar dos grandes rios que temos no interior, Zambeze, Ungue, todos esses que contribuem para o oceano, que têm a conexão com o sistema. Portanto, no final do dia, o que o centro vem fazer é mesmo promover e tentar assegurar um pouco mais do que se faz a nível nacional.

0: penal, a questão da proteção e a prontidão para intervir em caso de detectarmos uma pesca ilegal.
1: Que lugar é que Moçambique quer ocupar, portanto, no alcance destes objetivos de exploração sustentável dos recursos no mar?
0: Moçambique tem estado a fazer muitas intervenções, não só a nível daquilo que é papel do governo, criar um quadro, não é, político e legal que tenha instrumentos que permitam, seja o setor privado, a academia, toda a sociedade, de poder intervir e contribuir para a conservação. Eu iria destacar três instrumentos neste momento. Eu iria falar do plano de ordenamento do espaço marítimo, que foi a consciência que se teve de que é preciso mapear quem faz o quê e onde se pode melhor fazer o quê e onde há menos impacto. Então, este é um documento que é um desafio, mas já está em implementação. Outros países da região também têm os seus planos de ordenamento e é por isso que temos que comunicar, porque eles versam sobre o mesmo recurso. Também iria destacar a nossa estratégia de Moçambique de economia azul, que ela se inspira diretamente da estratégia de economia azul africana, que cobre não só o espaço marítimo, mas também as águas interiores, que têm também uma conexão, portanto, com os usos, maior parte das vezes na costa. Então, nessa perspectiva também, o terceiro que iria colocar é, portanto, a criação da conta satélite. Estes três instrumentos, portanto, são ferramentas que pretendem, em primeiro lugar, promover a conservação, para encontrar um equilíbrio entre as utilizações, mas também, portanto, uma ferramenta para o setor privado, para atrair o setor privado, porque é este que tem que, portanto, desbloquear este potencial que o mar tem para que ele possa criar riqueza de facto para a economia e que também nós possamos ter carreiras azuis muito mais sólidas, onde as nossas escolas e as nossas entidades de formação tenham o mar e as oportunidades que têm como opções de formação. Porque o país, um país como o nosso, que tem uma longa costa e este espaço todo marítimo, o seu povo tem que sonhar também com carreiras marítimas. E é isto que é importante continuar-se a divulgar. E, nessa perspectiva, diríamos que o Moçambique destaca-se porque tem estes instrumentos, mas também tem ações concretas, tem iniciativas no terreno, junto das comunidades, que mostram a relevância da criação da resiliência e o envolvimento das comunidades na cogestão, para que sejam os primeiros guardiões, portanto, do ambiente marinho e também dos recursos costeiros.
1: Estes desideratos que aqui menciona para a dinamização da economia azul muitas vezes encontram alguns nós de estrangulamento de natureza financeira. Há também um debate intenso em relação aos mecanismos de financiamento da economia azul no atual contexto, um contexto marcado sobretudo por crises múltiplas. Diretora, como é que o governo moçambicano está a colocar neste contexto a economia azul no lugar de motor de transformação económica?
0: Um dos mecanismos que o governo criou e tem estado a fazer várias intervenções é o Fundo de Desenvolvimento da Economia Azul, que é o PROAZUL. Portanto, este foi criado como um braço para apoiar, portanto, a todos os setores relevantes na economia azul a mobilizar recursos. Portanto, de forma estruturada, o PROAZUL hoje tem mais uma ferramenta, que é o portfólio do Projeto Jesus, que foi aprovado pelo plano em 2024, onde todos estes setores que são relevantes, e são, quando digo relevantes, são pilares da economia azul: o turismo, as pescas, mineração, o mar e transporte marítimo, e áreas transversais com mudanças climáticas. O que tem feito o PROAZUL é, portanto, liderar juntamente com os setores esta mobilização de recursos. Na verdade, já problemático a vermos a forma como este mecanismo provia, por exemplo, do Mais Peixe, da janela 1 e 2, que já foi e é conhecida junto às comunidades, como aquela que procura encontrar, por exemplo, formas alternativas para as comunidades reduzirem a pressão sobre o mar. Esta é uma opção. A outra é também divulgar essa questão de restaurar, por exemplo, os mangais para a produção do carbono azul, que também já tem um valor econômico no mercado. Então, tem várias formas em que este braço que o governo criou, para além de outras intervenções, mas vem estruturando a forma como se mobiliza recursos para a economia azul e se divulga a forma como é preciso coordenar para termos sucesso para o futuro azul.
1: Muito bem, diretora, chamo a sua atenção para o momento de interação com os nossos ouvintes. Pedimos que registre as questões e contribuições. Logo depois fará então os comentários em torno delas, destas, portanto, questões e contribuições, junto Vitor África, o Café da Manhã, para este momento de interação com os nossos ouvintes.
2: As nossas linhas já estão abertas, 21 31 77 77 e também 82 34 77, repito, 21 31 77 77 e 82 34 77. O estimado ouvinte pode participar também no Café da Manhã através da nossa página do Facebook Jornal da Manhã RM. Temos o nosso primeiro ouvinte que liga-nos a partir de Caia, em Sofala. Ouvinte Domingos Xunga, bom dia.
3: Vitor África e os ouvintes, muito bom dia. O Domingos Xunga de Caia, província de Sofala, no posto administrativo de Murano. Primeira coisa, quero saber, plano que está realizado para nos próximos anos, por exemplo, nos recursos marinhos. Segunda coisa, para aquelas pessoas que violam direito nas pescas marinhas, será que é punido? Para terminar, quais são desafios que tem para próximos anos? Com poucas palavras, é o Domingos Xunga de Carro, província de Sofala, posto administrativo de Moraça.
2: Bom dia, ouvinte Domingos Xunga, que ligou-nos já a partir de Caia. Vamos espreitar a nossa caixa de mensagens no Facebook. Temos ouvinte António Mucali, que escreve saudações, Café da Manhã, e a convidada. Como é que a economia azul pode impactar na vida dos pescadores sazonais no país? Esta é a pergunta do ouvinte António Mucali. Temos também a participação do ouvinte Ruben Jaime, a partir da Vila Autárquica da Macinga, que escreve: bom dia, Café da Manhã. Como é que é feita a fiscalização marítima, sabendo que a nossa costa é muito vasta? 2. Quais são os principais produtos marítimos exportados e quais os países beneficiários? Temos também a mensagem do ouvinte Salomão Nhantumbo, que escreve-nos a partir da Ponta Douros. Ele escreve: bom dia, gostaria de saber, junto da convidada, qual é o trabalho que está sendo feito com vista a garantir que a costa moçambicana não seja invadida pelos pescadores ilegais, sobretudo estrangeiros. O ouvinte Santos Abdala escreve: bom dia, Café da Manhã, saudações extensivas a todos os ouvintes da RM. Bom dia, convidada. Gostaria de saber, como é que a economia azul pode contribuir para reduzir a pobreza nas províncias costeiras do país? Coloca também uma outra pergunta: qual é o papel das universidades e instituições de investigação na produção de conhecimento e inovação para o desenvolvimento da economia azul? Voltamos à nossa linha. Temos ouvinte Dixon Gulamanda Kubula. Caro ouvinte, bom dia, está a participar.
4: Sim, muito bom dia, nosso jornalista. Bom dia à nossa convidada. Tenho uma questão. A questão é: quantos tipos de pesca existem? Dixon Gulamanda Kubula, DER, província da Zambésia.
2: Muito obrigado, ouvinte Dixon. Vamos continuar a atender as nossas chamadas. Ouvinte Lázaro Mazuzi, bom dia, está a participar no Café da Manhã.
5: Bom dia, nossa convidada, bom dia, rádio ouvinte. E a minha preocupação é que o que acontece nas províncias onde temos maior recurso pesqueiro, não temos fábricas de processamento. Então, eu queria perceber até quando é que teremos essas fábricas para evitar com que, no momento de veda, tenhamos escassez do mesmo produto por conta de não termos sítio para a gente poder comprar, porque não há fábricas para processamento e para poder se fornecer localmente. Ainda que tenha, talvez, para fornecer a nível internacional. Nós queríamos saber quando é que o moçambicano poderá usufruir desse mesmo o recurso, que também é muito abundante e que também faria parte daquilo que é a nossa sobrevivência. Muito obrigado.
2: Muito obrigado. Vamos agora atender o ouvinte Mateus Langa, a partir de Xai-Xai. Bom dia, caro ouvinte.
6: Mateus Langa, a partir de Xai-Xai. Sim, senhor. É, bom dia, café da manhã. A pergunta que eu coloco é para a nossa convidada. Quais são os principais desafios que Moçambique enfrenta na fiscalização face às ameaças ilegais, neste caso dos pescadores ilegais? Bom dia, Mateus Langa, cidade de Xai-Xai.
2: Muito obrigado, caro ouvinte. Vamos ler mais algumas mensagens da nossa página do Facebook. Temos a do ouvinte Lencastre Pacua, que escreve: cordiais saudações aos profissionais da Rádio Moçambique e aos estimados ouvintes. Gostaria de saber, junto da convidada, qual o nível de mapeamento e conhecimento do potencial da economia azul em Moçambique. Pois um dos temas que tem estado em destaque nos últimos tempos é a segurança da orla marítima, particularmente no combate à pirataria, segundo a qual o nível de envolvimento e prontidão das forças de defesa e segurança na proteção dos recursos marinhos e garantia de um ambiente seguro para o desenvolvimento da economia azul do país. O ouvinte está a perguntar qual é o nível de envolvimento da FDS na garantia de um ambiente seguro para o desenvolvimento da economia azul. Vamos fechar as nossas mensagens com a do ouvinte Rodrigues Munguambi, que escreve: bom dia, café da manhã. Saudações extensivas a todos os ouvintes. Poluição, plástico, lixo, petróleo, ameaça ao mangage e berçário de peixe. O que o governo e parceiros estão a fazer para a proteção de espécies marítimas? Mensagem do ouvinte Rodrigues Munguambi. Vamos fechar este espaço de interação. Semancaba.
1: Muito obrigado, Vitor. África, a diretora, queremos que, portanto, restou aqui as questões. Pedimos nos próximos minutos os seus comentários, de forma sintética, em relação a estas questões dos nossos ouvintes.
0: Muito obrigada. Obrigada a todos os ouvintes pela atenção que pensaram em essa matéria. Bom, aqui, de todas as perguntas que foram feitas, essencialmente, falou-se da pesca ilegal, do lixo marinho, da questão da segurança marítima e como é que a economia azul pode contribuir para a redução da pobreza, o papel também das instituições de pesquisa. Não respondendo a cada uma, porque não teremos tempo para aprofundar, mas o que é importante dizer é que os desafios para enfrentar o lixo marinho, a pesca ilegal e também a preservação dos peixes marinhos, ele é global. E dessa forma, tanto o país que, no território nacional, criou o CEFMAR. Nós chamamos, portanto, o CEFMAR de um centro de coordenação intersectorial para liderar as questões de fiscalização. Portanto, do mesmo modo que reconhece que a nível da região nenhum país pode enfrentar esta matéria sozinho, também a nível nacional há este reconhecimento, a nível da lei do mar, que é preciso haver um centro que coordene as intervenções. E, de facto, este centro está operacional desde o presente ano e envolve vários setores, Ministério da Defesa, Interior, o Ministério de Transportes, o Ministério responsável para a área do mar e outros flutuantes na área que têm um papel de fiscalização. E no caso de Berbente, já portanto, há três polos para fazer a coordenação desta visualização e intervenção marítima na vertente de segurança. Estamos a falar agora do Centro de Coordenação de Maputo, que foi já inaugurado. O de Pemba, que já está construído e será inaugurado nas próximas semanas, e também teremos na zona centro de dia um centro similar. Portanto, a ideia, o governo, portanto, está a materializar esta orientação da Lei do Mar, que é preciso maximizar os poucos recursos que existem, portanto, a nível de uma coordenação. Isso está a acontecer. E depois, outra vertente é esta que falamos, que é esta regional, porque, de facto, este é um mal que assola o globo e com as consequências que todos sabemos. Agora, em relação ao lixo marinho, nós sabemos que o lixo marinho não nasce no mar, ele não é anfíbio, ele é levado lá por várias formas, seja pelos próprios recursos hídricos, que são condutores de lixo a partir da terra, os outros usos, etc. Para além de que, no que tange à poluição, temos essas novas grandes utilizações que têm um potencial alto de causar, portanto, danos no meio marinho, e aí estamos a falar destas emitentes que o cuidado é sempre maior, falo da exploração do petróleo e gás e também daquilo que temos visto como a mineração na zona costeira para áreas pesadas e outros minérios similares. Então, para fazer face a estas questões todas, também a nível do desenvolvimento da economia azul, fiz referência da existência desta estratégia de economia azul. O que ela faz tem permitido que todos os setores que são pilares da economia azul tenham momentos de concertação e momentos de planificação. E esta planificação é para intervenção ambiental, social ou mesmo económica. Por outro lado, falando das zonas tanto mais próximas da costa, iria destacar os municípios costeiros. Existe, portanto, uma delegação de poderes, portanto, por via do Ministério Responsável da Área do Mar, para que estes municípios possam fazer também planos de gestão da zona costeira e das praias. Portanto, isto para poder aproximar esta gestão aos locais onde precisam de maior atenção. Do modo geral, nós podemos dizer que em Moçambique, relativamente aos recursos marinhos, alguns estão em estado e no quadro agora da terceira edição Crescendo Azul, vai ser lançado aquilo que se chama o Plano de Ação para Gestão e Conservação de Tubarões Ira. São estes alguns recursos marinhos que se têm verificado que estão num estado crítico de conservação, a sua exploração não está em níveis, ou melhor, está em níveis preocupantes, e por isso que há de haver, tanto o governo aprovou e vai ser lançado já este plano.
1: Muito obrigado, Diretora Nacional de Assuntos do Mar no Ministério da Agricultura, Ambiente e Pescas, Felizmina Antia, participando hoje excepcionalmente de forma remota aqui no Café da Manhã.
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1: Em Moçambique são 8 horas. 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
2: O chefe de Estado, Daniel Chapo, preside hoje a sessão do Conselho de Estado, um órgão político de consulta que aconselha o alto magistrado da nação no exercício das suas funções políticas e as matérias de interesse nacional. A informação consta de um comunicado da presidência recebido na nossa redação. O órgão integra todos os presidentes dos partidos políticos com assento na Assembleia da República, antigos chefes de Estado, o provedor de Justiça, antigos presidentes do Parlamento, o segundo candidato mais votado nas últimas eleições presidenciais e por figuras de reconhecida experiência nacional e internacional. O governo mantém a sua posição de não retaliação aos atos de xenofobia e apela aos moçambicanos a distanciarem-se de qualquer tipo de violência. O posicionamento foi reiterado ontem pelo porta-voz do Conselho de Ministros, José Nisse, em conferência de imprensa.
10: Nós não vamos trazer
1: intervenções

0: de retaliação, porque isto não é o nosso espírito como governo de Moçambique. O espírito do governo de Moçambique é um espírito de diálogo, é um espírito de fraternidade, é um espírito de solidariedade. Há um trabalho coordenado entre o nosso governo e as autoridades sul-africanas. E isto nos encoraja, porque o próprio governo está a trabalhar conosco e acredito que a breve teremos essas soluções muito rápidas no nosso país.
1: Na sessão de ontem, o Executivo autorizou o lançamento de um concurso público internacional para a instalação de uma fábrica de montagem de veículos automóveis, uma iniciativa que visa reduzir os custos das importações e melhorar o transporte rodoviário no país. O Executivo aprovou ainda a resolução que desativa o alerta vermelho em todo o território nacional, que tinha sido decretado no âmbito da mitigação dos efeitos da época chuvosa, e mantém ativo o alerta laranja por 2 meses. Mais de 23 mil alunos de diferentes escolas do distrito de Xokwe, em Gaza, necessitam de
2: crianças do ensino primário, cujos pais perderam tudo durante as enxurradas, que enfrentam dificuldades para o seu retorno à escola por falta de condições para o efeito, a exemplo de material didático, uniforme e lanche. A informação foi partilhada pelo ponto focal do Instituto Nacional de Gestão e Redução do Risco de Desastres no governo do distrito de Xokwe, Amos Numaio. Amos Numaio explicou que os 23 mil petizes encontram-se numa situação de vulnerabilidade, daí a necessidade deste apoio. Urgentemente, Numaio considera preocupante a situação destas crianças, uma vez que os pais enfrentam dificuldades enormes para garantir a renda familiar, o que pode concorrer para a desistência às aulas por parte destes alunos. Tchadumir Rientum, em Xai-Xai.
1: As autoridades do Ambiente e Desenvolvimento Territorial na província de Maputo estão a sinalizar os locais de maior circulação de crocodilos nos cursos de água que atravessam este ponto do país. A iniciativa visa reduzir os índices de ataques pelos répteis, principalmente nas proximidades dos rios, lagos e lagoas, segundo a diretora provincial do Ambiente e Desenvolvimento Territorial em Maputo, Mariamo José.
3: O animal não pode estar muito próximo do homem, porque a agitação é maior de ambas partes. O homem, o animal, todos ficam agitados. Neste momento temos kits de agendamento. As comunidades têm esses kits. No momento em que aparece um animal, eles fazem situação de afugentar.
1: Em curso na província de Maputo, trabalhos de sinalização dos locais de maior circulação de crocodilos nos cursos de água que atravessam este ponto do país. Vão enterrar hoje, por volta das 11 horas, no cemitério de Texelon, na Matola, província de Maputo, os restos mortais do jornalista José Sixpence, que perdeu a vida no sábado. O velório tem lugar no Centro Cultural da Universidade Eduardo Mangani, na cidade de Maputo, às 8 horas e 30 minutos, entretanto, dentro de instantes. José Sixpence foi membro fundador e primeiro coordenador da Rede dos Jornalistas Parlamentares de Moçambique, cujo objetivo é melhorar a cobertura de assuntos relacionados à Assembleia da República. Até a data da sua morte, Sixpence exercia, desde 2015, as funções de assessor de imprensa do gabinete do primeiro-ministro. E no plano internacional, o Papa Leão XIV chamou a atenção esta terça-feira sobre a realidade dramática da violência contra as mulheres, que com frequência resulta também em feminicídios. O Papa apela à sociedade para enfrentar este problema e afirma que não se pode atribuir a Deus o que foi confiado aos homens. Leão XIV, que falava numa vigília de oração em Barcelona, na Espanha, diz haver um clima envenenado nas relações familiares de abusos e opressões. Apresentamos as notícias, o próximo bloco às 9 horas.

Está contada a história do país e do mundo em informação aqui no Jornal da Manhã. Recordamos antes da nossa retirada os destaques de hoje. Chefe de Estado Daniel Chapo presidiu hoje a sessão do

0: 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Em nome de uma vasta equipa que tornou possível este Jornal da Manhã, despedem-se Vitor África, que esteve nas notícias, Sidónio Pires na sonorização e Simon Cabue na edição e apresentação. Bom dia.
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0: 8 horas na 55 minutos.
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0: Um galicali está com uma mão e há 9 horas.
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1: 9 horas já em Moçambique, em Brandão Mingsete, em Garuacuvai, com Mamahungo, Arritwini, e lá Fernando Sidumo, Auxene.

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0: Poder, deixa de ser árbitro para se tornar parte. Por seu turno, a integridade no judiciário não pode ser abordada sem reconhecer com honestidade institucional que o sistema de justiça moçambicana não está imune à corrupção. A corrupção no judiciário, seja na forma de suborno, de tráfico de influência, de seleção discricionária de processos ou de fuga ao dever de investigar, constitui uma ameaça existencial ao Estado de Direito. A integridade é de todos os pilares o mais exigente e o mais frágil. O poder pode ser conferido por lei, a independência pode ser garantida pela Constituição, mas a integridade tem de ser conquistada dia após dia, decisão após decisão, comportamento após comportamento. A integridade não se decreta, constrói-se e destrói-se com uma única decisão comprometida. A percepção de integridade do sistema de justiça é um ativo público de enorme valor. Quando os cidadãos acreditam que os tribunais e o Ministério Público decidem com base na lei, e na prova, e não com base em relações de favorecimento ou em incentivos espúrios, a confiança nas instituições reforça-se e a legitimidade democrática consolida-se. A legitimidade e a autoridade das decisões jurisdicionais não derivam apenas da sua conformidade formal com a lei, mas igualmente da conduta ética irrepreensível dos titulares dos órgãos judiciários. Quando esta percepção se deteriora, o Estado de Direito enfraquece e a coesão social ressente-se. Minhas senhoras, meus senhores, esperamos que os debates decorram num ambiente de abertura, pluralismo e respeito pelas diferentes sensibilidades jurídicas e institucionais e que este fórum produza uma visão estratégica partilhada e fundamentada sobre o futuro do sistema de administração de justiça moçambicana, assente nos princípios do Estado de Direito e orientada para reformas estruturais que respondam eficazmente às necessidades dos cidadãos e às exigências de um sistema jurisdicional moderno, independente, íntegro e eficaz. De igual modo, que o Congresso formula recomendações técnicas concretas e juridicamente sustentadas, para o reforço da independência orgânica e funcional das instituições de justiça, para a melhoria dos índices de eficiência processual, para a consolidação dos mecanismos de integridade, prestação de contas e para o aprofundamento do acesso universal à tutela jurisdicional efetiva. O Congresso representa uma oportunidade única para definir prioridades de reforma e compromissos institucionais que permitam acelerar a modernização do setor, elevar o padrão qualitativo da prestação jurisdicional e reforçar a capacidade das instituições para responder com eficiência, coerência e legitimidade aos desafios do presente e do futuro. Muito obrigado pela atenção dispensada.
1: Intervenção do Procurador-Geral da República, destacando que a questão da integridade é fundamental para garantir uma justiça célere, fez menção que no judiciário é uma realidade a questão da corrupção, porém destacou que é preciso combater. Sei que, portanto, outras intervenções, vamos... Uma altura em que segue uma outra intervenção, a Adelino Muxanga vai intervir, é o presidente do Tribunal Supremo, Adelino Muxanga, está no pódio, já a intervir, vamos ouvir.
2: Excelência Joaquim Alberto Chissano, antigo presidente da República, distintos convidados, minhas senhoras e meus senhores, antes de mais, por ter sido o último a entrar aqui no presídio, constitui uma grave falha protocolar, devido à inteira...

A falha de comunicação, imputável a mim, queria pedir desculpas, Vossa Excelência, Sr. Presidente da República, e a todos os presentes. É com singular honra institucional que tomo a palavra neste ato solene da abertura do Congresso da Justiça. Uma iniciativa que os próximos dias hão de revelar como um marco incontornável na história do sistema judicial moçambicano. A Constituição da República de Moçambique atribui ao Tribunal Supremo a função de Tribunal de Cúpula da Jurisdição Comum. É nessa qualidade, enquanto voz do Poder Judicial que tanto deve respeitar e proteger, saúdo calorosamente todos os participantes e testemunho com satisfação genuína que o setor da justiça se reúne com uma seriedade e uma determinação que honram Moçambique. Em especial, saúde Vossa Excelência, Sr. Presidente da República. A vossa presença neste importante evento constitui para nós uma inequívoca demonstração do compromisso do Estado com o fortalecimento das instituições judiciárias democráticas, para a consolidação do Estado de Direito e promoção de uma justiça cada vez mais acessível, eficiente e próxima dos cidadãos. Excelências, vivemos um momento único na vida da nação. O diálogo nacional inclusivo, desencadeado pelo compromisso político de março de 2025 e ratificado pela Lei nº 1/2025, de 11 de abril, chamou Moçambique a olhar para si próprio com honestidade e construir de forma participada as reformas que a consolidação do Estado democrático exige. Neste contexto de renovação nacional, o setor da justiça não podia ficar em silêncio.

Devo começar pelo reconhecimento daquilo que foi construído. Desde a transição da paz para a democracia pluralista, Moçambique erigiu um sistema judicial que cobre o território nacional, se especializou com tribunais a todos os níveis que funcionam ininterruptamente, mesmo em circunstâncias de grande adversidade. Houve reformas legislativas, institucionais, formação de quadros, iniciativas diversas como o recente programa Um Distrito, Um Edifício Condigno para Tribunal, que materializou em pedra e tijolo o compromisso do Estado com a aproximação da justiça física ao cidadão. Decorrem ações de modernização de sistemas que nós não devemos desvalorizar. Estes avanços representam o esforço coletivo de gerações de magistrados, funcionários e operadores de direito que muitas vezes, em condições precárias, mantiveram acesa a chama da justiça em Moçambique. Mas a honestidade intelectual, que é a condição de credibilidade de qualquer sistema, impõe-nos igualmente o reconhecimento dos nossos pontos fracos, dos nossos déficits. E aqui, como Presidente do Tribunal Supremo, falo com a autoridade de quem conhece o sistema por dentro, com os seus méritos e suas fragilidades. Com efeito, apesar da evolução positiva verificada, as reformas já implementadas, ainda se mantém o traçado arquétipo estrutural de um sistema que não responde às reais necessidades de Moçambique e do seu povo. Vários quadrantes da sociedade continuam a levantar vozes de protesto contra a ineficácia da máquina da administração da justiça. Reclama-se a falta de independência do poder judicial, a morosidade processual, o custo da justiça. Aponta-se a ineficácia das decisões dos órgãos da justiça. A justiça continua distante do cidadão do ponto de vista cultural e linguístico. Denuncia-se a persistência da corrupção, incluindo nos próprios órgãos de administração da justiça. Deplora-se a atuação e o abuso de autoridade. Prevalece a superlotação das penitenciárias, com detenções ilegais, manutenção de prisão preventiva com prazos já expirados e decisões tardias de liberdade condicional. Verifica-se assim que o sistema vigente continua inquinado de ausência de identificação com as reais aspirações dos seus beneficiários, que transferem para os órgãos de administração da justiça a expectativa da solução dos seus problemas. Estes são os desafios que este Congresso deve ajudar a superar. Peguemos apenas como exemplo a independência judicial, que é garantida constitucionalmente. Mas ela não pode ser apenas uma proclamação constitucional. Exige condições materiais concretas, autonomia financeira e orçamental, capazes de gerir os próprios recursos, a liberdade de planear o futuro sem depender de benevolência dos outros poderes do Estado. Quando se diz que os tribunais não podem mendigar o orçamento, não se está a formular uma reivindicação corporativa, está-se a anunciar uma exigência que é mínima de um Estado de Direito Democrático. E um Estado de Direito Democrático consolida-se com instituições de justiça fortes. E esse Estado de Direito Democrático é condição para o desenvolvimento. E não há desenvolvimento sem investimento. Não há investimento sem paz social e sem confiança nos órgãos da administração da justiça. Não há paz social duradoura sem uma justiça que os cidadãos reconheçam como legítima. Distintos convidados, Sr. Presidente da República, minhas senhoras e meus senhores, este Congresso que não seja um espaço para lamentações.

0: encerra uma verdade que a história de Moçambique confirma a cada passo. Que esses três dias sejam, portanto, à altura do momento que vivemos e da responsabilidade de juntos, fatos rigorosos.
1: Presidente do Tribunal Supremo, Adelino Muxanga, também destacando aquilo que são os desafios de máquina de justiça.
2: Da Sicília, Phineas Sais, Ministro da Justiça, Assuntos Constitucionais e Religiosos, para a sua intervenção. Por favor, Excelência, tenha bondade.
3: Bom dia a todos. Sua Excelência, Dr. Daniel Francisco Chapo, Presidente da República, e também queríamos enfatizar a função de Alto Magistrado da Nação Moçambicana, está presente nesta sala o setor da justiça, a todos os níveis,

da Ordem dos Advogados de Moçambique, membro do Serviço Nacional de Investigação Criminal e Serviço Nacional Penitenciário, técnicos, assistentes jurídicos e defensores públicos do Instituto de Patrocínio e Assistência Judiciária, oficiais de justiça e funcionários das instituições da Administração da Justiça, a todos os níveis, senhora diretora do Centro de Formação Jurídica Judiciária Chamatola, senhores membros da Comissão Técnica para Materialização do Compromisso Político para o Diálogo Nacional Inclusivo, aqui presentes, senhores representantes das confissões religiosas, ilustres representantes da sociedade civil, distintos painelistas, caros docentes e estudantes, caros amigos da comunicação social, distintos convidados, minhas senhoras e meus senhores. Iniciamos a nossa intervenção dando a todos presentes nesta cerimónia de abertura valioso tratado de direito finalmente consagrado. Gostaríamos de destacar com particular apreço a presença dos titulares dos órgãos de soberania, do sistema de administração da justiça, dos membros do governo, dos representantes de partidos políticos e da sociedade civil. Enriquece ainda a África do Sul, a cooperação e compromisso comum com o fortalecimento das instituições e a consolidação do sistema de administração da justiça através da partilha de conhecimentos, experiências e boas práticas. Dirigimos uma especial palavra de apreço aos nossos parceiros de cooperação, aqui presentes, nomeadamente Programa das Nações Unidas para o Desenvolvimento, PNUD, e a União Europeia pelo apoio inestimável prestado ao processo de diálogo nacional inclusivo em todas as suas dimensões. Há quase 50 anos, ou melhor, um pouco mais de 50 anos, estamos a falar de cerca de 51 anos, neste mês de junho, o nosso país ergueu-se perante o mundo com uma voz inconfundível, saudoso presidente Samora Machel, como uma nação livre, soberana e determinada a construir um futuro assente na dignidade humana, prosperidade, na igualdade de oportunidade e de justiça social. A independência nacional representou não só a conquista da liberdade política, mas igualmente um compromisso permanente com a construção de um Estado capaz de assegurar a cada cidadão proteção, segurança, direitos e justiça. É precisamente esse compromisso que hoje nos reúne, 50 anos depois, 5 décadas, pela primeira vez. Por isso, este Congresso é de grande relevância para Moçambique, pois constitui um momento de avaliação do caminho percorrido, de identificação dos desafios que persistem e, sobretudo, de definição de transformações que se impõem para que o sistema de justiça corresponda plenamente às legítimas expectativas do povo moçambicano. Temos a consciência de que, mais do que os seus recursos naturais, crescimento ou desenvolvimento, uma nação mede, sobretudo, pela qualidade da sua justiça, pela confiança que os seus cidadãos depositam nas suas instituições, pela capacidade do seu Estado de garantir a cada pessoa que a lei é igual e seja igual para todos e que ninguém esteja acima da lei. E não há Estado de Direito democrático sem um sistema de justiça que seja simultaneamente independente na sua atuação, eficiente na sua resposta, acessível na sua proximidade, íntegro na sua conduta e digno da confiança dos seus cidadãos. Estes, caros congressistas, não são ideais abstratas, são exigências constitucionais, são compromissos do Estado de direito democrático, são direitos do povo moçambicano. Por isso, caros compatriotas, o Congresso que hoje inicia não nasce no vazio, mas sim num momento singular da história do nosso país, no qual o diálogo nacional inclusivo, consagrado na lei, como instrumento de pacificação e reconciliação,

representa a escolha soberana pelo nosso povo da palavra em detrimento da violência, a opção pelo entendimento ao invés da divisão, da construção coletiva ao invés da fragmentação. O povo moçambicano diz não à violência, não a discursos de ódio, mas sim à paz, à harmonia e à reconciliação nacional. Este diálogo não é apenas um compromisso entre partidos políticos, é um compromisso do Estado com os seus cidadãos, no país e na diáspora, com a paz duradoura, com a reconciliação nacional e com justiça em todas as suas dimensões. E aqui reside uma verdade que não podemos ignorar. Não há paz inclusiva e sustentável sem justiça. Não há reconciliação genuína sem confiança nas instituições. A justiça não é, portanto, um tema setorial, entre outros, no âmbito do diálogo nacional inclusivo. É a sua condição de possibilidade. É o solo em que a paz lança as suas raízes. Por esta razão, a reforma do sistema de justiça que este Congresso pretende impulsionar não é apenas uma agenda técnica do Ministério da Justiça, Assuntos Constitucionais e Religiosos e das instituições do Judiciário. É uma agenda nacional que é de todos nós, como moçambicanos. Por isso, minhas senhoras e meus senhores, caros convidados, os diagnósticos sobre o nosso sistema de administração da justiça são conhecidos e não os podemos minimizar, dos quais destacamos alguns. As dificuldades no acesso à justiça, que fazem da justiça formal um bem distante para a maioria do povo moçambicano. As desigualdades territoriais e sociais, que criam um sistema de duas velocidades, uma justiça para quem tem recursos, sobretudo financeiros, outra lenta, distante, inacessível para quem não tem recursos financeiros. A morosidade processual que transforma a espera por justiça numa segunda injustiça. A insuficiência, ou melhor, a insuficiente articulação entre os setores do sistema. Falo dos tribunais, Ministério Público, tribunais comunitários e outros mecanismos extrajudiciais de resolução de litígios, Instituto de Patrocínio e Assistência Judiciária, a polícia, penitenciárias, CERNIC, que fragmenta respostas que deveriam ser coerentes e integradas para o cidadão. As fragilidades na gestão institucional, que comprometem a eficiência, a eficácia e a credibilidade das nossas instituições judiciárias. E os riscos de corrupção e captura institucional, que, quando se concretizam, destrói a fé do cidadão no Estado de Direito democrático e põe em causa a paz social. Por isso, é nossa convicção que este Congresso deve marcar a viragem que pretendemos como nação para os próximos 50 anos, depois de 50 anos de independência. Minhas senhoras e meus senhores, ao longo das últimas 3 décadas, Moçambique empreendeu diversas reformas significativas no setor da justiça, alcançando ganhos importantes desde a transição para a democracia multipartidária nos anos 90, em que foram estabelecidas instituições judiciárias fundamentais e desenvolveu um quadro legal moderno alinhado com os princípios do Estado de Direito Democrático. E temos a honra de ter aqui Sua Excelência Presidente Joaquim Chissano, que liderou este processo. Adicionalmente, iniciativas governamentais, em coordenação com o Judiciário, permitiram a expansão e a melhoria das infraestruturas judiciais, o que possibilitou a edificação de tribunais distritais em quase todo o país, bem como novas conservatórias, serviços notariais e instalações para procuradorias provinciais. Esforços de modernização estão em curso, incluindo a digitalização de processos judiciais, formação e capacitação de quadros, bem como o fortalecimento de órgãos de supervisão, visando uma justiça mais célere,
transparente e próxima do cidadão. Estas reformas, caros convidados, trouxeram avanços reais, mas ainda aquém do que o país hoje precisa e do que os cidadãos merecem. Neste sentido, é tempo de reconhecer que reformas incrementais já não são suficientes e que ajustes pontuais já não são e não respondem à escala do desafio. O que se impõe hoje é o que este Congresso deve propor. É uma transformação estrutural do sistema de justiça moçambicano, pois temos o diagnóstico da doença e devemos rapidamente avançar para o tratamento. Não fiquemos aqui durante 3 dias a lamentar e ainda a falar da doença. Todos nós conhecemos. Vamos tratar de medicação para curar a doença. Por isso, caros compatriotas, a justiça é um fator de desenvolvimento económico e social, de coesão social e de segurança nacional. Há estudos que demonstram que países com sistemas judiciais mais eficientes e independentes crescem mais, atraem mais investimentos, que é o que nós pretendemos, e têm índice de desenvolvimento humano mais elevado. Isto é, a justiça não é um custo para o Estado, mas um investimento do futuro da nação. Numa das visitas,

clientes ou de quem pode pagar um advogado, nem para quem tem relações ou influência. A justiça deve ser um direito universal, efetivo e garantido a cada cidadão moçambicano. Em toda a nossa, isto exige decisões concretas. Primeiro, aproximar dos cidadãos, através da descentralização efetiva dos serviços judiciais e da criação de mais pontos de acesso à justiça nas zonas periféricas e rurais deste nosso vasto Moçambique. Segundo, reforçar o IPAJ, o nosso Instituto de Patrocínio e Assistência Judiciária, dotando-o de mais meios humanos, financeiros e tecnológicos que lhe permitam cumprir efetivamente a sua missão de garantir assistência jurídica gratuita a quem dela necessita. Terceiro, valorizar e fortalecer a justiça comunitária, reconhecendo os tribunais comunitários e outros mecanismos extrajudiciais de resolução de conflitos como a componente essencial de um sistema de acesso à justiça, especialmente nas zonas onde a presença do Estado formal é limitada e garantindo que atuem em conformidade com os princípios constitucionais e investir na porque um cidadão que não conhece os seus cidadão mais vulnerável à injustiça. E quinto, aproveitar as oportunidades da tecnologia, incluindo, entre outros, o e-justiça e os seus serviços digitais de acesso à informação jurídica para reduzir barreiras de justiça. Por isso, minhas senhoras, meus senhores, e repetindo em voz alta, minhas senhoras, meus senhores, a Constituição da República de Moçambique consagra a igualdade entre homens e mulheres como um princípio fundamental do Estado de Direito Democrático moçambicano. A experiência, porém, obriga-nos a reconhecer que a lei escrita e a realidade vivida ainda não coincidem na medida exigida pela nossa Constituição da República, a nossa lei-mãe. As mulheres continuam a enfrentar obstáculos específicos e desproporcionais no acesso à justiça, desde barreiras económicas, culturais, geográficas e, não raramente, barreira dentro do próprio sistema de administração da justiça. As vítimas da violência doméstica e da violência baseada no género, minimizados ou arquivados, sem resposta adequada. As mulheres em zonas rurais continuam a enfrentar sistemas de resolução de conflitos que, por vezes, reproduzem as desigualdades que a lei pretende combater. Uma forma de justiça que não coloca a igualdade do género, as pessoas com deficiência, a proteção dos alimentos devidos a menores, as crianças em conflito com a lei, os idosos e as comunidades mais vulneráveis no seu centro, não é uma reforma completa. É uma reforma que perpetua as desigualdades que pretende corrigir. Por isso, moçambicanas e moçambicanos, nenhum sistema de justiça pode funcionar, nenhum Estado de Direito pode existir sem dois pilares inegociáveis: a independência do Poder Judicial e a integridade dos seus agentes. A independência do Poder Judicial não é uma prerrogativa dos juízes, é uma garantia dos cidadãos, um escudo que protege cada pessoa contra o arbítrio do poder, seja esse poder econômico, político ou de qualquer outra natureza. Um juiz independente não é um juiz isolado da sociedade. É um juiz que decide segundo a lei, o direito e a sua consciência, e não segundo pressões externas ou interesses particulares ou de grupos. Quanto à integridade, importa referir que a corrupção, quando penetra no sistema da justiça, não comete apenas um crime, mas o pior dos crimes institucionais. Perverte o instrumento que deveria ser o último recurso do cidadão contra a injustiça. Quando um processo se decide pelo poder financeiro que a pessoa tem e não pelo peso da lei, não é apenas a parte lesada que perde. Perde a confiança pública do Estado, a legitimidade das instituições e perde a própria ideia de que vivemos num Estado de direito. Por isso, o combate à corrupção no setor da justiça não é apenas uma prioridade administrativa, mas uma prioridade moral, ética
e política da primeira ordem.

Caros compatriotas, caros convidados, como dissemos, este Congresso tem um objetivo que vai além do diagnóstico e da reflexão. O seu produto central é o Pacto do Setor da Justiça, um documento estratégico, um verdadeiro contrato entre o Estado, as instituições da justiça, a sociedade civil e os cidadãos moçambicanos. Um pacto que defina uma visão estratégica partilhada para o sistema da justiça moçambicano nos próximos 20 ou 50 anos. Prioridade de reformas concretas, calendarizadas, mecanismos de implementação robustos, com responsabilidades claramente atribuídas, indicadores de desempenho mensuráveis, que permitam monitorar e avaliar o progresso e corrigir desvios, e mecanismos de prestação de contas que garantam que os compromissos assumidos estão a ser cumpridos e honrados. Este pacto deve ser um documento vivo que una todas as instituições do sistema de administração da justiça, os profissionais de direito, a sociedade civil, que é a voz dos cidadãos, a academia, que produz o conhecimento que deve alimentar as políticas públicas, e os parceiros de cooperação, cujo apoio é valioso, mas cuja contribuição deve ser enquadrada nas prioridades da nossa soberania nacional. Caros congressistas, endereço agora uma palavra a cada um dos grupos participantes deste Congresso. Caros magistrados, vocês são os guardiões da lei. A confiança que os cidadãos depositam na justiça passa, em primeiro lugar, pelas vossas mãos, pelas vossas decisões, pelo vosso rigor e pela vossa integridade. A independência judicial é um direito vosso, mas é, sobretudo, um dever perante os cidadãos. Aos advogados e defensores públicos, vocês são os intermediários essenciais entre o cidadão e o sistema. Sem uma advocacia forte, independente, íntegra e ética, não há acesso efetivo à justiça para o cidadão. O reforço da defensoria pública é uma prioridade que este Congresso pode consagrar. Aos académicos e investigadores, o conhecimento que produzem deve alimentar as políticas públicas, as reformas que estamos a levar a cabo, que não se baseiam em evidências e representem os erros do passado. A Academia Moçambicana tem um papel

Por isso, minhas senhoras, meus senhores, a história ensina-nos que há momentos em que países são chamados a fazer escolhas que definem o seu futuro por décadas. Moçambique está neste momento perante um destes desafios. Podemos continuar a gerir o sistema de justiça que temos, com os seus nós de estrangulamento conhecidos, as suas ineficiências toleradas e as suas injustiças, ou melhor, sim, injustiças silenciadas. Ou podemos decidir coletivamente e com coragem e determinação como construir um sistema de justiça e que o nosso prático exige. É pedido, neste momento, é apenas uma decisão com sentido de responsabilidade histórica, porque no final a questão que este Congresso deve responder é simples, mas profunda. Que justiça queremos para Moçambique? A resposta está na contribuição do trabalho que este Congresso vai fazer nos próximos 3 dias. Está no pacto que vamos construir juntos e na vontade coletiva que cada pessoa nesta sala vai transformar palavras em ação e intenções em resultados. Com a consciência de sublime importância deste evento, de que Moçambique tem capacidade e o dever de justiça digno do seu povo e da nossa lei mãe, declaro oficialmente aberto o primeiro Congresso Setor da Justiça. Muito obrigado pela vossa atenção e vamos trabalhar.

0: do Estado Democrático, poder, independência e integridade, um contributo estrutural ao diálogo nacional inclusivo, é o lema deste Congresso. O Presidente da República disse que a justiça não pode ser um privilégio para os que vivem nas cidades ou mesmo para os que têm poder financeiro. Tarefas importante que o setor da justiça resolva os problemas que até já foram identificados. Daniel Chapo defendeu a transformação estrutural no sistema da justiça, defendeu que os moçambicanos merecem uma justiça que responda àquilo que são as suas necessidades. Aqui na sala já decorre as fotografias de ocasião. Quero recordar que este congresso será marcado por vários painéis. Justiça, separação de poderes e confiança política, que reforma da justiça o país precisa no horizonte constitui também um outro painel do sistema de justiça moçambicana. Vamos também conhecer um painel sobre a consolidação, validação e encaminhamento ao diálogo nacional, plenário de apresentação dos relatórios temáticos e a harmonização final. Numa altura que estamos a acompanhar, portanto, o registro fotográfico que vai marcar este Congresso, o Presidente da República, o primeiro nos chama a independência, a justiça para os que vivem na cidade, para os que têm rádio, a questão dominante da fase inicial de abertura desta cidade, de haver uma transformação de Filipe Mato nos.
1: Muito bom dia, Cláudio Dani.
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2: Só neste preciso momento, 10 horas e 57 minutos.

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1: 11 horas em todo o território nacional. Bom dia. Passamos a seguir a transmitir o Jornal de Maputo. Ótima escuta.
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3: Muito bom dia. Autoridades do Ambiente e Desenvolvimento Territorial na província de Maputo estão a sinalizar locais de maior circulação de crocodilos nos cursos de água que atravessam este ponto do país. A Aliança Global para a Vacinação assegura que vai continuar a apoiar Moçambique na prevenção e combate a doenças infecciosas, não obstante as atuais situações no processo de financiamento ao setor de saúde. São títulos do Jornal Maputo desta quarta-feira, 10 de junho, para o ano de 2026. Na sua companhia, Tomás Buruma, nos cuidados técnicos. E a edição e a apresentação, Fernando Sidumo, com votos de boa audição. Desenvolvimento destas e outras notícias alinhadas para este jornal, vamos ficar com a informação do tempo nas principais cidades e capitais do nosso país, com o meteorologista em serviço hoje, Gonçalves Mabui. Muito bom dia.
4: Bom dia, estimados ouvintes da Rádio. Previsão do estado do tempo para hoje, quarta-feira, dia 10 de junho de 2026. O Instituto Nacional de Meteorologia prevê para as províncias das regiões centro e norte céu pouco nublado, localmente muito nublado, com possibilidade de chuvas fracas em regimes fraco a moderado, principalmente ao longo da costa. Neblinas ou nevoeiros matinais. Vento de sueste a leste fraco a moderado. E para as províncias da região sul, teremos céu pouco nublado, localmente nublado, com possibilidade de chuvas fracas locais ao longo da costa. Vento de sudoeste a sueste fraco a moderado. Temperaturas máximas previstas em graus Celsius. A cidade de Tete será a cidade que terá a temperatura mais elevada, de 31 graus Celsius, seguido de Pemba com 29, Beira e Nampula 28, Maputo Quilmano 27, Inhambane Vilanculos 26, Xaixai 25 e por último temos as cidades de Chimoio e Lixinga com 23 graus Celsius. É tudo quanto à previsão do estado de tempo para hoje. Bom dia, até à próxima.
3: No ar, o Jornal de Maputo. A Aliança Global para a Vacinação assegura que vai continuar a apoiar Moçambique na prevenção e combate a doenças infecciosas, não obstante as atuais restrições no processo de financiamento ao setor de saúde. Esta é uma informação que vamos desenvolver mais daqui a pouco. Para já, o secretário do Estado na província de Maputo incentiva a produção do peixe em cativeiro. Pronunciamentos feitos no âmbito das celebrações do Dia Mundial dos Oceanos, como desenvolve já a seguir o nosso colega Stélio Manhissa.
5: Autoridades do Ambiente e Desenvolvimento Territorial na província de Maputo estão a sinalizar os locais de maior circulação de crocodilos nos cursos de água que atravessam este ponto do país. A iniciativa visa reduzir os índices de ataques pelos répteis, principalmente nas proximidades dos rios, lagos e lagoas. Em paralelo, várias comunidades estão sendo capacitadas em matérias de afugentamento de animais bravios que mais circulam em áreas habitacionais e nas zonas de produção, como são os casos dos búfalos, elefantes e hipopótamos. A ideia, no geral, é criar aos poucos comitês distritais de gestão de conflito homem-fauna bravia que deverão dar resposta

0: alerta aos recorrentes problemas decorrentes deste fenómeno. Isso mesmo explicou a diretora provincial do Ambiente e Desenvolvimento Territorial em Maputo, Mariam José.
1: Neste momento, por exemplo, os comitês tomam melhores decisões no momento de controle de conflito homem e fauna Brasil. O animal não pode estar muito próximo do homem, porque a agitação é maior de ambas partes. O homem e o animal todos ficam agitados.

0: Tânia Sequeir. Bom dia.
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0: estimado ouvinte, saudações. Sol ameno, característico dos meados do ano, estamos na zona da Macaneta, província de Maputo. Neste ambiente converge o sol, dunas e as ondas de um mar azul que parece não ter fim. Barcos turísticos e de pesca flutuam nas águas de uma zona que carrega uma vasta tradição turística e pesqueira. Nesta reportagem, vamos viajar pelo dia a dia da Macaneta, situada a escassos quilômetros da vila de Marraquene, na província de Maputo. A produção é de Rigoberto Chissano, com a sonorização de Afonso Magule.
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0: O rio Nkomati, que atravessa o distrito de Marraquene, marca o limite entre a sede distrital e a Macaneta. A travessia, outrora feita de barco, é agora feita através de ponte sobre o Nkomati. A partir desta infraestrutura, já é possível contemplar a rústica paisagem de umas zonas turísticas que enche o praias limpas e gente alegre dia a dia de uma localidade habitada por cerca de 11 mil pessoas. Uma população que se dedica, sobretudo, uma loucura atualmente acolhe milhares de cidadãos nacionais lesa da Macaneta. Minha gestora turística é Macaneta. Esta zona de canto, um sossego embalado, o das ondas, enquanto o vento de forma abanada junto de plantas nativas em da Macaneta verde.
2: Quero estar em calmo. Então daí que surge o Caia, para dar aconchego a todos.
3: Mas como é que tem sido o turismo? Onde é que vem, são nascidos e recebidos?
2: Nós, moçambicanos, viemos muito para cá. Nossos vizinhos também, sul-africanos. Viemos também Tanzânia, sim. Hospedagem e estar nesse ambiente. Nossa casa é meio rústica, então ele tem muito de vegetação. Para cá, quer sair daquele ambiente de cidade, um ambiente natural, temos alguns macacos aqui, então.
0: A gastronomia é marcadamente marimbém, frango, preparado a moçambicana.
2: Mas temos muito marisco, mosqueteiro. Fazemos muito, que tem camarão, peixe, lagosta. É um prato assinatura da combo, da casa, sim. Então, é assinatura, esse combo de marisco, sai com nosso frango também. Frango é algo moçambicano, acredito, sim.
3: É típico.
2: Caia, por causa... sim.
0: Funciona-se como motor dinamizador da Economia Administrativo Municipal, realiza Macaneta, zona tipicamente tuem bandeira a mais.
4: Para o nosso município é a porta turismo no tipo.
0: Qual é a bandeira?
4: Macaneta, temos agricultura, aí temos também a peça, são atividades que complementam a nossa bandeira aqui no Municipal da Macaneta.
0: Este movimento tem estado a contribuir para a empregabilidade juvenil, ainda assim, segundo o chefe da localidade, prevalecem desafios, sobretudo, associados à capacidade técnica para responder às exigências do setor de turismo.
4: Em Macaneta, quanto a esse ponto, temos maior número de empregabilidade, só que ainda estamos num pequeno déficit em que a maior parte da nossa camada juvenil ainda reclama de emprego cá. Eles veem estâncias, mas dizem que não. Mas já estamos a reverter esta situação, não é? Para lá, também porque eles é que fazem os seus recursos, o que é que querem, o que não querem. Eles, de cidadão,

0: Então, o fumo de funcionários de cá não são, que não são do distrito, muitos são do distrito de Maracuente, mas só não são residentes e da, não é, habilidade.
1: Autoridades estão neste momento em campanhas de sensibilização junto dos operadores.

0: enquanto as limpas areias da praia.
1: Essa é a abundância. Aí naquele mercado que está em Maracuê, não vende aquele peixe para os turísticos, para os que nós capturamos aí, se não está de por acaso, preferimos. Mas às vezes encontramos as pessoas que querem comprar carilho, essas coisinhas todas. Então é aí que nós conseguimos, talvez, guardar aquele nosso pescado.

0: enfrentar. Tu vai falar de lenha, carvão.
1: Bem, grande parte dessas escolas estão na zona não municipalizada. Estamos a falar de algumas escolas que estão na zona de Macanza. Então, lá é uma zona que tem lenha em abundância. Mas também temos outras escolas na zona de Nditi, Pazimana. É uma zona que, apesar de estar mais ou menos cá, no posto sede, ainda oferece condições mínimas para garantirmos a lenha. E em termos de alimentação, os encarregados em si também colaboram muito, faz-se escala em algum momento para garantir que as confissões ou a alimentação seja confeccionada a tempo e hora. E não temos relatos de situação da falta de alimentação por causa da situação de lenha. Sempre a garantia de existência de lenha. E os encarregados também estão lá para apoiar, no sentido de garantirmos que, no período que se deve dar almoço, as crianças tenham almoço.

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1: 12 horas, tópicos do jornal Jessica.
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3: Muito bom. De 3 mil benquites de higiene e saúde, 12 pessoas morreram e outras 9 ficaram feridas. Ontem, no assentamento, são estes os principais assuntos do Jornal da Tarde, às 12 horas e 30 minutos.
1: Muito obrigada. Aguardo um minuto. 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Braca, futuro melhor de Mateus Jordão Semango, no bairro ferroviário. Mateus Jordão Semango, em Palmeiras.

0: Pede 5 meses de ir nas costas em direção ao árbitro. 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
1: Perde muita água.
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1: Coisa muito importante, não deve dar...
0: Olha, parece que a mãe está a fazer o que falamos. 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
1: Este gesto de amor vai ser muito...
0: O árbitro sai com a esposa do campo de futebol. Mente!
1: É uma decisão
0: do jogo de futebol muito, muito...
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2: Mais uma jogada de ataque que começa então da baliza da equipa da casa. A bola já com o lateral esquerdo, é que mete para o centro. Finta um, dois, aí vai, atenção! Oh! O árbitro manda parar o jogo.
3: Uma mulher com um bebê de 5 meses indo nas costas em direção ao árbitro.
2: Que foi?
3: É a mulher...

Estamos nós com a Ioka neste comboio que passou e apitou. Bom, vai apitar dentro de 3 minutos o comboio do Jornal da Tarde, que será em cadeia com a Antena Nacional da Rádio Moçambique. A Estrelinha vai acompanhar-nos até às 12h30, altura do jornal. E eu vou dizer adeus, amigo ouvinte. Foi com imenso prazer que estive na sua companhia. E vamos estar juntos amanhã a partir das 10. Continuação de uma tarde bastante produtiva na nossa companhia, emissora provincial de Maputo.

0: Boa tarde, Presidente da República. Diz que a justiça não pode ser um privilégio para os que vivem nas cidades, nem para os que têm poder financeiro. Em Gaza, mais de 3 mil alunos recebem kits de higiene individual para reforçar os cuidados de saúde. No distrito de Tete, há déficit de professores. 12 pessoas morreram e outras 9 ficaram feridas num tiroteio registrado ontem no assentamento informal de Johannesburg, na África do Sul. São destaques do Jornal da Tarde, num dia em que vão enterrar os restos mortais do jornalista e assessor de imprensa do gabinete do primeiro-ministro, José Sixpence, falecido última semana. Na edição e apresentação, Daniel Faela. Luís Batista está na sonorização uma vez mais. Boa tarde e ótima escuta. Presidente da República diz que a justiça não pode ser um privilégio para os que vivem nas cidades, nem para os que têm poder financeiro. Daniel Chapo falava esta manhã na abertura do Congresso de Justiça, que decorre na cidade de Maputo, no âmbito do Diálogo Nacional Inclusivo. Toda a informação em direto com o jornalista Cláudio Duane. Boa tarde.
1: Boa tarde, Daniel Chapo. Destaca ainda que o acesso à justiça não deve ser apenas para pessoas que têm influência. O Presidente da República falava hoje em Maputo na abertura do Congresso da Justiça, um evento que decorre pela primeira vez no país após a proclamação da independência nacional.
2: Numa das visitas que realizei ao interior do país, uma cidadã moçambicana disse-me uma frase que ficou gravada na minha memória nestas visitas às províncias e aos distritos. Dizia ela: Senhor Presidente, para nós a justiça é como a chuva. Sabemos que resume melhor do que qualquer fio do nosso sistema de justiça: o acesso. A justiça não pode ser um privilégio de quem vive nas cidades ou de quem pode pagar um advogado, nem para quem tem relações ou influência. A justiça deve ser um direito universal, efetivo e garantido a cada cidadão moçambicano, em toda a nossa extensão territorial.
1: O Presidente da República destacou ainda ser urgente uma transformação estrutural do Sistema Nacional de Justiça. A Daniel Chapo frisou que os problemas do Sistema Nacional de Justiça são todos eles conhecidos e é chegada a hora de encontrar soluções.
2: É tempo de reconhecer que reformas incrementais já não são suficientes e que ajustes pontuais já não são e não respondem à escala do desafio. O que se impõe hoje é o que este Congresso deve propor. É uma transformação estrutural do sistema de justiça moçambicano, pois temos o diagnóstico da doença e devemos rapidamente avançar para o tratamento. Não fiquemos aqui durante 3 dias a lamentar e ainda a falar da doença. Todos nós conhecemos. Vamos tratar de medicação para curar a doença.
1: O Congresso da Justiça decorrer durante 3 dias em Maputo é organizado pelo Ministério da Justiça, assuntos constitucionais e religiosos no âmbito do Diálogo Nacional Inclusivo. O chefe de Estado lançou desafios aos participantes do Congresso, destacando que o combate à corrupção no setor da justiça é uma das prioridades.
2: Quanto à integridade, importa referir que a corrupção, quando penetra no sistema da justiça, não comete apenas um crime, mas o pior dos crimes institucionais. Perverte o instrumento que deveria ser o último recurso do cidadão contra a injustiça. Quando um processo se decide pelo poder financeiro que a pessoa tem e não pelo peso da lei, não é apenas a parte lesada que perde. Perde a confiança pública do Estado, a legitimidade das instituições e perde a própria ideia de que vivemos num Estado de direito.
1: O Congresso da Justiça decorre sob o lema: a justiça como fundamento do Estado democrático, é poder e independência.

0: e integridade. O evento será dominado pela apresentação de painéis sobre temas como acesso à justiça, reformas no setor e separação de poderes. Boa tarde.
1: Entretanto, o presidente da República, Daniel Chapo, reúne hoje o Conselho de Estado, um órgão político de consulta, cuja principal função é aconselhar o alto magistrado da nação no exercício das suas funções políticas e em matéria de interesse nacional. A informação consta de um comunicado da Presidência da República recebido na nossa redação. O órgão integra os presidentes dos partidos políticos com assento na Assembleia da República, antigos chefes de Estado, o provedor da Justiça, antigo suplemento, o segundo candidato global para a vacinação, assegura que vai continuar a apoiar Moçambique na prevenção e combate a doenças infecciosas, não obstante as atuais restrições no fornecimento, ou seja, no financiamento do setor da saúde. Domingos Macalan.
2: A organização não-governamental destaca que a assistência neste contexto vai se estender pelos próximos 5 anos, com foco virado na vacinação contra 12 doenças, entre elas a malária, o sarampo, pneumonia, rotavírus, tuberculose, entre outras. O anúncio foi feito esta quarta-feira na cidade da Matola, província de Maputo, pela diretora executiva da Aliança Global para a Vacinação, Saniane Star, na sua passagem pelo Centro de Saúde da Matola 2, no quadro da visita que efetua ao nosso país.
3: As you know, this is a difficult funding environment all over the world.
4: Como deve saber, Excelência, nós estamos a viver no mundo, hoje em dia, problemas sérios para acedermos a financiamento. E apesar disso, Excelência, é com o nosso trabalho bastante árduo que nós conseguimos que Moçambique continue a ser apoiado em termos de vacinação pelo contributo e apoio que é dado pela Gavi. E eu estou aqui com muito orgulho, Excelência, para comunicar a si e comunicar ao governo de Moçambique que nós vamos continuar a apoiar Moçambique na vacinação contra 12 doenças, sarampo, pneumonia, rotavírus, mencionou tuberculose, entre outros.
3: I'm here to convey to your government and to you, Your Excellency, that funding for 12 vaccines will continue for the next 5 years.
2: A dirigente justifica a decisão de continuar a apoiar o país através do Programa Nacional de Vacinação com a necessidade de salvaguardar a saúde e o bem-estar das crianças.
3: Because the health of children in Mozambique is very important.
4: Porque a saúde das crianças em Moçambique é muito importante. E tudo isto é feito com o maior respeito por todos os esforços realizados pelo governo de Moçambique.
3: For your efforts and with a lot of humility.
2: Na ocasião, o governador da província de Maputo, Manuel Tuli, disse que o apoio da Aliança Global de Vacinação está a ter resultados positivos na prevenção e combate a doenças infecciosas na província e no país, e mesmo com a existência ainda de alguns desafios.
5: A ideia é que se conseguirmos fazer a transição do sistema de vacinação para os postos comunitários, colocarmos lá o sistema de frio, podemos facilitar a vida da população. Outra componente é esta de capacitação aos nossos técnicos. Precisamos de continuarmos a trabalhar para capacitarmos, garantirmos que possam fazer uma assistência mais adequada e mais direcionada.
2: É governador da província de Maputo, Manuel Tuli, na visita efetuada esta quarta-feira pela diretora executiva da Aliança Global para a Vacinação, Saniane Star.
1: Em Gaza, alunos de diferentes estabelecimentos de ensino recebem kits de higiene individual no âmbito do reforço dos cuidados de saúde. O detalhe pelo jornalista Teodomiro Nhantumbo.
6: Mais de 3 mil alunos de 6 escolas primárias dos distritos de Choco e Guijá receberam kits de higiene individual para o reforço dos cuidados de saúde depois das cheias que afetaram estas regiões da província de Gaza. Trata-se de kits construídos por escovas de dentes, pasta dentífica, sabão, shampoo e toalhas. Um apoio da Associação Reencontro e a organização não-governamental Child Fund Moçambique. A coordenadora da Associação Reencontro, Mónica Bila, diz que este apoio é destinado a alunos em situação de vulnerabilidade dos 6 a 18 anos de idade e insere-se nas ações de recuperação pós-cheias deste ano.
7: Queremos que há crianças que nem mulala não têm outras fontes de poderem fazer o higiene oral, mas quando receberem o kit, então vão aperfeiçoar.
6: Para o representante da organização não-governamental Child Fund Moçambique, Carmelo do Vilanculo, este gesto visa aliviar o sofrimento das crianças afetadas pelas enxurradas nas províncias de Maputo.

0: de Gaza.
1: Vão garantir que a criança esteja saudável, e uma criança saudável é uma criança que produz melhor, é uma criança que vai se aplicar na escola e vai ter resultados positivos. Esta é uma intervenção que iniciou em Maputo, com cerca de 2.500 kits, e aqui na província de Gaza serão abrangidas cerca de 3.500 crianças.
0: Os beneficiários descrevem o apoio como sendo de extrema importância, visto que os seus pais e os encarregados de educação ficaram sem dinheiro por conta das enxurradas e a higiene individual e coletiva no seio familiar era deficitária.
2: Faz tempo. Eu recebi aqui um prêmio, escova de dente, chapum, colguete, uma toalhinha, um sabão, cortar unha e um pente. Eu gosto muito de cuidar da minha saúde.
3: Eu chamo meu nome Isaac Mapos. Esses produtos vão me ajudar para a minha saúde. Eu nunca aqui na escola apanhei esses produtos.
0: Alunos de escolas primárias dos distritos de Choco e Guijá em Gaza e os ganhos com apoio em kits de higiene individual entregues no quadro da recuperação pós-cheias.
4: Mais de 3 mil alunos da província de Gaza ou de algumas escolas da província de Gaza recebem kits de higiene individual para reforçar os cuidados de saúde. Ainda em Gaza, o alagamento de campos agrícolas dificulta o relançamento da produção. O jornalista Rogério Madet confere a notícia.
5: A situação afeta perto de 13 mil produtores do distrito de Xongwene, na sua maioria do setor familiar, que operam ao longo do regadio do Baixo Limpopo. A administradora do distrito de Xongwene anotou que a persistência das inundações nos campos agrícolas resulta da destruição pelas cheias dos canais de drenagem e outras infraestruturas na zona de produção, numa área de mais de 5 mil hectares. Suzete Nhangumele diz que recentemente o governo e parceiros distribuíram semente diversa aos produtores afetados, porém ainda não há condições para as sementeiras por conta do alagamento dos campos agrícolas.
6: Temos estado a dizer, a orientar as nossas comunidades é para aproveitarem as zonas ribeirinhas. Tanto para um e outro ponto, há uma água que pode irrigar alguma cultura da época fresca, como sabem, são hortícolas concretamente. Então, é o que se pode fazer para ir garantindo algum sustento.
5: A administradora do distrito de Xongwene, Suzete Nhangumele, diz ser crucial a reabilitação urgente do regadio, de modo a galvanizar a retoma da produção de alimentos no pós-cheias, nesta parcela da província de Gaza. Roger Maded, em Xaxai.
4: Jornal da Tarde, transmitido dos estúdios na cidade de Inhambane. Inhambane, onde há oportunismo na faturação pelo consumo de água. Alguns operadores privados cobram valores exorbitantes aos consumidores e as autoridades, Horácio Romão, prometem medidas duras.
7: Setor de obras públicas em Inhambane adverte que irá tomar medidas duras aos fornecedores privados de água que agravam as faturas de consumo deste líquido. O alerta surge na sequência de queixas recorrentes dos cidadãos que alegadamente pagam faturas que não correspondem ao consumo mensal. Os distritos de Zavala, Inharrimi, Omuini, Morumbeni e Masinga é que possuem mais operadores privados na província. Teresa Catini, da Direção Provincial das Obras Públicas em Inhambane, diz que os fornecedores privados de água são bem-vindos, mas não devem lesar os consumidores. Catini refere que as taxas são fixadas por lei e o seu cumprimento é obrigatório. Acrescenta que as leituras também devem ser fiéis, numa clara alusão à necessidade de se evitar a viciação.
8: Não há nenhuma instituição do Estado que vai tolerar um fornecedor privado que se aproveita, agravando os preços, porque a água do FIPAC não chega. Não pode acontecer. Aconselhamos a todas as comunidades para se aproximarem aos governos distritais, aos SDPIs, para apresentarem essa questão. Ao nível da província de Inhambane, nós não vamos tolerar esta questão.
7: Teresa Catini, da Direção Provincial das Obras Públicas em Inhambane, alertando que não haverá complacência aos fornecedores de água que viciam as leituras de consumo e ou agravam as taxas de água à revelia das autoridades.
4: Oportunismo no fornecimento de água. Alguns fornecedores privados deste líquido aplicam valores altos na fatura de consumo, uma situação que deve ser corrigida. E em Nampula, as autoridades prometem endurecer medidas para evitar a especulação nas tarifas de transporte público. Otávio Fonseca.
9: As autoridades governamentais da província de Nampula prometem intensificar a fiscalização nas estradas e nos terminais rodoviários de passageiros para implementação rigorosa das novas tarifas e evitar a especulação. O compromisso foi assumido pelo governador de Nampula, Eduardo Abdullah, e avançou que o trabalho de fiscalização será desencadeado por uma equipa multissetorial que fazem parte técnicos do INATRO, Associação dos Transportes Rodoviários, agentes da Polícia Trânsito e do Conselho Municipal, entre outros, com vista ao cumprimento das novas tarifas por parte dos transportadores interdistritais. O dirigente explicou que as novas tarifas dos transportes interdistritais, aprovadas ontem, terça-feira, em Nampula, não visam favorecer um grupo algum, mas sim assegurar a continuidade, segurança e sustentabilidade da atividade dos transportes nesta parcela do país.
10: Garantindo serviços regulares e previsíveis, ao mesmo tempo que cria viabilidade económica para os operadores. Porque uma província só cresce quando as pessoas circulam, trabalham, estudam, produzem e prosperam.
9: Governador de Nampula, Eduardo Abdullah, e o compromisso da fiscalização na implementação das novas tarifas dos transportes interdistritais para garantir a segurança e estabilidade na sua aplicação e combater a especulação de preços. Otávio Fonseca, Nampula.
4: Em Nampula, as autoridades não querem ouvir falar da especulação na tarifa de transporte público, numa altura em que o distrito de Tete debate-se com a falta de professores, um problema descrito pela jornalista Ana Avenila.
11: O setor da educação do distrito de Tete adota medidas de emergência para cobrir o déficit estruturante de 102 professores que se registra no presente ano letivo. Uma das medidas em curso é a identificação de professores com nível de licenciatura que estejam a lecionar nas escolas primárias para reafetar no ensino secundário. O maior desafio está principalmente nas disciplinas ligadas às áreas de ciência, tais como matemática, física, educação visual e línguas inglesa e francesa. O diretor do Serviço de Educação, Juventude e Tecnologia, Lucas Tenja, falava esta terça-feira na segunda reunião distrital de planificação deste setor, que serviu para traçar linhas orientadoras de modo a dinamizar o setor.
12: O maior desafio é no ensino secundário, primeiro ciclo principalmente. Vamos encontrando alguns professores ao nível do ensino primário, que tenha feito licenciatura, por exemplo, nas áreas onde nós precisamos, e estamos a retirar esses professores para o ensino secundário. Estamos a fazer toda a cobertura possível para colmatarmos esta situação de déficit de professores.
11: Lucas Denja, diretor do Serviço de Educação, Juventude e Tecnologia em Tete, e ações para minimizar a situação de déficit de professores. Atualmente, o distrito conta com 2 mil professores, dos quais 4 foram contratados este ano. A reunião distrital de planificação juntou, além dos membros do governo, gestores escolares das escolas públicas e privadas e institutos. Desta data, Ana Avenila.
4: 12 horas 48 minutos. 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

0: para ajudar nos momentos bons e nos menos bons. Como Sociedade de Notícias, hoje despedimos-nos não apenas de um colaborador, despedimos-nos também de uma parte da nossa história.
1: E os filhos dizem que José Sixpence foi um pai atencioso e dedicado à família.
2: Foi contigo que aprendemos valores fundamentais que levaremos para toda a vida, como respeitar os outros, nunca esquecer de dizer bom dia, boa tarde, boa noite. Também nos incentivaste a estar informados, a ler jornais, assistir ao telejornal e participar nos debates familiares, sem sabermos que estavas a preparar-nos para a vida.
1: José Sixpence foi membro fundador e primeiro coordenador da Rede dos Jornalistas Parlamentares de Moçambique. Até a data da sua morte, José Sixpence exercia

0: aprendizagem. Na sequência, o governo e parceiros acabam de construir uma escola secundária, uma infraestrutura que contribuirá na melhoria da qualidade de ensino de Niakassam.
1: Cerca de 900 alunos da escola secundária de Tongugara, na Vila Municipal de Catandica, distrito de Barro, em Manica, contam desde esta terça-feira com um novo edifício escolar construído pelo governo. O novo edifício, cuja construção custou cerca de 28 milhões de meticais, possui 9 salas de aula, um bloco administrativo, um sistema de abastecimento de água, entre outras infraestruturas de apoio. A governadora de Manica, Francisca Tomás, disse que com a inauguração da nova infraestrutura vai reduzir o número de alunos que estudam ao ar livre e aproximar o ensino secundário da comunidade local. A chefe do Conselho Executivo Provincial de Manica destacou o esforço financeiro do governo para erguer a infraestrutura e sublinhou o impacto que o projeto terá no processo de ensino e aprendizagem no distrito. Francisca Tomás já apelou na ocasião aos alunos, professores, encarregados da educação e a comunidade em geral para que assumam um papel ativo na manutenção da escola.
2: Conservem bem esta escola para que os vossos irmãos também a possam usar. A comunidade do bairro Tongugara e da vila de Catandica em geral, lembrem-se que esta escola também é vossa. É uma infraestrutura moderna e resiliente.
1: Josina Lambo, aluna da escola secundária Tongugara, em Catandica, disse em mensagem que a infraestrutura vai permitir que os alunos que percorriam longas distâncias para a escola passem a estudar mais próximo das suas residências.
3: Assumimos o compromisso de preservar este patrimônio, respeitar as normas da instituição, valorizar os nossos professores.
1: Com a entrada em funcionamento da escola secundária Tongugara, o distrito de Barro passa a contar com 7 estabelecimentos de ensino secundário. A partir de Chimoio, Dini Kassam.
0: No estrangeiro, 12 pessoas morreram e outras 9 ficaram feridas num tiroteio registrado ontem num assentamento informal de Johannesburgo, na África do Sul. A polícia diz que foi chamada a intervir após uma troca de tiros e, ao chegar ao local, encontrou várias vítimas com ferimentos de bala. Informações preliminares indicam que cerca de 10 homens armados entraram no assentamento e dispararam de forma indiscriminada contra os moradores antes de fugirem. Entretanto, uma equipa multissetorial do Ministério dos Transportes e Obras Públicas do Malau está em contato com as autoridades moçambicanas para finalizar a atribuição de terras e estabelecer uma estrutura institucional para o desenvolvimento e gestão dos portos da Beira e Nacala. Confere a notícia o correspondente Sérgio Sixpence.
4: Para o efeito, peritos malawianos deslocaram-se aos portos da Beira e Nacala, representando parte dos esforços que o executivo Delilongo está a providenciar para reforçar o acesso do Malawi aos mercados internacionais e melhorar o fluxo de carga através dos corredores de Nacala e da Beira. O estabelecimento de portos secos ajudará a melhorar o manuseamento e o armazenamento de carga, reduzir os tempos de trânsito e os custos logísticos, bem como melhorar a conectividade do Malawi com os mercados regionais e internacionais. O secretário principal da administração do Ministério dos Transportes e Obras Públicas, Fergus Gondwe, lidera a delegação do Malawi nesta missão, que, além de avaliar os locais propostos para a instalação dos seus portos secos, irá igualmente dialogar com as autoridades moçambicanas sobre os arranjos técnicos, operacionais e institucionais necessários ao desenvolvimento e gestão das infraestruturas. Sérgio Sixpence, em Plantaia.
0: E termina o Jornal da Tarde, hoje editado e apresentado por Daniel Faiala. Luís Batista esteve na sonorização. Boa tarde, até uma próxima oportunidade.
5: Horas já, Moçambique.
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os membros das comissões de avaliação do documento tenham sempre em mente que o arquivo organizado permite localizar

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1: E 14 horas já Moçambique. Ngari, o Amahungu e Anxicani, Wingset, Junete.

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0: Antônio, 14h30.

0: Não, não te fiz já um toro. Aí não sei. O que vocês andam com boa escola? Já lhe o daga o tapas. Aí que? Essa semana dondo. Já que? Aí vocês o tapas. Já vai te piava com família bem. Só dá só ninguém. Aí Emananga família só dá só ninguém todo. O defa dá só ninguém todo. Aí vocês sian. O dia todo.
1: Deixa ampunga no feijão.
0: Aí não zica. Bem mesmo. Acusa de gama com então.
1: A de gama cold.
0: A de cold. A de tronco. Já o tapas. Deixa o daca lá escolhe o tadonza para o gama wenche. O joko amba amuíve, o joko amba doutore, o joko amba professore, o joko amba aí.
1: O joko donza.
0: Para o amba aí.
1: A professor.
0: O joko amba professor. Não, não, não. Não, não, não. Não, não, não. Não, o tá dando na mão? Me fecha o show. O tá passa? É mana de lago amba professor. É mana de lago amba enfermeiro. É mana de lago amba muive. Anga quando de lago amba muive? Ah, em coisas lá nem de lago amba professor a só. Jogo amba professor. Onde jogo amba polícia? Jogo amba polícia é manga monué.
1: Manchu.
0: Hã?
1: É manchu.
0: Aú jogo como vai ir? Onde jogo amba polícia? Onde jogo amba? Não jogo amba polícia.
1: Médico.
0: Jogo amba médico. E manga mo?
1: Manga monué.
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3: Falo português.
0: Não fala, fala português. Qual é o teu nome?
3: Samson Majaya.
0: Tem classe?
3: Oitava.
0: Oitava classe. Que tal? Almoço escolar. É bom ou não é bom?
3: É bom.
0: É bom?
3: É.
0: Estás a gostar?
3: Gosto.
0: Se não fosse por almoço, não vinhas à escola?
3: Não, eu posso vir, mas outras crianças aqui, tem outras crianças que saem de casa, enquanto não comeram, chegam aqui na escola, comem. Porque outras crianças podem e mesmo assim ficar com fome, podem calhar, desmaiar, ficar de fome.
0: O que te faz vir na escola muito, muito é o quê?
3: Estudar.
0: Não é almoço?
3: Não.
0: Mas gostas de almoçar na escola?
3: Sim.
0: É muito bom?
3: É muito bom.
0: As mães que cozinham, cozinham muito bem?
3: Cozinham muito bem.
0: Se fosse para viver aqui na escola?
3: Podia.
0: Podia viver aqui na escola?
3: Sim.
0: Todos os dias?
3: Sim.
0: Anga o embado? Anga embe?
4: Não.
0: Não?
4: Não.
0: Não está mentindo?
4: Não, está a falar a verdade.
0: Está a falar a verdade?
4: Sim.
0: Você também ia gostar de viver na escola?
4: Sim.
0: Qual é a tua classe?
4: É, sétima classe.
0: Sétima classe?
4: Sim.
0: Que tal? Vai passar?
4: Não sei.
0: O teu futuro, o que você quer ser?
4: Professor.
0: Quer ser professor?
4: Sim.
0: Por quê?
4: Porque eu gosto de estudar.
0: Gosta de estudar para?
4: Para
0: ensinar, né?
4: Sim.
0: Ok, almoço escolar, que tal?
4: É bom.
0: É bom?
4: Sim.
0: Já. Eu vou cantar a chazonga lá, irmão. Hã? Enquanto eu canto a chilungo, eu canto a chilungo, já eu vou cantar a chilande. Quando que?
5: Quando chega a mãe, não sei bem.
0: Não sabe bem?
5: Sim.
0: Gabriel, a feijão não é o som da tola, acho que não é dica.
5: Ontem não comi.
0: Não comeu?
5: Sim.
0: Epa, você não ficou triste ontem porque não comeu?
5: Não.
0: Não?
5: Sim.
0: Mas gostas do almoço da escola?
5: Sim.
0: É bom?
5: É bom.
0: Que tal essa iniciativa de ter almoço na escola? É muito bom?
5: Sim.
0: Gostam?
5: Sim.
0: As mães preparam bem?
5: Sim, preparam.
0: Muito bem mesmo?
5: Sim.
0: Se fosse para viver, dormir aqui na escola todos os dias para almoçar, jantar, ir estudar? Que tal? Como é que seria? Gostavas? Havias de vir todos os dias ou quê?
2: Não, porque eu senti saudade da minha família ali em casa.
0: Sim. Mas se fosse para fazer isso, virias, né?
2: Sim.
0: Carne de feijão.
2: Não.
0: Mas carne, hoje vão comer carne, né?
2: Não sei.
0: Ah, amigo.
6: Boa tarde.
0: Ontem comeram o quê?
6: Feijão e arroz.
0: Hoje?
6: Não sei.
0: Que tal? Almoço daqui da escola é bom ou não é bom?
6: É bom.
0: Qual é a tua classe?
6: Nona classe.
0: Nona classe. Vai passar?
6: Sim.
0: Tem exame este ano, né?
6: Sim.
0: Que tal essa ideia de se fazer almoço aqui na escola? É boa ou não?
6: É boa para o desenvolvimento das crianças.
0: Ou seja, se não fosse por almoço, não viriam à escola?
6: Viriam.
0: Viriam?
6: Sim.
0: Mas agora tem mais vontade de vir à escola, né?
6: Sim.
0: Né?
6: Sim.
0: É mais louca na casa de Zongala. Lá já o canal de Changan. É bom?
7: Não está.
0: Vou Changa. Mas que tal? Em couro todos. Se bom agora almoçar na escola, eu acho bom. Vamos comentar uma só. Lucanga lá almoçar, muita boa a escola. Ué, não está boa, ué? Quando lá vai estar boa? Irmão, como?
8: Uma cavanga te dá a escola.
0: Ah, Luca vai boiar, vai jogar boiar, vai estar da só?
8: Como a benha, mas vai beber, acho que ela para baba.
0: Mas não é, já Luca vai boiar na escola, vai estar da só cuida. Lhe subsídio contribuirá para aí. Ajuda, ajuda em o que isso é?
8: Aqueles que não comem em casa dele. Há outros que não conseguem comer, há outros que não têm.
0: O que vocês podem dizer para aquelas crianças que estão lá em casa, que não estão aqui na escola? O que podem lhes dizer?
8: Virem para a escola.
0: Palavras de convencer. Quem pode convencer?
8: Vamos dizer, vão lá na escola, porque lá na escola há comida.
0: Há comida? Não é para vir estudar. É para vir comer só?
8: É para vir estudar também. Sim.
0: Que tal? Você gosta dessa ideia?
8: Sim.
0: Eu vou te falar com o Nene lá, vai. Vou lá na escola, cama, caneta, escola primária, escola básica com o Nene, que é a primeira com a taça cá. 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
1: Em Simbiá, 17 horas a 44 já, Moçambique.

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Boa noite. O presidente da República manifesta a solidariedade à Igreja Católica pelo assassinato do bispo da diocese de Climã, Dom Osório Sitor Afonso, e reafirma o compromisso do governo com o esclarecimento do crime. O governo avança com o projeto de asfaltagem da estrada que liga Nacala Velha ao distrito de Herata, em Nampula. Os custos da empreitada serão suportados pelo Estado moçambicano. O presidente americano ameaça atacar novamente com força o regime iraniano. Começa agora o Jornal da Noite. Nelson Moano está na apresentação e Michel Horácio na sonorização. Fique conosco.

0: é bem-vindo. O Conselho de Estado apreciou hoje um conjunto de matérias de interesse estratégico nacional, tendo apresentado contribuições centradas no reforço da governação, da estabilidade institucional e da consolidação do desenvolvimento do país. Presidido pelo chefe do Estado, Daniel Chapo, o órgão destacou a importância do aprofundamento do diálogo nacional inclusivo entre as principais forças vivas da nação como instrumento essencial para a preservação da paz, da unidade nacional e do fortalecimento do Estado de Direito Democrático. Aquele órgão político de consulta do Presidente da República sublinhou igualmente a necessidade de continuidade de medidas para a promoção da coesão social e do crescimento económico sustentável, reafirmando que a estabilidade institucional e a concertação política são pilares fundamentais para decisões alinhadas ao interesse nacional. No final, reiterou o compromisso de manter o seu papel consultivo junto do chefe de Estado, com sentido de responsabilidade e de Estado, indica uma nota da Presidência da República recebida na nossa redação. O Presidente da República manifesta solidariedade à Igreja Católica pelo assassinato do Bispo Dom Osório Sitor Afonso. O chefe de Estado deslocou-se hoje à Nunciatura Apostólica na cidade de Maputo, onde reafirmou o compromisso do governo com o esclarecimento do crime. Vítor Rufino, da nossa redação central.
1: O Presidente da República garante que decorrem investigações para se apurar os autores do assassinato do Bispo da Diocese de Quelimane e administrador apostólico da Arquidiocese da Beira, Dom Osório Sitor Afonso. Daniel Chapo quer que as autoridades trabalhem por forma a garantir a não reincidência de casos desta natureza.
2: É uma coisa que durante todos esses anos de independência nunca aconteceu e não pode nem deve voltar a acontecer mais uma vez. Por isso continuamos a trabalhar, as investigações estão em curso para apurar a responsabilidade e também queremos mais uma vez reiterar as nossas mais sentidas condolências.
1: O chefe de Estado garante o apoio do governo para a realização das cerimônias fúnebres do clérigo.
2: Vamos continuar a prestar solidariedade, continuar, portanto, a prestar tudo aquilo que for necessário para que as cerimônias fúnebres possam acontecer em condições e continuarmos a prestar também solidariedade à família lutada.
1: O estadista reiterou na ocasião a solidez das relações institucionais e diplomáticas entre Moçambique e o Vaticano, sublinhando que os laços com a Santa Sé e com a Igreja Católica permanecem intactos.
0: Ainda hoje, o chefe do Estado disse ser uma urgência nacional de primeira ordem o combate à corrupção no setor da justiça. O chefe de Estado enfatizou a necessidade da justiça estar mais próxima do cidadão e de se fazer uma transformação estrutural do sistema. Cláudio Duan.
3: Daniel Chapo destaca que a corrupção mina o setor e tira credibilidade na atuação do Poder Judicial. O Presidente da República falava hoje em Maputo na abertura do Congresso da Justiça, um evento que decorre pela primeira vez no país após a proclamação da independência nacional.
4: As dificuldades no acesso à justiça, que fazem da justiça formal um bem distante para a maioria do povo moçambicano. As desigualdades territoriais e sociais, que criam um sistema de duas velocidades. Uma justiça para quem tem recursos, sobretudo financeiros. Outra, lenta, distante, inacessível para quem não tem recursos financeiros. E os riscos de corrupção e captura institucional, que, quando se concretizam, destrói a fé do cidadão no Estado de Direito Democrático e põe em causa a paz social.
3: Daniel Chapo disse ainda que o Congresso da Justiça não deve servir de espaço de lamentações, mas um lugar para encontrar a solução dos problemas do setor.
4: O que se impõe hoje é o que este Congresso deve propor. É uma transformação estrutural do sistema de justiça moçambicano, pois temos o diagnóstico da doença e devemos rapidamente avançar para o tratamento. Não fiquemos aqui durante 3 dias a lamentar e ainda a falar da doença. Todos nós conhecemos. Vamos tratar de medicação para curar a doença.
3: O Congresso da Justiça conta com a participação de diferentes personalidades e organizações nacionais e estrangeiras ligadas ao setor da justiça. O presidente do Tribunal Supremo, Adelino Muxanga, reconheceu que o atual sistema de justiça moçambicana ainda não responde às necessidades do povo.
5: Vários quadrantes da sociedade continuam a levantar vozes de protesto contra a ineficácia da máquina da administração da justiça. Reclama-se a falta de independência do poder judicial, a morosidade processual, o custo da justiça. Aponta-se a ineficácia das decisões dos órgãos da justiça. A justiça continua distante do cidadão do ponto de vista cultural e linguístico. Denuncia-se a persistência da corrupção, incluindo nos próprios órgãos de administração da justiça.
3: Já o bastonário da Ordem dos Advogados de Moçambique, Carlos Martins, alertou que as reformas no setor da justiça devem ser feitas com responsabilidade.
6: As leis estruturantes do sistema de justiça não podem ser permanentemente alteradas ao sabor de ciclos políticos, de interesses ou de circunstâncias conjunturais. A estabilidade jurídica constitui um valor democrático essencial. As reformas devem resultar do diálogo, da reflexão séria, da evidência científica, do estudo comparado e, sobretudo, de uma visão estratégica orientada para as próximas gerações e não apenas para as próximas eleições.
3: O Congresso da Justiça a decorrer durante 3 dias em Maputo é organizado pelo Ministério da Justiça, Assuntos Constitucionais e Religiosos, no âmbito do Diálogo Nacional Inclusivo. O evento será dominado pela apresentação de painéis sobre temas como acesso à justiça, reformas no setor e separação de poderes.
0: Cláudio Doan, da nossa redação central. O presidente da República, Daniel Chapo, exonerou Fernando Schumacher do cargo de chefe do protocolo do Estado e nomeou para o mesmo João Chirinda. O novo chefe do protocolo do Estado é um diplomata de carreira com vasta experiência na área das relações internacionais, indica um comunicado da presidência da República. O mesmo documento refere que a mudança visa reforçar a organização e eficiência do protocolo do Estado ao nível interno e externo, assegurando maior rigor na coordenação das cerimónias de Estado, oficiais e na representação institucional da Presidência da República. Jornal da Noite da Rádio Moçambique. A província de Tata acolhe nos próximos dias a campanha massiva de registro de nascimento e atribuição de bilhetes de identidade. A ação visa facilitar o acesso da população aos documentos básicos de identificação civil. Ignacio Gamay.
7: A campanha a decorrer em todos os distritos da província de Tete é financiada pelo Banco Mundial e implementada pelos Ministérios do Interior e da Justiça, Assuntos Constitucionais e Religiosos. A iniciativa, com a duração de 6 meses, pretende abranger cidadãos que, por diversas naturezas, ainda não possuem o registro de nascimento ou o bilhete de identidade, documentos fundamentais para o exercício de direitos e deveres cívicos. Cada brigada será composta por um mínimo de 15 membros, número que poderá variar em funções das necessidades específicas de cada distrito, deu a conhecer Sérgio Matule, diretor do Serviço Provincial de Justiça e Trabalho.
8: Porque essa campanha vai começar este mês até 31 de dezembro e é gratuito para todas as faixas etárias, desde os zeros a todas as idades, de forma gratuita. Registro de nascimento, bilhete de identidade, temos que, se possível, sensibilizar as nossas comunidades, irmos de porta em porta, procurar saber se temos ou não bilhete de identidade, temos registro de nascimento.
7: Entretanto, a secretária do Estado em Tete, Cristina Mafumo, apela aos administradores dos distritos para apropriarem-se desta campanha, evitando situações de favoritismo ou abuso de poder.
9: Escolhem aquele jovem que está lá, aquele jovem que acham que é possível. São 6 meses. Também vamos contar que durante 6 meses criamos tantos postos de emprego. Então, gostaria de apelar aos administradores para apropriarem-se e pegarem as pessoas certas. Não façam movimentação.
7: Cristina Mafumo, secretária de Estado em Tete, e o apelo para a transparência na campanha de atribuição de documentos de registro de nascimento e de identificação civil. Com esta iniciativa, espera-se que milhares de cidadãos da província de Tete passem a dispor de documentos de identificação válidos, um passo considerado essencial para o acesso à educação, saúde, emprego e outros serviços fundamentais. Ignacio Gamay, cidade de Tete.
0: governo avança com o projeto de asfaltagem da estrada que liga Nacala Velha ao distrito de Irata, em Nampula. Os custos da empreitada serão suportados pelo Estado moçambicano. Jornalista Olívio Mateus.
10: Bomoito está lançado o concurso para a adjudicação da empresa, que vai asfaltar a estrada que parte de Nacala Velha, passando por Memba até a Lua, no distrito de Irata, na província de Nampula. A empreitada tem três troços: Nacala Velha, Memba, ER-703, com 50 km, Memba Mazua, na ER-705, com 54 km, e Mazua Lua, na ER-706, com 56 km, que surge na Estrada Nacional número 1, em direção a Cabo Delgado, perfazendo 160 km. O delegado da Administração Nacional de Estradas, Ani Nampula, Oreste Zezela, indicou que as propostas do concurso que estão a ser submetidas pelas empresas vão ser abertas em agosto próximo. Zezela disse que a asfaltagem destes troços está dentro da segunda fase do Programa Acelerado de Reabilitação e Construção de Estradas 2026-2031, o MAS Estradas, do Ministério dos Transportes e Logística do país.
11: Esses todos lotes é mesmo projeto de asfaltagem. É para asfalto na nossa província e melhorarmos, estamos a dizer, em acrescentar cerca de 618 quilômetros de rede asfaltada da nossa província, no total compacto, que é do ano 2026 ao ano 2031. O programa tem dinheiro garantido a partir do nosso orçamento do governo. Este é mesmo particular do nosso orçamento do governo. O projeto para nós já começou a partir do momento que já está em concurso. Seu desenvolvimento, acreditamos nós que nas próximas fases, o primeiro semestre do próximo ano, teremos boas novidades relativamente ao seu desenvolvimento. Mas o bom sinal é esse que já foi dado. As atividades de execução é só mesmo um bocado de paciência que vamos ver trabalho já no terreno.
10: Oreste Zezela, delegado da Administração Nacional de Estradas, AM, em Nampula, a garantir que a estrada que parte do distrito de Nacala Velha, passando por Memba até a Lua, no distrito de Irate, na Estrada Nacional número 1, já está no leque das que serão asfaltadas. Olívio Mateus, Nampula.
0: Lançado o concurso para identificar a empresa que vai asfaltar a estrada que parte de Nacala Velha, passando por Memba até a Lua, no distrito de Irate, província de Nampula. A empreitada enquadra-se no Programa Acelerado de Reabilitação e Construção de Estradas até 2031. Em Gaza, a Idelidade de Xai-Xai decidiu reduzir em 50% a taxa de atividade comercial para assegurar a rápida recuperação do setor económico. A medida aprovada hoje pela Assembleia Municipal vai perdurar até setembro próximo. Bonifácio Novela.
12: O presidente do Conselho Municipal da cidade de Xai-Xai disse que a redução de taxas de atividades económicas nesta urbe visa mitigar os efeitos nefastos provocados pelas cheias e alavancar o setor empresarial, que perdeu quase tudo por conta das enxurradas. Outro sim, o Semana Adamo indicou que, com esta medida, pretende-se garantir a manutenção de postos de emprego, além de alargar a base tributária da autarquia para a arrecadação de mais receitas e criar a estabilidade macroeconômica da edilidade.
13: A nossa receita encontra-se na cidade baixa, porque ali é onde está a máquina econômica da nossa cidade. Precisa de ser alargada, então estamos a fazer este trabalho e estamos preocupados com a cidade baixa. Nós estamos a ter problemas de desemprego já, as pessoas estavam a despedir trabalhadores na cidade. É por isso que corremos mesmo para reerguer a cidade e podermos trazer o negócio a fluir na cidade.
12: O Conselho Empresarial de Gaza congratula o município de Xai-Xai, considerando que foi uma medida acertada e corajosa da edilidade, tendo em conta a conjuntura socioeconômica na autarquia depois das cheias deste ano.
14: Para nós é uma vitória. Nós respeitamos esta decisão, tendo em conta que a crise pós-cheias não é só do setor empresarial, o município também está em crise, mas estamos satisfeitos porque é sabido que Gaza tem uma das taxas de atividade econômica mais elevadas. Então, esta luta já vem de algum tempo e, pelo menos para 2026, achamos que é uma vitória boa.
12: Paula Fonseca, do Conselho Empresarial de Gaza, manifestando satisfação do setor com a aprovação esta terça-feira pela Assembleia Municipal de Xechai da redução de taxas para todas as atividades económicas até setembro do presente ano. Da cidade de Xechai, Bonifácio Novela.
0: São 19 horas e 47 minutos. Lançada a iniciativa governamental Prémio Jovem Criativo, que anualmente distingue os melhores projetos juvenis do país, é a 12ª edição do programa que elege os melhores nas áreas de empreendedorismo, inovação tecnológica e criação artística. Lília Langa, da nossa redação central.
15: O governo quer continuar a reforçar a participação dos jovens no desenvolvimento do país através da valorização da criatividade e inovação juvenil. A intenção foi manifestada esta quarta-feira em Maputo pelo ministro da Juventude e Desportos, Kaifadir Manass, no lançamento da 12ª edição do Prémio Jovem Criativo. Segundo Kaifadir Manass, a juventude representa cerca de 65% da população moçambicana. Por isso, mostra-se estratégico investir em iniciativas que permitam aos jovens transformar talento e criatividade em soluções para o desenvolvimento do país.
16: Estamos conscientes de que o futuro do país depende da capacidade que tivermos de criar oportunidades para que os jovens desenvolvam plenamente o seu potencial. É neste contexto que continuamos a implementar programas estruturantes de promoção do emprego, do empreendedorismo e da inclusão económica juvenil. Estas iniciativas visam criar condições para que os jovens possam adquirir competências para a vida, aceder a oportunidades de geração de renda e participar ativamente na construção de uma economia mais dinâmica, inclusiva e sustentável.
15: Kaifadir Manass acrescentou que o governo continuará a investir em iniciativas que promovam a empregabilidade e a inclusão económica da juventude.
16: O Prémio Jovem Criativo não é apenas uma competição. É uma plataforma descoberta de talentos. É um espaço de partilha de experiências. É uma incubadora de ideias transformadoras. É uma oportunidade para que os jovens empreendedores, inovadores e criadores artísticos apresentem soluções concretas para os desafios das suas oportunidades e do nosso país. Por esta razão, o Governo continuará a investir neste programa, acreditando que a criatividade e a inovação constituem pilares fundamentais para a construção da independência económica de Moçambique.
15: Desde a criação do programa em 2014, mais de 20 mil jovens participaram nas diferentes edições e cerca de 5 mil foram premiados nas áreas de empreendedorismo, inovação tecnológica e criação artística. A 12ª edição do Prémio Jovem Criativo decorre de 15 de junho a 10 de outubro e culminará com a Gala Nacional na província de Tete, destinada a distinguir os melhores projetos juvenis do país.
0: Jornal da Noite da Rádio Moçambique, daqui a pouco notas do estrangeiro. Para já, a província de Inhambane prepara-se para a primeira Conferência Nacional de Conteúdo Local, que tem lugar em setembro próximo. Autoridades locais desdobram-se em contactos na capital do país, Maputo, em preparação do encontro que acontece no ano em que o país passou a ter uma lei de conteúdo local, Leopoldo Agapito.
17: O governador de Inhambane diz que a aprovação da lei de conteúdo local cria condições para fazer crescer a economia daquela província e do país. Francisco Pagula falava hoje em Maputo no encontro com a Federação de Desenvolvimento Empresarial de Moçambique, que serviu para preparar a Conferência Nacional de Conteúdo Local. Pagula anotou que o encontro que terá lugar no distrito de Vilanculo, na província de Inhambane, vai servir igualmente para a inclusão produtiva e valorização das empresas nacionais.
18: Abraçamos a nossa federação empresarial, que é para juntos desenharmos aqui a perspectiva de lançarmos ou de realizarmos aquela que é a primeira conferência de conteúdo local ao nível do nosso país. E como todos sabem, Inhambane é a capital do turismo ao nível do país, e turismo não é só recreação, turismo também é evento. Então quisemos aqui juntar a componente do turismo que a nossa província oferece e esta grande nova, sobretudo para o setor privado, que também para nós, como governantes, certamente sentimos bastante honrados, porque com a aprovação desta lei significa que mais empresas do nível local, mas não só do nível nacional também, terão mais espaço naquilo que é a indústria de gás.
17: E o presidente da Federação de Desenvolvimento Empresarial de Moçambique, Lineu Candeeiro, disse que o encontro produziu ideias sobre a organização do evento que terá lugar em Inhambane, em setembro.
19: Esta conferência vai ter vários momentos, que é um primeiro momento de divulgarmos a lei para os jovens empresários, não só compreenderem qual é a dimensão, e também temos outro momento, que é o momento do negócio, entendermos a multinacional, quais são as oportunidades que tem a nível local, e não só, digamos, a Sazol, mas também as empresas ligadas a turismo. Como nós sabemos, temos empresas estrangeiras que operam na província de Inhambane, grupos muito grandes, então temos de entender até que ponto há mais oportunidades para empresários locais.
17: A Assembleia da República aprovou a Lei do Conteúdo Local, que estabelece as normas a observar no processo de aquisição de bens e contratação de serviços nos megaprojetos de Moçambique, onde obriga os grandes investidores a priorizar a contratação e subcontratação de pequenas e médias empresas nacionais. A Total Energy tem cerca de 4,5 bilhões de dólares para comprar bens e serviços no país durante a construção do projeto de gás em Afungi, anúncio feito em Maputo, num seminário sobre conteúdo local. E o projeto Coral Sul da Área 4 alocou 800 milhões de dólares para a contratação e capacitação de pequenas e médias empresas nacionais.
0: Leopoldo Gapito, da nossa redação central. Foram hoje a enterrar no cemitério de Taxolon, na Matola, os restos mortais do jornalista e assessor de imprensa do gabinete do primeiro-ministro, José Sixpence, que perdeu a vida no sábado. Sixpence foi também assessor dos antigos primeiros-ministros Adriano Maliani e Carlos Agostinho do Rosário. Jornalista Paulino Nunes com a reportagem.
20: No último adeus, realizado no Centro Cultural da Universidade Eduardo Mondlane, os antigos primeiros ministros enalteceram a entrega e a dedicação do profissional na materialização das políticas públicas e desenvolvimento do jornalismo. Carlos Agostinho do Rosário recorda que a competência e integridade de José Sixpence ditaram para que em junho de 2015 fosse escolhido para ocupar o cargo de assessor de imprensa. Do Rosário disse ainda que Sixpence foi um exemplo de humildade e equilíbrio no posicionamento.
21: Apesar de estar no lugar como estava, mas era uma pessoa que tinha um sentido de equilíbrio nas posições espetacular. Ele nunca aceitava favores, mesmo favores de toda a natureza. Né? Era, de fato, uma pessoa interessante. Julgo eu que é uma referência para os mais jovens, uma referência de um profissional que usa jornalismo como deve ser feito. E perdemos, de facto, um grande jovem, um grande jornalista, um grande filho deste país.
20: Já o ex-primeiro-ministro Adriano Maliani diz que José Sixpence foi um funcionário dedicado e não mediu forças para melhorar a articulação entre o primeiro-ministro e a sociedade.
22: Ao longo dos anos que tive o prazer de trabalhar com ele, ele foi sempre um funcionário que facilitou a minha articulação com a imprensa, com a sociedade. E ele fez-lo com muito zelo e muita dedicação. A família enlutada, vão as minhas condolências e tenho que ficar com essa certeza de que o seu familiar deixou um legado bastante importante.
20: Os antigos primeiros ministros, Carlos Agostinho do Rosário e Adriano Maliani, falavam hoje em Maputo no velório do jornalista e assessor de imprensa José Sixpence.
0: Notícias do estrangeiro, equipas de resposta tática, peritos forenses e outras unidades especializadas da polícia estão no terreno a investigar o bárbaro assassinato ontem de 12 pessoas num bairro informal em Cleveland, arredores da cidade sul-africana de Johannesburg. Atento ao caso está Eduardo Figurão.
23: No ataque, registrado na noite desta terça-feira, outras 9 pessoas ficaram feridas e encontram-se a receber tratamento hospitalar. Suspeita-se que os homicídios tenham sido cometidos por um grupo de mais de 10 homens fortemente armados que dispararam de forma indiscriminada contra os residentes do bairro Jumbers e depois puseram-se em fuga. O comandante da polícia de Gauteng, Ntombi Ntombeni, classificou o ataque como sendo desumano e bárbaro, ao mesmo tempo que anunciou estar em curso uma operação de perseguição aos assassinos. Bem, nesta fase não conseguimos determinar qual foi o motivo. Como sabe, esta zona é adjacente a uma área onde ocorrem atividades de mineração ilegal. Portanto, temos as nossas suspeitas. Mas podemos classificar este incidente como insano, cruel, até certo ponto, em grande medida, bárbaro. Dados estatísticos divulgados semana passada mostram que a província de Gauteng, que alberga as grandes cidades de Joanesburgo e Pretória, continua a ser uma das mais violentas da África do Sul. De acordo com a polícia, embora a taxa de homicídios tenha diminuído em Gauteng, entre janeiro e março deste ano, a proliferação de armas de fogo e os linchamentos continuam a alimentar o crime violento no centro de Joanesburgo. Rádio Moçambique, Eduardo Figurão, Joanesburgo.
0: Equipas de resposta tática, peritos forenses e outras unidades especializadas da polícia estão no terreno a investigar o bárbaro assassinato ontem de 12 pessoas num bairro informal em Cleveland, arredores da cidade sul-africana de Johannesburg. Outras notícias do estrangeiro. A Agência de Saúde Pública da União Africana insta os Estados-membros para o reforço do controle nas fronteiras aéreas, marítimas e terrestres no leste da República Democrática do Congo, com vista a conter a propagação da epidemia de Ebola. Para fazer face à propagação da doença, o diretor-geral dos Centros Africanos de Controlo e Prevenção da Doença, Jean Kaseya, apela para a tomada de medidas coordenadas. Pretende-se, deste modo, reduzir o risco de transmissão transfronteiriça sem afetar a mobilidade, o comércio ou as operações humanitárias. Mais de 400 mil pessoas foram deslocadas no Sudão do Sul entre janeiro e maio, sobretudo devido à escalada dos confrontos entre o exército sul-sudanês e a oposição. Esta crise de deslocados ocorre em paralelo com múltiplas emergências de saúde pública, com registro de mais de 100 mil casos de cólera e mais de 1000 mortes em todo o país desde 2024. O Sudão do Sul continua a enfrentar conflitos armados recorrentes, violência intercomunitária, crises climáticas e surtos de doenças, deixando milhões de pessoas dependentes da ajuda humanitária. O presidente dos Estados Unidos, Donald Trump, ameaçou hoje continuar a atacar o Irão, caso o Irão não assine o acordo que está a ser negociado há semanas pelos dois países e que pretende impedir que o Irão disponha de uma arma nuclear. Donald Trump salientou que as duas partes estavam perto de fechar o acordo que está a ser negociado para cessar o conflito iniciado em 28 de fevereiro. Instantes finais do jornal. Temperaturas máximas previstas para amanhã. Teto poderá chegar aos 30 graus centígrados. Pemba, 29. Para Beira e Nampula, prevê-se a máxima de 28 graus. Maputo, Xai-Xai, Inhambane e Vilanculo, 27. Quilimane, 26. Chimoio, 24. Lixinga, 22 graus centígrados. Fica por aqui esta edição do Jornal da Noite. Recebo os cumprimentos de Nelson Muando na apresentação e Michel Horácio na sonorização. Boa noite.

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1: 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A covarre com uma madrugada de zonganica tipo a classe oxigenada na meia-noite. Joaquina Vilanculos, César Baltazar, lava com o Tano Bachaulho e com o Vava Pangalatina na UNF.

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1: E na 22 horas de tarde, aquela 5 minutos, e está com uma vunanga, logo está com 22 na 10 minutos, e está com o terceiro, não com segurança rodoviária.

Minutos, Diogo está para frente, não é para trás, como a mestre Gigi. O que você está correndo daqui a pouco, Pelé, com uma cancimbia 23, na 30 minutos, em Garengatá, fixe lá no último jornal, que a social, onde eu vou estar, até a Juliana de Souza.

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1: Saudações e seja bem-vindo ao último jornal da Rádio Moçambique. Presidente da República, Daniel Chapo, garante que decorrem investigações para se apurar os autores do assassinato do bispo da Diocese de Quelimane e administrador apostólico da Arquidiocese da Beira, Dom Osório Sitor Afonso. Mais de 1.300 famílias e diferentes comunidades dos distritos de Chigubo e Massanjana, norte de Gaza, afetadas pelas últimas enxurradas, recebem apoio alimentar do Instituto Nacional de Gestão e Redução do Risco de Desastres. Fora do país, missão da ONU pretende investigar as violações do direito internacional cometidas no Líbano, 10 de março. São tópicos do último jornal, edição de quarta-feira, 10 de junho de 2026. Está na companhia de Ernesto Chauque na edição e apresentação com Michel Horácio na sonorização. Fique conosco e acompanhe de perto tudo o que acontece no seu país e no mundo.

0: O último jornal, Conselho do Estado, apreciou hoje um conjunto de matérias de interesse estratégico nacional, tendo apresentado contribuições centradas no reforço da governação, da estabilidade institucional e da consolidação do desenvolvimento do país. Presidido pelo chefe de Estado, Daniel Chapo, o órgão destacou a importância do aprofundamento do diálogo nacional inclusivo entre as principais forças vivas da nação como instrumento essencial para a preservação da paz, da unidade nacional e fortalecimento do Estado de Direito Democrático. Aquele órgão político de consulta do Presidente da República sublinhou igualmente a necessidade de continuidade de medidas para a promoção da coesão social e do crescimento econômico sustentável, reafirmando que a estabilidade institucional e a concertação política são pilares fundamentais para decisões alinhadas ao interesse nacional. No final, retornou o compromisso de manter o seu papel consultivo do chefe do Estado no sentido e responsabilidade, indica uma nota da Presidência da República recebida na nossa redação. E o presidente Daniel Chapo inaugura amanhã no Distrito Municipal Catembe o Centro de Coordenação da Monitoria, Controle e Vigilância das Pescas na SADC e vai dirigir a cerimónia de abertura da terceira edição da Conferência Crescente do Azul. Ainda nesta quinta-feira, Daniel Chapo irá participar na comemoração do centenário da Sinagoga de Maputo da comunidade judaica de Moçambique. E o presidente da República exonerou Fernando Chomar do cargo de protocolo de Estado e nomeou para o mesmo cargo João Xerinda. O novo chefe do protocolo de Estado é um diplomata de carreira com vasta experiência na área de relações internacionais, indica uma nota da Presidência da República. E o presente ato do chefe do Estado visa reforçar a organização e eficiência do protocolo do Estado ao nível interno e externo, assegurando maior rigor na coordenação das cerimónias de Estado oficiais e na representação institucional da Presidência da República, em alinhamento com as exigências de uma administração pública moderna, eficiente e alicerçada nas práticas diplomáticas. E o presidente da República diz que o combate à corrupção no país não é apenas uma prioridade administrativa, mas sim uma urgência nacional da primeira ordem. Cláudio Duan.
1: Daniel Chapo destaca que a corrupção mina o setor e tira a credibilidade na atuação do Poder Judicial. O presidente da República falava hoje em Maputo na abertura do Congresso da Justiça, um evento que decorre pela primeira vez no país após a proclamação da independência nacional.
2: As dificuldades no acesso à justiça, que fazem da justiça formal um bem distante para a maioria do povo moçambicano. As desigualdades territoriais e sociais, que criam um sistema de duas velocidades, uma justiça para quem tem recursos, sobretudo financeiros, outra lenta, distante, inacessível para quem não tem recursos financeiros. E os riscos de corrupção e captura institucional, que, quando se concretizam, destroem a fé do cidadão no Estado de Direito Democrático e põe em causa a paz social.
1: O Congresso da Justiça conta com a participação de diferentes personalidades e organizações nacionais e estrangeiras ligadas ao setor da justiça. O presidente do Tribunal Supremo, Adelino Muxanga, reconheceu que o atual sistema de justiça moçambicana ainda não responde às necessidades do povo.
3: Vários quadrantes da sociedade continuam a levantar vozes de protesto contra a ineficácia da máquina da administração da justiça. Reclama-se a falta de independência do Poder Judicial, a morosidade processual, o custo da justiça. Aponta-se a ineficácia das decisões dos órgãos da justiça. A justiça continua distante do cidadão do ponto de vista cultural e linguístico. Denuncia-se a persistência da corrupção, incluindo nos próprios órgãos de administração da justiça.
1: Já o bastonário da Ordem dos Advogados de Moçambique, Carlos Martins, alertou que as reformas no setor da justiça devem ser feitas com responsabilidade.
4: As leis estruturantes do sistema de justiça não podem ser permanentemente alteradas ao sabor de ciclos políticos, de interesses ou de circunstâncias conjunturais. A estabilidade jurídica constitui um valor democrático essencial. As reformas devem resultar do diálogo, da reflexão séria, da evidência científica, do estudo comparado e, sobretudo, de uma visão estratégica orientada para as próximas gerações e não apenas para as próximas eleições.
1: O Congresso da Justiça a decorrer durante 3 dias em Maputo é organizado pelo Ministério da Justiça. Assuntos constitucionais e religiosos no âmbito do diálogo nacional inclusivo. O evento será dominado pela apresentação de painéis sobre temas como acesso à justiça, reformas no setor e separação de poderes.
0: Presidente da República diz que o combate à corrupção no setor da justiça não é apenas uma prioridade administrativa, mas uma urgência nacional de primeira ordem.

0: caso.
1: Isso nos aflige muito, preocupa a todos nós. É uma
0: Danças na Diocese de Kilimani. Maria Augusta e Maria de Fátima, da paróquia da Sé Catedral de Kilimani, afirmam que Dom Osório Sitora Afonso era conhecido nas suas homilias como homem de paz e bom convívio entre os crentes.
2: O que eu notava nele, eu notava que ele queria mudar a Diocese de Kilimani, organizar, porque na verdade, se a gente for ver, padres de Kilimani estão muito desorganizados. Então, era a intenção dele, para mim, o que eu via na missa, nas homilias que ele fazia, era lutar para despertar os padres, se eles se entregaram para serem padres. Era para servir o povo, não era para servir individual, não é?
3: Vi, por acaso, uma vez que passei aqui nesta rua da escola, São Carlos Boanga, vi lá escrito a desejar as boas-vindas e depois apercebo-me dessa notícia, quer dizer, aquilo ficou mesmo. É complicado.
0: Maria Augusta receia que o assassinato do bispo Dom Osório Sitora Afonso venha provocar divisão no seio dos crentes.
2: Para muitos, vai ser motivo de percafé, descontentamento, sim. É admirável uma pessoa que vivia com pessoas ser morto e ninguém saber. Não é fácil, há de haver muita confusão na igreja. Nós não sabemos quem foi, mas em princípio é uma coisa, é um escândalo. Se lhe matasse assim fora, a gente dizia, ah, pronto, foi um. Mas dentro da igreja, sim, podemos dizer que a casa dele é uma igreja. Matam-lhe aí mesmo. Como que eu hei de dizer ao crente que vamos nos amar, se nós próprios não estamos nos amar? Porque as pessoas não sabem o que é igreja. Igreja é irmão.
0: Maria Augusta, crente da Igreja Católica em Kilimani, inconsolável pelo assassinato do bispo da Diocese de Kilimani, na Zambésia. Kilimani, Salimu Tepa.
4: Já repousam desde esta quarta-feira no cemitério de Texelão, município de Matola, província de Maputo, os restos mortais do jornalista José Maria Novunga Sixpence. Detalhes por Rigoberto Chissano.
5: Colegas de profissão descrevem Sixpence, homem de garra, dedicado, simples e de poucas palavras. José Rungo, jornalista do Jornal Domingo, descreve José Sixpence como irmão desde a escola primária, secundária, formação em jornalismo, até na empresa Sociedade de Notícias, onde juntos trabalharam.
6: Conhecemos-nos em 1983, na Escola Estrela Vermelha. Trabalhamos juntos, fizemos uma carreira toda escolar, formação em jornalismo, estagiámos juntos, tanto na televisão de Moçambique como no Jornal Domingo, onde permanecemos. Na verdade, todos os episódios profissionais dele aconteceram comigo nas mesmas datas. A data em que ele foi levado à categoria de editor de política foi o mesmo dia em que eu fui para a categoria de editor de economia. Assinamos o contrato no mesmo dia. Então, é uma vida intensa, longa. Tanto de surpresa, isso nem é só para mim, para muitos amigos, muitos colegas, porque sei que será um indivíduo marcante, um indivíduo presente, um indivíduo extraordinário como amigo, como pessoa, como pai, como irmão, enfim.
5: Por seu turno, Serrão de Tou, proprietário do jornal Dossier e Fatos, diz que a comunicação perdeu um homem que ainda tinha muito a dar e ensinar.
7: Eu me recordo de ter trabalhado cerca de 15 anos consecutivos com Sixpence, num sorteio dentro e fora do país, e que ele sempre ajudou a puxar as pessoas. Mas também quando passou para esta área como assessor de primeiros ministros, não de primeiro-ministro, de primeiros ministros, sempre puxou a classe, puxou os mais jovens, profissionais, como é que podiam trabalhar nesta área. Os comunicados dele eram comunicados bem explícitos. Então, em resumo, nós perdemos um quadro e dói mais a forma como é que ele parte, porque não nos preparou, não preparou a ninguém.
5: Participaram no enterro do jornalista e assessor do gabinete do primeiro-ministro, várias individualidades com destaque para o antigo primeiro-ministro Adriano Maleane e do governador da província de Maputo, Manuel Tulli. Refira-se que até a data da sua morte, Sixpence desempenhava as funções de assessor do gabinete do primeiro-ministro, cargo que vinha ocupando desde 2015. Rigoberto Chissano, da Autarquia da Matola.
4: Foram hoje a enterrar no cemitério de Texelão, na Matola, os restos mortais de jornalista e assessor de imprensa do gabinete do primeiro-ministro José Sixpence, que perdeu a vida no último sábado. No último adeus, realizado no Centro Cultural da Universidade Eduardo Mondlane, em Maputo,

0: Os antigos primeiros-ministros enalteceram a entrega e a dedicação do profissional na materialização das políticas públicas e desenvolvimento do jornalismo. Pauline News.
1: Carlos Agostinho do Rosário recorda que a competência e integridade de José Sixpence ditaram para que em junho de 2015 fosse escolhido para ocupar o cargo de assessor de imprensa. Do Rosário disse ainda que Sixpence foi um exemplo de humildade e equilíbrio no posicionamento.
2: Apesar de estar num lugar como estava, mas era uma pessoa que tinha um sentido de equilíbrio nas posições espetacular. Ele nunca aceitava favores, mesmo favores de toda a natureza. Né? Era, de fato, uma pessoa interessante. Julgo eu que é uma referência para os mais jovens, uma referência de um profissional que usa o jornalismo como deve ser feito. E perdemos, de facto, um grande jovem, um grande jornalista, um grande filho deste país.
1: Já o ex-primeiro-ministro Adriano Maleane diz que José Sixpence foi um funcionário dedicado e não mediu forças para melhorar a articulação entre o primeiro-ministro e a sociedade.
3: Ao longo dos anos que tive o prazer de trabalhar com ele, ele foi sempre um funcionário que facilitou a minha articulação com a imprensa, com a sociedade. E ele fez-lo com muito zelo e muita dedicação. A família enlutada, vão as minhas condolências e tenho que ficar com essa a certeza de que o seu familiar deixou um legado bastante importante.
1: Os antigos primeiros ministros, Carlos Agostinho do Rosário e Adriano Maleane, falavam hoje em Maputo no velório do jornalista e assessor de imprensa José Sixpence.
0: O governador de Inhambane diz que a aprovação da lei de conteúdo local cria condições para fazer crescer a economia daquela província e do país. Jornalista Leopoldo Agapito.
4: Francisco Pagula falava hoje em Maputo no encontro com a Federação de Desenvolvimento Empresarial de Moçambique, que serviu para preparar a Conferência Nacional de Conteúdo Local. Pagula anotou que o encontro que terá lugar no distrito de Vilanculo, na província de Inhambane, vai servir igualmente para a inclusão produtiva e valorização das empresas nacionais.
5: Abraçamos a nossa federação empresarial, que é para juntos desenharmos aqui a perspectiva de lançarmos ou de realizarmos aquela que é a primeira conferência de conteúdo local ao nível do nosso país. E como todos sabem, Inhambane é a capital do turismo ao nível do país, e turismo não é só recreação, turismo também é evento. Então quisemos aqui juntar a componente do turismo que a nossa província oferece e esta grande nova, sobretudo para o setor privado, que também para nós, como governantes, certamente sentimos bastante honrados, porque com a aprovação desta lei significa que mais empresas do nível local, mas não só do nível nacional também, terão mais espaço naquilo que é a indústria de gás.
4: E o presidente da Federação de Desenvolvimento Empresarial de Moçambique, Lineu Candeeiro, disse que o encontro produziu ideias sobre a organização do evento que terá lugar em Inhambane, em setembro.
6: Está com vários momentos, que é um primeiro momento de divulgarmos a lei para os jovens empresários e não só compreenderem qual é a dimensão. E também temos outro momento, que é o momento do negócio, entendermos a multinacional quais são as oportunidades que tem a nível local e não só, digamos, a Sazol, mas também as empresas ligadas a turismo. Como nós sabemos, temos empresas estrangeiras que operam na província de Inhambane, grupos muito grandes. Então, temos de entender até que ponto há mais oportunidades para empresários locais.
4: A Assembleia da República aprovou a Lei do Conteúdo Local, que estabelece as normas a observar no processo de aquisição de bens e contratação de serviços nos megaprojetos de Moçambique, onde obriga os grandes investidores a priorizar a contratação e subcontratação de pequenas e médias empresas nacionais. A Total Energy tem cerca de 4,5 bilhões de dólares para comprar bens e serviços no país durante a construção do projeto de gás em Afungi, anúncio feito em Maputo, num seminário sobre conteúdo local. E o projeto Coral Sul da Área 4 alocou 800

0: magnitude nacional de gestão e redução do risco de desastres e INGD em Gaza, o qual reconheceu que a alocação dos alimentos àqueles distritos chegou tarde, sendo que parte de alguns produtos foi canalizado esta semana aos destinatários. Bonifácio Cardoso disse que o atraso deveu-se à intransitabilidade das vias de acesso severamente destruídas pela chuva intensa que se abateu um pouco por toda a província no início do ano.
1: Referi-me aos dois distritos como aqueles que a assistência está com mais vigor, porque durante muito tempo estiveram inacessíveis. Mesmo temos um caminhão que partiu para Massangena, mas através dos governos dos outros distritos também está a decorrer a assistência. Temos estado regularmente a alocar bens alimentares de acordo com a avaliação que os próprios distritos, as equipas técnicas distritais fazem do ponto de vista de vulnerabilidades a nível local.
0: Porta-voz do Instituto Nacional de Gestão e Redução do Risco de Desastres e

0: Nós trabalhamos com 5 bairros, que é Rulene, Machaquene, Laulane, Ferroviário e 3 de Fevereiro. Também trabalhamos com pessoas que vivem com HIV nas suas casas. Às vezes nós encontramos pessoas doentes que não tem ninguém para cuidar. Temos que chegar ali. Se calhar a pessoa não tem nada para comer, mas ela tem que tomar medicamento. Acendemos lume, mesmo que não tenha lenha, não tenha carvão. Nós temos que arranjar alguma coisa. Fazer papinha, dar banho àquela pessoa, arrumar o lugar onde a pessoa dorme, tirar aqueles lençóis e lavarmos. Eu deixo essa mensagem para as outras mulheres, aqueles que acordam, ficar em casa, dizer que eu não sei o que fazer, sofrendo em casa, enquanto Deus lhe deu a sabedoria. Levanta, mulher moçambicana, faça alguma coisa, venda alguma coisa, tenha banca. Não acorda ficar em casa. Deus proverá, seja uma banca que você vende doce. Deus vai abençoar aquela banca, seja uma banca que vai sustentar a sua família. Não deixa que a sua família sofre.
1: Aguardamos por si nesta sexta-feira às 14 horas e 30 minutos e depois do noticiário das 2 horas de madrugada de terça-feira.
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0: o nosso programa recordando esta grande figura do saxofone que, entre vários projetos, deu também o seu contributo na obra Ndapota. A caminho da celebração dos 40 anos da carreira do Jimmy Dludlow, vamos, a partir deste programa, passar os vários álbuns que ele produziu, começando com A Linda. Escutaremos guitarristas que estão presentes nas influências do Jimmy Dludlow, como Ernest Wrangley. E faremos a parte final com o sabor do blues, com a voz da Ernestine Anderson. Sunny day, that's fair. 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Ou mesmo, para fechar, o novo disco do moçambicano Caído Zubaida.
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1: 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Muito boa noite, caro ouvinte. Eu sou a Rosa Freitas. É um prazer renovado voltar a estar em sua companhia nesta madrugada de quinta-feira. 11 de junho de 2026, passo a apresentar aquilo que teremos neste nosso encontro. Vamos ter em reposição vários programas, entre eles o Entre Elas, que será mesmo nesta hora. E depois será o debate político. E quando forem 3 horas e 10 minutos, teremos o Easy Jazz. Votos de uma ótima sintonia, um bom descanso. Obrigada pela preferência. Então, passamos a transmitir e desejamos uma boa escuta ao programa Entre Elas.
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0: Saudações, amigo ouvinte. Cá estamos nós para mais um Entre Elas. Hoje decidimos eleger valores humanos numa sociedade em mudança, numa altura em que há cada vez mais pessoas ligadas a diferentes entidades, mas várias vezes têm dificuldades de estabelecer ligações de conversas saudáveis. Falamos muito do stress, não sei se é mesmo o stress que vai perigando a nossa comunicação. E por esse motivo convidei a Leila Sitoy, que é gestora e é também ativista. Leila, olá, bem-vinda ao programa.
1: Olá, Julieta, tudo bem?
0: Tudo bem, obrigada. Convidei igualmente a mentora Antonieta Armando. Bem-vinda ao programa.
2: Muito obrigada pelo convite.
0: Pois, que sociedade temos hoje? É a pergunta que eu quero fazer. Começo pela Leila. Que sociedade temos hoje?
1: Boa. Muito bem. É sempre bom estar aqui entre elas. Bom, Julieta, eu gostaria de começar por olhar para questões ligadas a como nós estamos a construir a nossa sociedade. Okay. Não só a nível econômico, mas obviamente a nível social, e que isso inclui muitas esferas, não é? De quem nós somos, a educação, a história, a cultura. E a sociedade que nós somos hoje é composta por estes fatores e elementos todos, não é? O que diz respeito às nossas culturas, à nossa tradição. E a sociedade moçambicana carrega consigo todos estes estratos, não é? Da cultura, da tradição e também das heranças coloniais que nós temos. Então, olhando para quem seriam os moçambicanos como sociedade, nós somos uma sociedade muito dinâmica, felizmente muito jovem, mas também que enfrenta muitos desafios que precisa superar, obviamente, desde desafios ligados à educação até desafios ligados a como nós enfrentamos o nosso dia a dia e como nós convivemos uns com os outros de acordo com as nossas diferenças e com os nossos backgrounds, não é?
0: Antonieta, se formos olhar para a nossa sociedade, o que é que visualizas logo a primeiro?
2: Bom, eu visualizo uma sociedade, eu diria, carente. Carente de quê? Carente de identidade. Uma sociedade carente de essência, não é? Porque nós vivemos num ambiente muito, muito desafiador. Como estava aqui a dizer a Júlia.
0: Julieta.
2: A Julieta, exatamente. É que nós temos uma sociedade composta de vários fatores, que são os fatores, que têm a ver com o colonialismo, e depois hoje nós estamos a consumir muita coisa de fora e estamos meio perdidos, não sabemos ao certo quem nós somos, quais são os valores, os princípios que nós devemos seguir, com o que é que nós devemos nos identificar. Nós estamos numa situação em que nós já nem sabemos ao certo qual é a nossa cultura. Então, por isso que eu digo que eu vejo uma sociedade carente, que está perdida, ela não se conhece, ela não sabe quem é, ela não sabe para onde é que deve ir. Okay. Outro dia eu estava na igreja, e pronto, aquela história de quando estamos na igreja, as mamães dizem, não, tem que amar a capulana, tem que não sei o quê, amar a lenço, porque é a nossa cultura. E estava lá um padre que disse, sabe qual é a cultura africana e dos moçambicanos? Não é amar a lenço, é colocar aquelas folhas de bananeira.
0: Mais a fundo.
2: Exatamente, essa que é a nossa cultura. É. Então, o lenço, a capulana e muitas outras coisas são importadas. Claro que nós estamos numa sociedade agora globalizada e a globalização ela traz consigo essa informação e nos permite enriquecer a nossa cultura, mas nós devemos enriquecer a nossa cultura sem nos esquecermos daquilo que é a nossa essência. E parece que é muito nós nos esquecemos da nossa essência e somos mais consumistas da cultura dos outros, daquilo que as outras sociedades acham normais, e vamos vivendo dessa forma, não é?
0: Sim, a Leila, de nós três, é a mais nova. Leila, como é que os jovens se veem na sociedade de hoje? Será que ainda escutam os conselhos dos mais velhos ou acham que o que está disponível nas redes é o que mais importa?
1: Muito bem. Como os meus pais vão escutar este programa, eu vou dizer que os jovens escutam, sim, os conselhos dos mais velhos. Mas...
0: Não.
1: Sim, mas se eu fosse fazer uma resposta aqui que é alheia àquilo que eu sei que os meus pais gostariam de ouvir,

0: Já negociaste a educação?
1: Nós sempre tentamos negociar, não é? Sempre tentamos negociar porque quando estamos no processo de ser educados, estamos sempre em dois polos diferentes, né? É nós contra os nossos pais, não é nós com os nossos pais. Então, é sempre um campo de batalha. Mas existem certos aspectos que os nossos pais devem tornar não negociáveis, não é? Existem aspectos na educação, nos valores e naquilo que nós queremos construir no indivíduo que não são negociáveis. Como eu mencionei aqui, alguns aspectos cívicos, o respeito, dignidade, compaixão, interação com outros seres humanos, nós temos que fazer com que estes aspectos sejam inegociáveis. Mas existem coisas negociáveis, como por exemplo na educação. Por exemplo, é passível nós discutirmos com os nossos pais que curso nós queremos fazer, onde nós queremos estudar, mas não é negociável como nós tratamos a nossa família, não é negociável como nós tratamos as pessoas à nossa volta, como nós nos dirigimos a outras pessoas, ou como nós tratamos animais, como nós lidamos com direitos fundamentais das pessoas. Então, tudo isso são aspectos que fazem parte daquilo que tem que estar numa tabela dos pais, não é? Agora vou dar uma dica de ouro, porque fui educada por pais, então eu posso dar dica a outros pais, que é, façam uma tabelinha do que é negociável e o que não é negociável na educação dos filhos. E isso vai facilitar muito entender que, olha, o meu filho pode escolher o curso que ele pode fazer, mas ele não pode escolher não estudar.
2: Sim.
0: Sim.
1: Por exemplo.
2: Sim.
1: E a minha filha pode escolher o que ela quer comer, mas ela não pode escolher fazer refeições hoje. Sim,
0: okay.
1: Então existem certas tabelinhas que os pais podem fazer. Agradeçam-me depois.
0: Olha, depois vamos agradecer, sim, porque eu já tomei aqui a dica e vou usar essa tabelinha, com certeza, vai me ajudar muito.
3: Mas então, já que estamos a falar de valores, há valores que são primordiais, aqueles que passamos em primeira linha e depois os outros podem passar para o fim, ou não há essa distinção? Fiquem à vontade.
1: Muito bem. Eu acho que, sem dúvida, existem valores inegociáveis, não é? Mas aí mora um desafio, que é o desafio de estarmos inseridos numa sociedade, não é? Os valores que nós vamos ensinar em casa, ou que nós vamos aprender em casa, infelizmente nem sempre serão os valores que nós vamos ver no dia a dia na sociedade. E é por isso que, às vezes, os jovens acabam adaptando ou adotando comportamentos que não são ligados àquilo que aprenderam em casa. São comportamentos que eles aprendem na rua e se tornam parte de si. Então, a sociedade, as escolas, os espaços públicos, todos os espaços onde os jovens estão inseridos, onde as pessoas estão inseridas, fazem parte da construção dos valores de uma família. Por isso é que nós temos jovens que não têm nenhuma tolerância à corrupção, mas que quando saem do espaço familiar acabam se tornando tolerantes, porque inserem-se em espaços onde a corrupção é uma coisa comum, uma coisa habitual, e muitos outros exemplos. Então, a sociedade tem um papel muito, muito preponderante na construção dos valores da família. Então, a família faz uma luta inicial, mas quem garante que há uma continuidade nestes valores que são construídos na família é a sociedade. E é por isso que é preciso termos uma sociedade uniforme, uma sociedade que concorda que a corrupção não é boa, que concorda que o respeito pelos idosos é inegociável, que concorda que a criança deve ser respeitada, que concorda que não temos que ser violentos com mulheres. Então, se nós tornarmos isto uniforme como sociedade, automaticamente isto será um valor inegociável, vai ser uma coisa normal, vai ser um hábito até para nós, não será apenas um valor.
3: Antonieta, queres dizer?
0: Não, eu concordo plenamente com o que a Leila disse, mas devo dizer que esse seria, na verdade,

0: seria o caso ideal, o que ela esteve aqui a mencionar. Seria o caso ideal. Nós temos o desafio de vivermos, de facto, numa sociedade em que o que a Leila estava a dizer é que os valores são construídos fora e nós temos uma diversidade de valores. Mas é importante que dentro de casa nós possamos saber e identificar quais são os valores que são inegociáveis. E esses valores nós já temos que passar para os nossos filhos desde pequenos. Um exemplo muito claro, eu tenho, por exemplo, a minha filha de 10 anos. Eu sempre disse para ela, quando ela entrou na puberdade, com 8 anos e tal, eu já comecei a ensinar a ela que, olha, o rolão, ele é intransmissível. Não podes partilhar o rolão. E a minha filha, ela está numa situação em que, às vezes, se nós viajamos, por exemplo, eu esqueço o meu rolão. Ela diz, mãe, mas você sabe que não se partilha rolão. Não é? Então, é uma coisa que ela tem estado a levar. Às vezes eu digo, meu Deus do céu, por que que eu ensinei isso? Mas por quê? Porque nós já vamos, eu já trouxe isso desde pequena. E eu sou uma pessoa, quando eu digo que eu sou muito rigorosa, é que os meus filhos, eu já começo desde pequeno. O meu filho de 7 anos, ele já sabe que não pode bater em mulher. Não pode bater na irmã dele, nas primas dele. Não se bate em mulher. E às vezes eu fico sabendo, porque ele discutiu na escola, estava a brincar com a amiguinha dele, não sei o quê. Bateu nela. Mas mãe, eu depois pedi desculpas. Eu digo, por quê? Porque eu sei que não se pode bater.
1: Então, aquela ideia de que não pode.
0: Não pode bater, não se bate menina. Eu falo, não se bate menina, não pode bater menina. Então, o que é que vai acontecer? A pessoa vai crescer numa sociedade em que existem vários valores, em que nós estamos inseridos numa sociedade em que tem homens que acham a violência algo normal. Mas se eu já desde pequeno aprendi, no dia em que eu levantar a mão contra alguém, contra uma mulher, vai me pesar muito a consciência. E essa sensação de peso de consciência vai ser tão, tão forte e tão desagradável que eu vou dizer, epa, é preferível não voltar a fazer, porque eu não gostei de como eu me senti, não é?
1: Sem dúvida.
0: Sim, então temos que começar a construir esses valores e o nível de pressão que nós vamos colocar nos nossos filhos ou nos nossos educandos tem que ser muito forte e desde pequenos. Por quê? Porque nós sabemos que é uma sociedade que tem uma miscelânea de valores e quando ele sair de casa, ele vai encontrar aquilo que a Leila estava a dizer. Ele pode aprender em casa que não se pode corromper, que não se pode aceitar a corrupção e ele vai estar inserido numa sociedade em que só... Mas mesmo assim, nós ainda conseguimos encontrar algumas pessoas que dizem, poxa, aquele tipo é um carrasco, pá. Acho que não aceita nem... Não aceita nada. Mas são valores que ele trouxe de casa. Então significa que vai ficando alguma coisa.
1: Vamos começar sempre de pequeno, não é?
0: Sim.
1: Bom, nosso tema de hoje aqui nesta conversa é valores humanos numa sociedade em mudança e estamos cientes de que a sociedade está em mudança, sim, com a presença muito forte da tecnologia. Sentimos que as pessoas muitas vezes quedam-se para esses instrumentos e deixam de lado alguns ensinamentos da família, da sociedade, enfim. Bom, por falar nisso, a Leila saiu de Maputo e está agora na cidade da Beira. Cada região tem a sua forma de olhar para este exercício de passar os valores, acredito eu. Como foi enquadrar-se nessa sociedade onde está a Leila? É a próxima pergunta, mas antes eu quero pedir que escolha uma música.
2: Ok. Eu vou escolher uma música da Dua Lipa. A Dua Lipa é uma artista que eu gosto muito, então vou escolher uma música dela. Qualquer música dela seria boa, mas vou escolher Houdini.
1: Vai escolher?
2: Houdini, da Dua Lipa.
1: Ok. Bom, já resumiu porque é que está a escolher a música, nem vale a pena eu perguntar aqui, que gosta da Dua Lipa. Vamos escutar então, depois voltamos já neste Entre Elas de hoje.

0: Bom, continuamos no Entre Elas. Hoje elegemos um tema que passa necessariamente por aquilo que temos estado a dialogar dia após dia. O tema é valores humanos numa sociedade em mudança. Estes valores atuam na base da convivência pacífica, o respeito mútuo e a construção de comunidades mais justas, coesas e também igualitárias. Já passamos aqui várias informações, inclusive sobre os desafios que temos nos dias de hoje. Mas a pergunta ficou, Leila, queres falar sobre isso?
1: Muito bem. Sempre será um desafio sairmos de um meio que nos é habitual para um meio novo. E ainda que não encontremos muitas diferenças culturais, vamos encontrar pessoas com hábitos, com históricos e, enfim, muitas diferenças, né? Felizmente não notei muitas diferenças, obviamente a parte da língua, não é? Que aqui as línguas mais comuns são o Sena e o Ndau. Então, fora as línguas, não temos muitas diferenças, felizmente. É uma sociedade, é um espaço muito jovem, assim como a cidade de Maputo é uma cidade muito jovem, uma cidade muito movimentada. A cidade da Beira também é muito movimentada, muito jovem. E coincidentemente apresenta os mesmos desafios, assim como apresenta as mesmas pérolas, as mesmas coisas boas, apresenta os mesmos desafios, não é? Algumas limitações nos meios de transporte e por aí fora. Mas achei que a sociedade é muito acolhedora, achei a cidade muito viva, muito bonita, muito verde, com muitas infraestruturas verdes, muita vegetação, e isso faz muita diferença. E em termos de interação, é uma cidade muito calma. E as pessoas daqui são tão alegres e tão acolhedoras quanto as de Maputo. Então, felizmente, não foi uma mudança muito bruta, muito agressiva. Acho que a mudança teria sido maior se eu tivesse saído do país. E se calhar nesse ponto é que conseguimos notar mais choques culturais, né? Quando interagimos com pessoas de países diferentes.
0: Mas, Leila, estás a dizer isso porque estás na cidade da Beira. Verdadeiro para Marromeu.
2: Não é isso. É isso que eu queria dizer.
0: Marromeu, que me perdoa, eu só dei o exemplo.
2: Eu queria dizer, não, acho que ela está no centro da cidade.
1: Então, eu vou fazer uma tour.
2: Só pode.
0: É, só pode. Tenta sair um bocadinho. Se calhar as coisas são bem diferentes. Mas, enfim, é como tudo. Antonieta, nós os pais muitas vezes tentamos colocar limites nos nossos filhos, alguns até chegam a manifestar algum tribalismo quando dizem não te relaciones com a pessoa do sítio X. Será que essa é uma forma de evitar que aquele nosso filho encontre outras formas de estar, perceba de diferentes maneiras como passam os valores, os princípios aos seus filhos?
3: Bom, na verdade, eu penso que nós, os pais, no processo de educação dos nossos filhos, nós não passamos só a educação, não passamos só as coisas boas para os nossos filhos. Nós também passamos para eles os nossos traumas e os nossos medos.
0: Opa!
3: E isso é uma coisa que acontece de forma inconsciente. Então, às vezes, quando nós dizemos, não se relaciona com uma... tem sempre algum trauma ali no fim. Eu digo isso porque o meu pai, ele é do norte da cidade, do norte do país.
0: Ok.
3: E pronto, ele casou-se com a minha mãe e o casamento não deu certo. Tiveram lá os seus desafios e não deu certo. Tudo bem. Mas eu cresci a vida inteira ouvindo dos meus pais... e da minha avó que pessoas do norte não prestam, que tu não podes te relacionar com pessoas do norte do país. Mas eu cresci e me tornei adulta e eu conheci pessoas do norte excepcionais, pessoas maravilhosas, incríveis. Mas eu não culpo os meus pais ou a minha mãe, os meus avós, ou seja lá quem for, pelo que falou. Isso tinha muito a ver com a experiência que eles tiveram e com os traumas que eles tiveram. E a tendência nossa, nós pais, quando vamos educar os nossos filhos, é procurarmos evitar ao máximo que eles sofram. Porque nós não queremos que eles sofram aquilo que nós sofremos, porque nós não queremos expor a eles a situações que nós achamos que eles não têm maturidade suficiente para lidar com elas, exatamente. Então nós vamos sempre passando isso para os nossos filhos. Então eu sinto que muitas vezes tem a ver mesmo com esses medos e com esses traumas e com experiências não muito boas.
0: Não muito boas, sim. Certo. Bom, Leila, falamos muito nos dias de hoje das gerações milênios, geração Z, e muitas vezes os jovens destas gerações têm tendência a dizer que hoje em dia já não se usa mais o que os meus avós queriam que se usasse. Formas de estar, formas de ser, formas de vestir. Como é que olhas para isto? Estamos em meio a valores também.
1: Muito bem. Eu sou uma fashionista, então acho que não sou a pessoa mais indicada para falar sobre padrões de roupa, adoro moda. Mas eu diria que por ter também como referência os meus avós e ter passado muito tempo sob a influência deles, a ser educada por eles também, eu diria que os meus avós foram muito flexíveis. Então é a moda, a roupa e há muitas outras coisas que dizem respeito ao que eles viam como novidade. Eles eram super flexíveis. Então eu acho que para os mais velhos, uma grande forma de simplificar a sua adaptação a como o mundo está a evoluir é instrução, é aprender como é que as coisas são, o que é, como é que funciona, entender os perigos que isto oferece e depois aceitar ou rejeitar. O que normalmente acontece é que não, as pessoas rejeitam muito antes de conhecer. Então ter pessoas mais velhas que se informam antes de rejeitar qualquer ideia, roupa, espaço, evento ou qualquer coisa, facilita muito. E a geração Z / geração millennials está certa. Até certo ponto eles não são compreendidos, mas também tem que considerar que não são compreendidos porque não instruem. Então, entender que existe uma geração que não está habituada ou que não estava habituada a ver mulheres a vestirem-se de fatos, de calças, e que hoje em dia isso é uma coisa normal e comum. Parte deste ensinamento, olha, calças agora é uma peça de roupa, não significa nada além de uma peça de roupa. É uma roupa que pode ser usada por qualquer pessoa, em qualquer momento. Para a geração mais avançada, até que é a geração Z, saias também já não significam nada. Então, homens e mulheres podem usar saias perfeitamente sem isso ter alguma associação com sua sexualidade. Então, dizia que é muito importante instruir, porque a geração Z tem a capacidade de usar saias sem isso ter nenhuma influência com a sua sexualidade. Ou seja, saias e calças são simplesmente peças de roupa. Então, esta instrução ajuda a facilitar e entender como é que nós estamos a nos comportar. Eu acredito que o mais importante é sempre termos esta instrução e este acesso.
0: Eu estou aqui a rir-me, porque estou a olhar para a Antonieta e sem imaginar o que é que ela vai dizer assim. A geração Z, ela é tão liberal que vai provocar ataques cardíacos no seu avô.
1: Vai, sem dúvida.
0: Usar saias, algo normal. Mas até já se usa em festas.
2: É sim, usa-se. Eu penso que a Leila está certa, porque é necessário que nós, os pais, entendamos que o mundo ele está em constante mudança.
0: Okay.
2: E essa mudança não é uma mudança que se verifica apenas nas peças de roupa. É uma mudança que se verifica em tudo. Do mesmo jeito que, por exemplo, na nossa cultura, não era normal chegar em casa e encontrar um homem ou um esposo a cozinhar.
0: Sim.
2: Não é? Era uma aberração. E hoje nós já temos situações de a esposa dizer, olha, eu cozinho e tu lavas a louça. Mas então é essa mudança que tem estado a acontecer na sociedade e nós não podemos ficar alheias a essa mudança. Porque se ficarmos alheias a essa mudança, nós vamos enlouquecer.
3: e nós vamos nos frustrar e vamos ter problemas cardíacos de facto. É necessário nos abrirmos, assim bem devagar. Há certas coisas que são um pouco de exagero, sim, não podemos negar. Mas vamos tentar entender, vamos tentar nos abrir a essas mudanças e tentar perceber o que é que está a acontecer, porque o que acontece, na verdade, é que nós temos uma miscelânea de mudanças. É a mudança no comportamento, é a mudança naquilo que é a sociedade de um modo geral, é a mudança naquilo que são os valores, princípios e morais na sociedade, é a mudança a nível da tecnologia. Então, é uma miscelânea de mudanças e às vezes nós temos dificuldades em acompanhar essas mudanças, sim, todas, principalmente numa certa idade. E a geração Z é uma geração que está com todo o gás, com uma energia que é uma loucura.
0: Já chega com as regras todas.
3: Já chega com as regras todas, já chega com as mudanças todas, porque eles já conseguem usar os telefones e depois não sei o que, a tecnologia disto, daquilo, e depois já está. E nós ficamos tontos, nós não conseguimos mudar.
0: Até dizem, mãe e pai, vocês estão muito devagar.
3: Estão muito devagar. E o outro dia queria fazer uma reunião online. E eu não estava a conseguir. Eu queria partilhar a tela. Eu não estava a conseguir. A minha filha disse, mãe, queres fazer o quê? Eu não estou a conseguir partilhar a tela. Na altura ela devia ter uns 9 anos. Ah, queres? Eu posso te ajudar. Filha, espera lá. Mãe quer trabalhar. Mãe, eu sei isso que queres fazer. Eu faço quando estou a falar no call com as minhas amigas. Eu disse, não é possível, tu não sabes, eu vou entrar para uma reunião. E ela mostrou-me.
0: Mostrou, sim.
3: Exatamente. E o meu esposo, ele é muito flexível. Ele sorri e diz, oh, daqui a pouco vão te vergonhar. Então, mas nós temos que estar abertos. Sim. E temos que aceitar que eu, mesmo com os meus 30 e tal, quase 40 anos, eu posso aprender alguma coisa de uma criança de 4, 5 anos. Então, o que vai, na verdade, flexibilizar esse processo de adaptação é nós estarmos abertos para aprender coisas novas, mas sem nos perdermos daquilo que são os valores, os princípios que mantém uma sociedade ordeira.
0: Ordeira.
3: E o exemplo disso, nós vamos ver países, por exemplo, como o Japão, uhum, como a China, que são países extremamente desenvolvidos. Mas olha, o nível de respeito, de valores, de...
0: É impressionante.
3: É impressionante. Então, essa evolução que nós estamos a viver, essa transformação, é em volta de quê? É necessário nós começarmos a peneirar.
0: Peneirar.
3: Sim.
0: E tirarmos o melhor.
3: Sim.
0: Mas então, eu quero pedir à Antonieta para escolher uma música, depois voltamos para fechar mesmo com aquela, okay, que é a mensagem vossa sobre esta importância de mantermos valores firmes, mesmo numa sociedade em mudança. Que música?
3: Olha, eu vou escolher a música da Inga Rose, uhum, Celebrate Me. Gosto muito dessa música porque ela enaltece muito, ela enaltece muito aquilo que ela já conquistou, os seus, e ela celebra-se. Então, eu penso que é uma das coisas que nós as mulheres, e não só, temos que aprender a fazer. Vivemos estamos aqui a falar de valores, de sociedade, vivemos num ambiente em que há muita comparação, muita competição, acabamos nos perdendo daquilo que são os nossos valores, porque estamos preocupados em nos
0: em
3: comparar,
0: crescer,
3: exatamente, em querer ser terceiros, e muitas vezes acabamos nos esquecendo daquilo que fez com que nós chegássemos onde nós estamos hoje.
0: Celebrate Me, voltamos daqui a pouco.
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1: Bom, entre elas, mesmo a fechar, hoje trago aqui a Antonieta Armando, ela é mentora, a Leila Citoy, ela é gestora e ativista. Estamos a falar dos valores humanos numa sociedade em mudança. Leila, o que seria um valor que tu não negociarias mesmo numa sociedade em que as pessoas acham que temos que mudar um pouco, temos que nos modernizar? Qual é que seria esse valor e porquê?
2: Integridade. Integridade é o valor mais... que mais rege como nós vamos viver a nossa vida, eu acho. Então é um valor que eu não abdicaria e que eu acho que quando é exercido de forma simples, leve e divertida, a integridade traz bons resultados.
1: Obrigada, Antonieta. Vamos olhar para os valores humanos numa altura em que ainda precisamos educar os nossos filhos e queremos que eles sejam a nossa referência, o nosso espelho, minimamente, que seja o nosso espelho no futuro. O que é que nós iríamos deixar para estes jovens?
2: Bom, eu penso que o amor ao próximo seria um valor que nós devíamos passar para os nossos filhos, que eu penso que é algo tão fundamental que quando se perde transforma uma sociedade num caos. E o amor ao próximo é um valor que ele se enquadra em todas as esferas da vida, em todas as esferas de uma sociedade, em todas as esferas, por exemplo, dos ambientes de trabalho, onde quer que a gente esteja. Quando nós temos o amor ao próximo, nós somos mais empáticos, nós conseguimos ser mais íntegros até, e nós conseguimos ter valores que de facto podem fazer de nós pessoas melhores.
1: Muito bem, o Entre Elas hoje trouxe como tema valores humanos numa sociedade em mudança. Antonieta, obrigada por teres vindo.
2: Muito obrigada, Julieta, é sempre um prazer estar aqui, um prazer conhecer a Leila.
3: Muito prazer, Antonieta. espero também que possamos interagir mais vezes.
2: Sim.
1: Leila, muito obrigada, um abraço.
3: Um abraço, Julieta, é sempre um prazer.
1: Obrigado. Bom, vamos fechar este Entre Elas. Leila Citoy, gestora e ativista. Antonieta Armando, mentora. Foram as minhas convidadas para esta roda de conversa. Neste Entre Elas, que teve a sonorização de Jorge Barros e Estevão Mucavelo Júnior. Julieta Messanhana é o meu nome. Até à próxima.

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2: Beatriz André Nhari, ativista da Associação Cross Moçambique. Mensalmente, as crianças recebem a cesta básica, uniforme, material escolar, assim como cesta básica mensalmente. Nós trabalhamos com 5 bairros, que é Rulene, Machaquene, Laulane, Ferroviário e 3 de Fevereiro. Também trabalhamos com pessoas que vivem com HIV nas suas casas. Às vezes nós encontramos pessoas doentes que não tem ninguém para cuidar. Temos que chegar ali. Se calhar a pessoa não tem nada para comer, mas ela tem que tomar medicamento. Acendemos lume, mesmo que não tenha lenha, não tenha carvão. Nós temos que arranjar alguma coisa. Fazer papinha, dar banho àquela pessoa, arrumar o lugar onde a pessoa dorme, tirar aqueles lençóis e lavarmos. Eu deixo essa mensagem para as outras mulheres, aqueles que acordam, ficar em casa, dizer que eu não sei o que fazer, sofrendo em casa, enquanto Deus lhe deu a sabedoria. Levanta, mulher moçambicana, faça alguma coisa, venda alguma coisa, tenha banca. Não acorda ficar em casa. Deus proverá, seja uma banca que você vende doce. Deus vai abençoar aquela banca, seja uma banca que vai sustentar a sua família. Não deixa que a sua família sofre.
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4: Boa noite. As notícias apresentadas por Jacinta Nhamitambo. O presidente da República diz que o combate à corrupção no setor da justiça não é apenas uma prioridade administrativa, mas uma urgência nacional de primeira ordem. Daniel Chapo destaca que a corrupção mina o setor e tira credibilidade na atuação do Poder Judicial. O presidente da República falava esta quarta-feira em Maputo, na abertura do Congresso da Justiça, um evento que decorre pela primeira vez no país, após a proclamação da independência nacional.
5: As dificuldades no acesso à justiça, que fazem da justiça formal um bem distante para a maioria do povo moçambicano. As desigualdades territoriais e sociais, que criam um sistema de duas velocidades. Uma justiça para quem tem recursos financeiros. Outra, lenta, distante, inacessível para quem não tem recursos financeiros. E os riscos de corrupção e captura institucional, que, quando se concretizam, destroem a fé do cidadão no Estado de Direito Democrático e põem em causa a paz social.
4: Daniel Chapo disse ainda que o Congresso da Justiça não deve servir de espaço de lamentações, mas um espaço para encontrar a solução dos problemas do setor. O Congresso da Justiça, que termina esta sexta-feira, é organizado pelo Ministério da Justiça, Assuntos Constitucionais e Religiosos, no âmbito do Diálogo Nacional Inclusivo. Moçambique quer posicionar-se como uma plataforma digital regional capaz de servir os cidadãos e as economias da África Austral. É um interesse manifestado esta quarta-feira pelo Ministro das Comunicações e Transformação Digital, destacando a necessidade de o país atrair mais parcerias e implementar os projetos já existentes para garantir o desenvolvimento econômico nacional. Américo Muxanga falava na segunda edição do Fórum de Negócios Global Gateway Moçambique-União Europeia 2026, que decorre desde terça-feira na cidade de Maputo.
6: Nós vemos o Global Gateway como uma plataforma de parceria estratégica para a expansão da conectividade de alta capacidade, para o desenvolvimento de centros de dados, para a promoção da inovação tecnológica e para a capacitação das nossas populações. O objetivo aqui é construir um ecossistema digital resiliente, inclusivo e sustentável, capaz de gerar oportunidades para empresas, jovens empreendedores e comunidades em todo o território nacional.
4: a segunda edição do Fórum de Negócios Global Gateway Moçambique 2026 reúne investidores, decisores políticos e empresas para debater e firmar parcerias nas áreas de energia, infraestruturas digitais, agronegócio, turismo e transportes. Agentes econômicos do município de Xaxá em Gaza passam a beneficiar da redução de 50% de taxas em todas as atividades comerciais até setembro do presente ano. Trata-se de uma iniciativa do Conselho Municipal da cidade de Xaxá, aprovada pela Assembleia Municipal. O edil da cidade de Xaxá disse que a redução de taxas das atividades econômicas nesta urbe visa mitigar os efeitos nefastos provocados pelas cheias e alavancar o setor empresarial. Osumana Damo explicou que com esta medida pretende-se garantir a manutenção de postos de emprego, além de alargar a base tributária da autarquia para a arrecadação de mais receitas e criar a estabilidade macroeconômica da edilidade. Em Tete, arranca nos próximos dias a campanha massiva de registro de nascimento e atribuição de bilhetes de identidade em todos os distritos da província. É uma iniciativa que pretende abranger cidadãos que, por diversas razões, não possuem registro de nascimento ou bilhete de identidade, documentos fundamentais para o exercício de direitos e direitos cívicos. A campanha, que é implementada pelos Ministérios do Interior e da Justiça, Assuntos Constitucionais e Religiosos, é financiada pelo Banco Mundial e vai durar 6 meses. Entretanto, a secretária do Estado em Tete, Cristina Mafumo, apela aos administradores dos distritos para apropriarem-se desta campanha, evitando situações de favoritismo ou abuso de poder. Na atualidade internacional, a missão da ONU pretende investigar as violações do direito internacional cometidas no Líbano desde março. Para o efeito, o Alto Comissário das Nações Unidas para os Direitos Humanos anunciou que em breve irá enviar uma equipa para recolher informações e provas sobre as alegadas violações do direito internacional no Líbano cometidas entre o movimento xiita pro-iraniano Hezbollah e Israel. De acordo com o mais recente balanço das autoridades libanesas, desde o início da nova guerra no Líbano, os ataques israelitas causaram mais de 3 mil mortos. O tempo. A cidade de Tete poderá registrar esta quinta-feira 30 graus centígrados de temperatura máxima, seguida por Pemba com 29 graus. Beira, Nampula, 28. Maputo, Xaxá, Inhambane e Vilanculo, 27. Quelimane, 26. Chimoio, 24. E, por último, Lixinga, com 22 graus centígrados de temperatura máxima. Apresentamos as notícias da UMA. Escuta as próximas quando for 2 horas.

0: moçambicanas e moçambicanos. Nenhum sistema de justiça pode funcionar, nenhum Estado de Direito pode existir sem dois pilares inegociáveis: a independência do Poder Judicial e a integridade dos seus agentes. A independência do Poder Judicial não é uma prerrogativa dos juízes, é uma garantia dos cidadãos, um escudo que protege cada pessoa contra o arbítrio do poder, seja esse poder econômico, político ou de qualquer outra natureza. Um juiz independente não é um juiz isolado da sociedade. É um juiz que decide segundo a lei, o direito e a sua consciência, e não segundo pressões externas ou interesses particulares ou de grupos. Quanto à integridade, importa referir que a corrupção, quando penetra no sistema da justiça, não comete apenas um crime, mas o pior dos crimes institucionais. Perverte o instrumento que deveria ser o último recurso do cidadão contra a injustiça. Quando um processo se decide pelo poder financeiro que a pessoa tem e não pelo peso da lei, não é apenas a parte lesada que perde. Perde a confiança pública do Estado, a legitimidade das instituições e perde a própria ideia de que vivemos num Estado de direito. Por isso, o combate à corrupção no setor da justiça não é apenas uma prioridade administrativa, mas uma prioridade moral, ética e política da primeira ordem.
1: Presidente da República, Daniel Chapo.

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0: Estimado ouvinte, as nossas melhores saudações. Cá estamos para esta edição semanal do nosso e seu espaço, o debate político. Hoje propomos-nos, entre outros assuntos, a debater sobre a visita que o Presidente da República, Daniel Chapo, efetuou aos Estados Unidos da América. Vamos ainda olhar para o novo acordo de financiamento entre Moçambique e o Banco Mundial e ainda entre Moçambique e a União Europeia. Este último no âmbito da estratégia Gateway. Voltamos esta semana a olhar para a xenofobia na África do Sul, com destaque para a resposta do governo moçambicano e a comunicação do presidente sul-africano Cyril Ramaphosa sobre este fenómeno. Temos ainda como proposta o Congresso da Justiça no quadro do Diálogo Nacional Inclusivo em curso no país. Poderíamos ainda olhar para os preparativos da Conferência Nacional de Quadros da Frelimo, sendo que agora as Brigadas Centrais e o secretário-geral da Frelimo trabalham nas províncias, portanto, em preparação desta conferência partidária. Contamos, portanto, hoje nesta edição com a presença dos comentaristas Tércio Alfazema, Lino Eustáquio. Contamos também, a qualquer momento, a ter a presença aqui nos nossos estúdios, o comentarista Anísio Banaíza e Derek Latinho. Hoje este programa é sonorizado por Musagi Galibo. Eu sou Adéri Tulipang na moderação. Votos de ótima escuta e cá estaremos nas próximas duas horas. Como sempre, teremos uma breve interrupção para dar lugar a um bloco noticioso ao longo deste programa para a atualização da informação em forma de notícias. E assim, caro ouvinte, não saia desse lado. Meus caros, são todos bem-vindos e passemos a olhar para cada um dos temas que há pouco fiz referência. Queria mesmo propor a começarmos pela visita que o chefe de Estado efetuou, portanto, aos Estados Unidos da América para participar na qualidade de convidado de honra no Fórum sobre Fragilidades 2026. É um fórum organizado pelo Banco Mundial. O presidente Chapo co-presidiu a sessão inaugural daquele evento ao lado do presidente do Grupo Banco Mundial, Ajay Bang, onde destacou a experiência de Moçambique na consolidação da paz e gestão de conflitos. Pergunto-vos que capital Moçambique exibe pelo mundo fora sobre esta matéria, ou seja, sobre a consolidação da paz e gestão de conflitos. Dércio, saudações e bem-vindo.
1: Bom, cumprimento a si e aos colegas aqui do painel. Também estendo a minha saudação para todos os ouvintes da Rádio Moçambique. A participação do presidente neste fórum foi uma grande mais-valia. Primeiro, sob o ponto de vista do prestígio e a projeção da imagem de Moçambique. Foi o único chefe do Estado e convidado de honra para presidir, co-presidir a sessão de abertura. Significa que Moçambique esteve exposto a dar diretrizes e partilhar aquilo que é a sua visão sobre um tema global, partilhando ao mesmo tempo aquilo que é a experiência e a sensibilidade dos moçambicanos e da África no geral. Olha, qualquer chefe do Estado gostaria de estar naquela condição, não é? Mas isto também reforça a forma como está projetada a nossa imagem dentro do grupo do Banco Mundial. Significa que nos olham com respeito e vê Moçambique com boas perspectivas, apesar dos desafios que existem. Agora, quanto a essa questão das fragilidades, ninguém melhor do que Moçambique para partilhar esta experiência. Nós temos enfrentado desafios tanto de conflitos e que temos fórmula que está em implementação neste momento, que consiste nesta questão que tem a ver com diálogo, de busca de consenso, um diálogo em que participam todos os atores, todos os segmentos da sociedade. E Moçambique tem muito a dizer isso. Já experimentamos vários conflitos e dentro daquilo que são os mecanismos internos conseguimos encontrar resposta. Temos também desafios ligados a questões que têm a ver com efeitos das mudanças climáticas. Somos um país extremamente expostos, com ciclones e situações de eventos climáticos que mexeram com a sensibilidade ao nível mundial. Era bom momento também para partilhar experiência, como é que nós fazemos, o que temos feito para fazer face a situações como o Idai, que deu o que falar para todo mundo, e mas esses últimos recentes ciclones, estas questões de inundações. Somos um país também que ainda temos alguns desafios ligados a questões que têm a ver com a pobreza. Como é que, e o que é que estamos a fazer, e o que é que se precisa em termos de apoio, parcerias, investimentos, para poder contornar esta toda a situação. Então, foi uma oportunidade para o presidente ter esse espaço privilegiado e poder partilhar essa história de experiência. Para além de que nós sabemos que encontros como esse sempre têm oportunidades para se realizar alguns encontros bilaterais à margem da cimeira. E eu penso que também neste capítulo houve uma maximização significativa, que o presidente teve a oportunidade de ter encontros importantes com empresários, com políticos, gestores de empresas ligados a setor, por exemplo, de óleo e gás, ligados em infraestruturas, energia, entre outros. Então, para dizer que foi de uma grande mais-valia a nossa participação neste fórum, e os resultados destas participações e desta dedicação nesta caminhada diplomática são estes anúncios que depois a seguir vêm. O presidente esteve um dia a fazer a abertura no Banco Mundial, dia seguinte, no gabinete da primeira-ministra, estava a assinar acordos que consubstanciaram em financiamento de cerca de 450 milhões de dólares. Então, é para que os moçambicanos possam fazer a ponte, que estas participações, estas negociações, este diálogo com os diferentes players e os mais poderosos, os mais influentes do mundo, eles dão sempre um resultado. Portanto, não é comparável nestes dois, três dias, e o resultado

colegas aqui no painel. A ideia do presidente nos Estados Unidos encerra em si duas lógicas. A primeira lógica é da questão temática que o presidente ia fazer lá, e a segunda é de ganhos conexos, não é? Eu vou começar pela questão temática. Moçambique, por longo tempo, um período longo de tempo, foi tratado a nível global como um menino bonito em termos de resultados na articulação interna para promoção e efetivação de todo um projeto de paz. Há muitos exemplos no mundo sobre a transformação do conflito, que é a última fase, usando a discussão da dinâmica do conflito. A transformação do conflito nos outros cantos no mundo não tem estado a ter aquilo que era percebido como sucesso do caso moçambicano. Por isso que eu comecei chamando, a nível global, de menino bonito, porque Moçambique, por um lado, pegou as abordagens que eram trazidas pelas Nações Unidas, mas não só Nações Unidas, outros parceiros globais que têm estado a tratar de assunto de paz, gestão de conflitos, já há muito tempo. E avaliando os pontos que seguiram logo depois do AGP, nós percebemos que em vários dos assuntos Moçambique tinha ultrapassado. A transformação do conflito que levou partes beligerantes a irem sentar num espaço de encontro privilegiado que é a Assembleia da República é parte daquilo que é contado a nível global. Quer dizer, tirar a conversa do barulho das armas para uma conversa mais articulada em sede própria, em poder próprio. O nosso Parlamento, a nossa Assembleia não tinha a estrutura multipartidária que tem hoje, então isso é parte de uma transformação em que irmãos, em algum momento, perceberam que não se encontravam por um e outro motivo e avançaram nisto. Mas não só o conflito dos 16 anos. Em muitos momentos, nós tivemos sinais, por causa das diferenças que nós temos étnicas, das diferenças que nós temos culturais, em algum momento tivemos a percepção de que, ou temos, o mundo tem a percepção de que Moçambique tem um potencial alto de conflito. Mas felizmente, Moçambique não vive essa relação conflitual. O que é que isso significa? Isto significa que alguma coisa como governo, alguma coisa como Estado estamos a fazer por causa destas diferenças que acontecem de norte ao sul. Falava-se em algum momento de assimetrias em termos de desenvolvimento, falava-se de vários assuntos, mas sempre percebemos um ambiente pacífico, até que nos últimos 10 anos começamos a ter perturbações à paz. Então, esse histórico todo que eu fui trazendo aqui continua sendo útil a nível internacional. Mesmo se olhar para os últimos 10 anos, conflitos levam muito pouco tempo, são intermitentes. Muito pouco tempo, depois há uma articulação entre quem governa e diferentes setores da sociedade que se ultrapassa o conflito. Que o mais grave foi este, do período pós-eleitoral das últimas eleições que vivemos, mas que os próprios moçambicanos, em algum momento, mesmo percebendo hoje que ainda é frágil, em algum momento tiveram que encontrar pontes para ultrapassar esse problema. Se compararmos com outros estados, a história não tem sido idêntica. Esta é a fundamentação para que se coloque na mesa Moçambique como exemplo de sucesso no diálogo, nas abordagens equilibradas para trazer paz, para trazer desenvolvimento, equilíbrio acima de tudo. Mas, de outro modo, a visita do Presidente da República foi a convite de uma instituição financeira global, que é o Banco Mundial. Aí nós podemos ver a segunda dimensão que eu trazia, que é os conexos, não é? O espaço ou a relação positiva que se tem com o tema que o Presidente foi tratar lá. Então, discutir com o Banco Mundial é discutir com alguém que, em princípio, articula diferentes mecanismos para assistência, para suporte financeiro dos Estados. E Estados de hoje, podemos falar de modo muito particular, em desenvolvimento. Então, houve espaço para o Presidente

0: discutir questões de desenvolvimento com a chefia do Banco Mundial e não só, com diferentes outros parceiros que muitas vezes o Presidente tem feito, aproveita essas viagens para poder articular com investidores e outros, mas de modo muito particular com as chefias do Banco Mundial. É necessário aqui realçar um ponto muito interessante que o Presidente do Banco Mundial, no ano passado, depois do encontro que teve em Sevilha com o Presidente Chapo, tem estado a ter uma série de discussões e proximidade interpessoal com o Presidente Chapo. Então, mais do que espaço muito profissional, tem esta relação pessoal que pode ser mais-valia, porque o Banco Mundial é a plataforma, é uma das plataformas mais úteis de assessoria aos Estados a nível global. Mesmo eu tendo as minhas reservas, que vocês sempre conheceram aqui, sobre o sistema de Bretton Woods e a capacidade deles de poder fazer de forma efetiva o desenvolvimento dos Estados. Mas, em todo caso, eles têm informação, eles têm mecanismos que podem ser socializados, eles reconhecem e formam os corredores de diplomacia e desenvolvimento económico. Diplomacia económica de modo muito particular e desenvolvimento económico. Então, é uma pessoa ou é uma instituição que não podemos, como Estado, estar muito distante delas, porque é a instituição que nos integra no sistema internacional económico. Então, eu podia, de forma muito, muito não, que nem foi tão breve assim, haveria de colocar os meus pontos mais ou menos nesta plataforma.
1: Muito bem, Derek Mulatinho, bem-vindo ao debate político. O Presidente da República esteve de visita aos Estados Unidos da América, onde participou na qualidade de convidado de honra no Fórum sobre Fragilidades 2026. Este evento foi organizado pelo Banco Mundial. E o chefe de Estado co-presidiu a sessão inaugural ao lado do presidente do grupo. Que capital é que Moçambique, portanto, exibe pelo mundo fora sobre questões ligadas à consolidação da paz e gestão de conflitos? E é bem-vindo.
2: Bom, saudações a si, aos colegas aqui do painel e aos ouvintes que nos estão a ouvir. Pedir desculpas pelo pequeno atraso e também... Primeiro temos de nos congratular pelo facto de nosso Presidente da República ter sido convidado para participar da sessão do Fórum e também ter co-presidido a sessão a convite do Banco Mundial. Trata-se de um evento bienal, aliás, é um dos principais eventos organizados pelo Banco Mundial, que é para discutir as fragilidades ou as dificuldades que os países onde o Banco Mundial, aliás, onde ele atua, que tipo de dificuldades em cenários de incerteza, fragilidades que todas essas situações que Moçambique também tem estado a atravessar. E o facto de nós termos ido para essa sessão onde o Banco Mundial junta não só académicos, empresários, o setor privado, organizações não governamentais que atuam nos diversos setores, é um espaço, uma janela onde Moçambique aproveitou, pensou duas coisas. Primeiro, que é transmitir a sua experiência, o seu ponto de vista de fragilidades que o país tem estado a atravessar, tendo em consideração os choques climáticos que o país tem estado a conhecer, a insegurança em Cabo Delgado e a experiência que tem no próprio processo de construção da paz que Moçambique pode partilhar com o mundo. Numa segunda camada que nós podemos fazer, e se nós estivermos atentos aos discursos que foram sendo trazidos a público, que Moçambique levou à mesa desse fórum, nós conseguimos ver que desta vez, para além de nós irmos para esses encontros, fomos também procurar mobilizar investimentos. Daí que fomos de forma muito prática indicar quais eram as oportunidades de investimento à luz também de algumas fragilidades, também a pensar no enorme potencial que o país tem. Então, existe um capital, do ponto de vista de construção de paz, que Moçambique tem estado a construir, que ele ainda não está totalmente encerrado, é um processo de construção que poderá ser feito, mas também foram vendidas oportunidades de investimento. E desta vez não fomos apenas mostrar que precisamos de apoio, mas mostramos qual é o potencial que o país tem naquele fórum e, dessa forma, retirar algum ganho em função das dificuldades que o país está a atravessar.
1: E no âmbito desta diplomacia económica para a mobilização de investimentos para projetos estruturantes em Moçambique, que sinais é que os potenciais investidores podem ter emitido com esta abertura de Moçambique para acolher, portanto, estes investimentos estrangeiros?
2: Bom, há uma leitura que é política. O facto de ao mais alto nível terem sido dadas indicações de que o país está aberto a parcerias de diversa natureza, parcerias público

0: privadas e de investimento e também de cooperação económica, nós também, primeiro, esta leitura política que nós fomos transmitir. Segundo, que a segunda leitura é que nós fomos com a lição muito bem estudada. Existem projetos do gás que alguns precisam de mobilização de recursos e de investimento para o país, e nós vimos isto a ser colocado em cima da mesa. Sob esse ponto de vista, foram indicados quais seriam os números e quais são as alternativas que ajudam a viabilizar os investimentos que estão, de alguma forma, dependentes de recursos que podem ser encontrados nesse fórum. O que é que nós estamos a dizer? Que parte dos investimentos nas bacias do Rovuma, eles precisam de mobilização de recursos financeiros, mas que a correta execução desses projetos depende de alguma estabilidade. Essa estabilidade é encontrada ou pode ser encontrada em investimentos sociais. Estamos a falar de escolas, estamos a falar de criação de empregos e outras componentes. Tudo isso e todos esses aspectos foram corretamente explorados pelo Presidente da República nas diversas sessões que foram tidas nesse fórum.
1: Muito bem. Dércio, que sinais é que os potenciais investidores podem ter emitido, portanto, com esta abertura de Moçambique para acolher o investimento estrangeiro?
2: Os sinais são claros. Há de notar que houve uma empresa que reuniu com o chefe de Estado e comprometeu-se ou mostrou interesse em vir apoiar a investir no setor de pontes, construir infraestruturas. Há empresários que estão na área de energias, na área de segurança, na área de turismo. Então, há sempre promessas, há ponto de situação também que é feito. Por exemplo, a ExxonMobil, que está nos Estados Unidos, que sempre que o Presidente da República está por lá, eles aproximam para poder fazer o ponto de situação e alinhar algumas questões em relação aos investimentos que estão a fazer. Ora, os resultados não são tão imediatos, mas quando nós estamos a falar numa dimensão de um Estado, de um país, é preciso também lançarmos a semente, termos em conta a perspectiva de médio e longo prazo, não é? Que são investimentos que um presidente, um chefe de Estado vai mobilizar, não se alocam, não se refletem de noite para o dia, né? Mas vale sempre a pena continuar a lançar essa semente e colocar sempre na mente dos investidores aquilo que são as leques das oportunidades e as facilidades que existem e como é que fazendo investimentos em Moçambique pode constituir uma mais-valia para o seu capital.
1: Muito bem. Lino, a sua leitura em relação, portanto, aos sinais emitidos pelos investidores estrangeiros para investirem, portanto, em Moçambique, no âmbito da abertura feita por Moçambique com esta presença do Presidente aos Estados Unidos da América?
3: Para não ter que ser repetitivo, eu penso que com as respostas imediatas que tivemos acesso ao período dos mídias, eu penso que o Moçambique primeiro garantiu que há políticas públicas assentes para a garantir a questão de segurança, que é possível acolher grandes investimentos e que há um clima de negócio favorável, pela qual temos estado a ver aqui algum sinal de intenção para o investimento.
1: Muito bem. Tudo bem, isso. Falámos antes das questões que têm a ver com a paz e gestão de conflitos. É a mesma questão que tem a ver com esta agenda diplomática do chefe do Estado para a mobilização de investimentos para projetos estruturantes em Moçambique. Qual é a sua leitura em relação aos sinais, portanto, emitidos pelos potenciais investidores para, no âmbito desta abertura de Moçambique para acolher investimentos estrangeiros?
4: Bom, talvez tocar um pequeno ponto que não tinha feito menção aqui, que é relativo à abordagem de Moçambique sobre a política internacional. Não muito só sobre a política externa, mas a política internacional. Moçambique tem estado a fazer de forma contundente, veemente, apelo sobre diferentes manifestações de conflito em vários cantos do mundo. O presidente Chapo foi contactado pelo presidente Zelensky, que foi público. O presidente já tem estado a ser aproximado por outros líderes que também estão envolvidos numa ou noutra situação de conflito. E por que que isso acontece? Também na lógica da justificação que eu tinha dado antes, mas mais do que isso, porque Moçambique tem estado a conseguir ser uma ponte em termos de histórico, diplomático também, e na busca por consensos e partilha de ideias sobre como ultrapassar diferendos. Veja o papel que o presidente Chissano goza na região e no mundo, e tantos outros líderes e diplomatas moçambicanos. O que é que eu quero dizer com isso? É que o presidente Chapo pega um legado bom de outro, dos seus antecessores, e continua e consegue mostrar ao mundo de que a diplomacia moçambicana, que prima pelo diálogo, que prima pela negociação, é uma das mais-valias no âmbito de gestão de conflitos internacionais. Este é um ponto fundamental. Então, para responder a sua questão, agora, a ideia é, diplomacia são sinais, acima de tudo, não é? Nós emitimos, o político, o diplomata emite sinais, depois tem um reflexo que é nos campos de economia, de sociedade, por aí. E o Presidente da República tem estado a fazer essa emissão de sinais. O que aconteceu agora a nível dos Estados Unidos é que o Presidente foi convidado e teve o espaço para continuar a fazer a emissão de sinais para diferentes stakeholders que estão envolvidos no processo de exploração de recursos a nível de Moçambique, no mundo, os grandes players, né, nas áreas de exploração, oil and gas e outros, não é? Então, os ganhos, depois da emissão desses sinais, eles tomam o seu tempo. Alguns podemos ver de forma imediata, e já estamos a ver, pelos discursos que mostram alguma simpatia em relação ao espaço moçambicano, já estamos a ver. Outros vamos ver com o tempo. Mas o que mais importa é a postura governamental sobre a abertura e a capacidade de criar um ambiente de negócios favorável para que aqueles possam vir, sem descurar a necessidade de garantir, e Moçambique está a fazer com a última revisão legal, a necessidade de garantir que Moçambique ganhe. Porque às vezes trazemos investidores e abrimos paraísos. Explora isso, explora aquilo, o espaço de economia doméstica está aberto, mas que ganhos efetivos nós temos? Temos que maximizar. E é nisto que houve aqui as grandes reformas legais sobre a área de mineração e por aí, que é parte de toda uma estrutura governamental que se monta para tirar ganhos nesta atração que por um lado fazemos de investidores e que temos que sinalizar politicamente para que os ganhos sejam efetivos. Obrigado.
1: Muito bem. Meus caros, sabe-se que para já há uma decisão de investimento que será fechada em setembro próximo em relação à bacia do Rovuma. É um anúncio feito, portanto, naquele fórum. Que expectativas e oportunidades já se abrem com esta perspectiva? Lino. Derek, melhor.
0: Ok. Pronto. O facto de nós estarmos a ter anúncios ou decisões de investimento que poderão ser materializadas já de alguma forma alerta aos mercados de que Moçambique é um país viável, e o facto de estes anúncios poderem vir a ser materializados, nós temos de ter em consideração que não será apenas a materialização desse investimento, como também poderão existir investimentos a jusante que poderão ser trazidos para o país. E nós poderemos testemunhar com a mobilização ou com a decisão final de investimento que está em cima da mesa e que está a ser aqui anunciado, que de alguma forma teremos um conjunto de investimentos que estavam a aguardar essa decisão a começarem a operar ou a se movimentar para receber ou para poder operar, tendo em consideração que já estarão em curso. Nós vimos alguns estudos que indicavam sobre a saúde de negócios que estavam muito condicionados a essa decisão de investimento. E o facto de terem sido já anunciados, nós já tínhamos visto há cerca de 2 meses, quando há uma instituição financeira que produz relatórios de negócio aqui internamente, quando foi anunciado e depois adiada a decisão, é que sempre que é anunciado há um conjunto de investimentos ou que são mobilizados para começar. Isto, de alguma forma, alguns contratos que estavam suspensos começam a ser operacionalizados, de alguma forma. Ou, pelo contrário, quando não há essa decisão a ser materializada, nós podemos, de alguma forma, ver que esses investimentos são retraídos. O que nós temos de ter em consideração neste momento, penso eu, a se materializar em função dos eventos que vão acontecer, é que poderão ser colocados em circulação parte dos investimentos que neste momento aguardavam a prosecução dessa decisão.
1: Muito bem, mesma pergunta agora sim, Lino. Foi anunciado, portanto, que será fechada em setembro próximo em relação à Bacia do Rovuma. Esta decisão de investimento, que perspectivas é que se abrem e oportunidades, portanto, para o nosso país?
3: Eu acho que várias perspectivas podem ser criadas aqui. Uma delas é a questão de dividendos, não é? Esses investimentos devem ter um reflexo real na vida dos moçambicanos. E, quiçá, na condição de moçambicanos empresários, também ver como é que eles conseguem entrar, ter algum tipo de partida para esses investimentos que vêm. E há sinais que foram dados, o presidente já tem deixado a dizer, que aprendeu com o tempo. Há alguns contratos que foram celebrados em tempo que não surtiu algum ganho de forma real, não, para Moçambique. Eu penso que é uma oportunidade essa, para reaprendermos ou então galvanizarmos e estarmos dois ou três passos de frente daquilo que possa vir a acontecer.
1: Muito bem, Dersh, a sua análise?
2: Não, olha, as perspectivas são muito boas. O mundo está a aguardar pelo início da implementação do projeto na Bacia do Rovuma, que é um projeto estruturante e que tem interesses a vários níveis, e são vários países que estão atentos ao arranque deste projeto. Por quê? Porque querem também trazer as suas empresas e ver quais são as oportunidades que podem ter nesta fase de investimento. E para os moçambicanos, nós já começamos a nos preparar. Se formos a ver a nossa moldura legal, com o aprendizado que temos destes cerca de 25, 30 anos de implementação de grandes projetos ou de projetos ligados ao setor de gás, há lições que foram tiradas. Por exemplo, o nível de participação das empresas públicas dentro desse projeto, mais concretamente da ENH, torna-se uma acionista, mas numa abordagem diferente daqueles que foram os projetos anteriores. A questão do conteúdo local está devidamente acautelado, a lei foi aprovada pelo Parlamento. A questão do fundo soberano, que também já está a funcionar em pleno. Portanto, há toda a estrutura para que o Moçambique venha maximizar em face destes investimentos, está praticamente montada, com as lições bem estudadas, para que o projeto de facto traga o máximo de benefício para os moçambicanos. E os investidores também querem ver quais são as oportunidades de negócio que podem extrair daí, e isto também vai ser mais uma mais-valia para os moçambicanos, porque com esses investidores significa que também vai haver, além do emprego direto, há de haver outros que vão estar nessas empresas, que vão prestar a assistência a esse projeto. Ou seja, aventa-se uma perspectiva muito positiva e muito promissora para os próximos anos. É também, talvez, por isso que estas grandes instituições financeiras estejam atentas, por olhar que Moçambique, de facto, tem estas boas perspectivas, e vale a pena estar do lado para apoiar, de modo que isso possa contribuir para o desenvolvimento do país.
1: Muito bem. Doutora Anísio, as suas expectativas em relação, portanto, às oportunidades que se abrem com esta perspectiva, à luz deste anúncio sobre a decisão de investimento que poderá ser fechada em setembro próximo em relação à Bacia do Rovuma?
4: Toda a economia reage a uma declaração dessas, e as pequenas e médias empresas estão na expectativa por causa da cadeia de valor que é criada quando abrimos ou avançamos com um negócio desta magnitude. Então, a minha expectativa é que continuemos a criar bases, politicamente falando, efetivas, para que se efetive, seja avançada, seja dado este passo gigantesco, mas não só, que as expectativas também dos pequenos empreendimentos que podem se associar ao grande projeto também possam começar a continuar a reanimar a economia, porque a nossa economia definitivamente vai passando momentos que não são muito bons. E eu tenho estado sempre a relegar isso à capacidade principalmente do empresário ser um produtor efetivo, menos comentador, menos dialogante, quer dizer, dialogante não, mas menos falador, mas pessoas que produzem de facto, porque o país tem muita oportunidade e que o governo também faça o seu papel. Discutimos várias vezes a lógica do CASP e companhia, onde acontece o debate entre o governo e o setor privado. Percebemos que acontecem muitas coisas, mas o setor privado, todas as exigências continuam sendo cumpridas, mas o setor privado ainda não é um setor altamente produtivo. Quem está a produzir de forma efetiva muitas vezes são esses grandes empreendimentos, que não são efetivamente empresários nacionais. Então, nesta lógica, é bom que não só sintamos os sinais, mas que haja toda uma ação conjugada, concertada do setor privado, no sentido de tirar vantagem plena dessas oportunidades que são criadas pelos grandes investimentos.
1: Muito bem, podemos agora olhar para o novo acordo de financiamento entre Moçambique e o Banco Mundial e também entre Moçambique e a União Europeia no âmbito da estratégia Global Gateway para este último acordo. Portanto, até que ponto o novo acordo de financiamento entre Moçambique e o Banco Mundial pode ser uma boia de salvação ou, portanto, voltamos a um ciclo que pode perpetuar a dependência económica do nosso país? Derek.
0: Bom, eu penso que é uma das boias, não é apenas, não é a única boia de salvação que Moçambique está a precisar. Neste momento existe uma iniciativa, estamos a falar do Banco Mundial, tem uma janela de oportunidade de cerca de 6 mil milhões de dólares que está a ser programada para os próximos 10 anos. E neste momento foi avançado com mais um pacote de cerca de 450 milhões, mil milhões de dólares, que a Ministra da Economia, a Ministra das Finanças, neste caso, fez referência que existe apoios que estão dedicados aos setores sociais, estamos a falar da educação, existem algumas iniciativas que estão dedicadas para os impactos resultantes do conflito no Médio Oriente e o conflito ucraniano, que tem aqui um alto peso no país. Então, se nós estivermos a olhar para aquilo que está a ser prometido e aquilo que vai efetivamente ser executado, nós poderemos alguma compreender que, primeiro, estamos a atravessar momentos de dificuldade, de aperto fiscal, que precisamos de recursos, que é para poder financiar aquilo que são as despesas do Estado, e o facto de estar a ser anunciado desta vez esta janela poderá de alguma forma ajudar a amainar aquilo que são as enormes pressões fiscais que o Moçambique está a atravessar. Naturalmente que alguns analistas ou alguns comentadores ou pessoas que olham para os apoios ou as janelas que são oferecidas por essas instituições têm olhado com algumas reticências. É natural, ao questionar se são ou não ajudas ao desenvolvimento. Mas neste momento nós estamos num cenário em que nós temos de cumprir alguns pré-requisitos que de alguma forma podem ajudar a abrir as janelas. O facto de ser o Banco Mundial a abrir mais uma janela e de alguma forma termos uma equipa de Fundo Monetário Internacional que está presente em Moçambique a fazer mais uma avaliação, podem de alguma forma ajudar a credibilizar o país. O Banco Mundial não estaria a abrir estas janelas se de alguma forma nós não estivéssemos a cumprir com alguns pré-requisitos. Então, os valores podem não ser suficientes face às nossas necessidades, mas ajudam a credibilizar a imagem institucional que o país tem, primeiro dentro do próprio Banco Mundial, segundo do Fundo Monetário Internacional, do ponto de vista de cumprimento com um dos parceiros do Bretton Woods, e de alguma forma pode ajudar a equilibrar as contas e a resolver as enormes pressões do lado social, que é onde uma das linhas poderá ser canalizada.
1: Portanto, podemos dizer que Moçambique transmite uma imagem positiva, o facto de ser elegível, portanto, a estes financiamentos?
0: Neste momento, sim. Nós não podemos ignorar o facto de que há alguns meses ou algumas semanas nós discutíamos o facto de que circulavam notícias de que essas instituições haviam, de alguma forma, fechado as portas a Moçambique. E o facto de que, neste momento, estarem a ser anunciadas novas janelas, no caso do Banco Mundial, depois de uma outra promessa, ajuda a mostrar de que há um trabalho que está a ser feito exaustivo, e esse trabalho resulta nestas aberturas. Naturalmente que ainda existe um trabalho que deverá ser feito com outro parceiro, que é o Fundo Monetário Internacional, que não é este o caso, mas com o Banco Mundial acreditamos nós que estão a ser lançadas pontes importantes que poderão, a depender do nosso grau de execução, significar de alguma forma ajuda ao desenvolvimento. Mas são responsabilidades que devem ser tidas de parte a parte, o governo fazendo a sua parte, do seu ponto de vista de execução, e o Banco Mundial a cumprir com as promessas, do seu ponto de vista de cumprimento de calendário e não só.
1: Muito bem. Dércio, até que ponto este novo acordo de financiamento entre o Banco Mundial e a é uma boia de salvação ou há de ser um ciclo que vai perpetuar, portanto, a dependência económica do nosso país?
2: Ora, Moçambique, neste momento, precisa de dinheiro para investimentos. E, neste caso, estes acordos, primeiro é um reconhecimento de que, dentro daquilo que são os acordos e contratos que Moçambique tem com o Banco Mundial, estão a ser cumpridos e com um nível de sucesso alto. Porque estes dinheiros, muitas das vezes, são retirados de alguns mercados onde o desempenho não está a ser satisfatório. O risco destes valores não serem usados devidamente, então eles realocam para os outros que estão a ter um desempenho melhor. Então, há de notar que os acordos e os valores foram alocados dentro de projetos que já estão em curso para reforçar. E porquê? Temos esta questão, por exemplo, das inundações que nós tivemos há pouco tempo. É uma situação não prevista. Então, houve necessidade de olhar e dizer que, olha, dentro dos projetos que poderão ter sido afetados, é melhor, para podermos garantir o alcance do resultado, fazermos um reforço. Não é? Então, é nesse sentido que, por exemplo, foram alocados adicionalmente, foi feito um reforço de cerca de 155 milhões de dólares para a área de proteção social, 50 milhões de dólares para reforçar os projetos que estão na área da agricultura e agronegócio, e 300 milhões de dólares destinados para os setores de educação, recursos hídricos, saneamento e agricultura. Ou seja, há projetos em andamento e que estão a um nível satisfatório, porém, corria-se risco em função destas situações de inundações, esta questão do conflito no Médio Oriente, comprometer até o alcance dos resultados. Mas é definitivamente um reconhecimento claro de que Moçambique está a cumprir com aquilo que são os acordos em vigor com o Banco Mundial. E nós não temos que negar receber esses valores. Pelo contrário, até temos estado a mobilizar outros parceiros para nos trazerem mais. Por quê? Nosso orçamento é deficitário e isto não é nenhum escândalo, é sabido. Desde 1975, não é? Precisamos de apoio para podermos nos erguer, construir infraestruturas e cumprir com aquilo que são as nossas obrigações. Então, nós, tudo o que precisamos neste momento é de investimento, e o Banco Mundial tem estado a se mostrar flexível, tem estado alinhado com aquilo que é a visão do governo neste momento, e o que está a fazer é isto. Vamos olhar para o FMI, que trazia muito condicionalismo, que quase que tinha uma posição de imposição, não é? O que o governo de Moçambique foi, olha, neste momento nós não estamos em condições de responder a pressões, vocês até podem ter as vossas razões, está aí o vosso dinheiro, vamos conversar com mais calma, e concentra a sua atenção para aquele que está a compreender qual é a nossa visão e estamos alinhados e que podemos trazer em conjunto resultados satisfatórios. E o Banco Mundial tem estado a trazer essa flexibilidade, eu penso que vale a pena continuarmos a investir nessa parceria, porque não podemos ser orgulhosos. Essa questão que está a trazer o direito de que há pessoas que olham com ceticismo. O que vale a pena nós sermos céticos, até dizermos que temos recursos, querem nos aproveitar, etc., e morrermos à fome aqui e ficarmos com os nossos recursos. Não, o governo tem responsabilidade de encontrar, fazer parcerias para trazer respostas, para trazer soluções em face daquilo que são os problemas que temos como país.
1: Muito bem. Doutor Anísio, o seu entendimento em relação a este novo acordo de financiamento entre o Banco Mundial para o nosso país, será esta uma boia de salvação ou então leva o país a perpetuar-se na dependência económica?
4: Bom, o mulatinho Dércio, eles referem-se aqui aos céticos, eu sou um dos céticos, confesso, conhecido. Exatamente. A minha discussão muitas vezes é esta, e como especialista de relações internacionais, eu ensino o sistema de Bretton Woods, eu discuto com a nata académica e me informo também sobre as grandes dinâmicas das intervenções de Bretton Woods. Bretton Woods, digo, as instituições que... Mas sempre disse uma coisa. O cenário internacional, ele está montado. E o cenário econômico internacional é determinado pela dinâmica destes dois, Banco Mundial e Fundo Monetário Internacional. A solução nunca é sair deles. Quando nós temos um pai mau, a solução não é abandonar a casa, é gerir o pai mau que nós temos. E muitas vezes até com sucesso. Então, Banco Mundial e Fundo Monetário Internacional, bem geridos, os governos, quando têm noção de quem são estes, o que são essas instituições, como é que nós tiramos valor acrescentado na relação com essas instituições, não há problema de jeito nenhum. É a forma que o Estado tem de se inserir no cenário económico internacional. Então, essa é que é a plataforma. Por isso que sempre eu tenho o meu ponto. O meu ponto é cautela sobre como nós vamos lidar com essas instituições. Mas essa injeção é necessária? Claro que é. O país tem estado a discutir várias vezes falta de divisas, mas alguém tem divisas, mesmo que o interesse final não seja tão nobre assim, do lado dos outros. Você usa isto para fazer a sua agenda muito nobre, começar a trilhar por caminhos positivos na sua agenda de desenvolvimento, na base desta disponibilização do Banco Mundial. Claramente que tem. O cético não é o problema. O problema tem que ser a atenção que é chamada aos Estados para como fazem a relação. Não sou o primeiro, eu já fiz uma referência aqui de uma autora muito boa, citada a nível global e com trabalhos até no Banco Mundial, que é Dambisa Moyo, vocês conhecem, fala de day-aid, ajuda sem proveito, e ela fala desses. Então, o problema é a instituição? Não. A instituição como tal nem é problema. Vão perceber que os países que controlam essas instituições é que têm, às vezes, as dinâmicas não muito agradáveis. Não é a instituição má como tal. As próprias Nações Unidas têm mazelas, mas as Nações Unidas são controladas por um grupo de Estados. Esses é que determinam, muitas vezes, o curso político das relações internacionais. Mas é problema as Nações Unidas? Não. É uma plataforma útil para os Estados consertarem posições. Então, é positiva esta injeção para Moçambique.
1: Muito bem. Doutora Anísio, poderemos voltar na segunda hora para tentarmos perceber como lidar, portanto, com estas instituições. Nós devolvemos a palavra para dar lugar ao serviço noticioso e voltaremos na segunda hora deste debate político. Até já.
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8: São 2 horas em todo o país.
9: Boa noite, as notícias apresentadas por Jacinta Nhamitambo. O presidente da República diz que o combate à corrupção no setor da justiça não é apenas uma prioridade administrativa, mas uma urgência nacional de primeira ordem. Daniel Chapo destaca que a corrupção mina o setor e tira credibilidade na atuação do Poder Judicial. O presidente da República falava esta quarta-feira em Maputo, na abertura do Congresso da Justiça, um evento que decorre pela primeira vez no país após a proclamação da independência nacional.
10: As dificuldades no acesso à justiça, que fazem da justiça formal um bem distante para a maioria do povo moçambicano. As desigualdades territoriais e sociais, que criam um sistema de duas velocidades, uma justiça